0: Estamos novamente no ar com o Cidade em Love, na frequência 96,3 da Rádio Cidade. Aqui no Cidade em Love, o seu coração sente cada batida mais intensamente. Que bom que é estar aqui para compartilhar este momento repleto de músicas que embalam o espírito. Quer ficar ainda mais conectado conosco? Siga-nos nas redes sociais da Rádio Cidade. Não sai daí, pois em instantes vem mais uma melodia que vai acariciar o seu coração.
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3: 9 horas.
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0: Amigos, sintam e sentem esse clima. O amor está realmente presente aqui no Cidade in Love. Aqui os corações palpitam com mais intensidade e vocês são a confirmação viva desse sentimento. Não parem de enviar as suas mensagens e declarações nos números 429-9102-4144 ou 429-9941-9696. Permaneça conosco, volto num instante.

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0: prazer estar ao seu lado aqui no Cidade em Love, não é mesmo? Agora vamos entrar em uma pequena pausa. É um bom momento para você tomar uma respiração profunda, relaxar um pouco e se preparar para as próximas emoções. Mantenha-se conectado com a Rádio Cidade nas redes sociais, onde o amor é celebrado diariamente com muitas novidades e histórias tocantes. Voltamos em breve, trazendo músicas que irão tocar o seu coração profundamente.
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0: Estamos de volta com você na Rádio Cidade 96.3. Cidade in Love, o seu coração se enche de emoção. Prepare-se para mais surpresas emocionantes.

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Um grande abraço a todos em Nova Laranjeiras, Mato Rico e Santa Maria do Oeste, que estão sempre ligados e unidos com a gente. Vocês são extremamente especiais.

0: música conversou diretamente com a alma, percebeu? Algumas faixas têm o poder de nos abraçar internamente. É tempo de uma pausinha, mas as vibrações do amor continuam flutuando aqui. Continue conosco, que já já voltamos com mais Cidade em Love para você.
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2: 9:34.
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0: E aqui estamos de novo, trazendo uma nova leva de carinho e romantismo. Continua com a gente na Rádio Cidade 96.3, de Palmital para toda a região central do Paraná. Aqui é o Jean Martinazzo e você está curtindo o Cidade in Love, onde o seu coração sente cada batida.
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Vamos manter esse clima embalado por uma canção que dialoga com o coração. Dessas que reforçam a nossa crença no amor genuíno e mostram que os grandes sentimentos sempre encontram a sua rota até nós. 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

0: essa melodia. Foi direto ao coração, né? Existem músicas que realmente parecem nos envolver afetivamente por dentro.
1: Vamos dar uma pequena pausa agora, mas o clima de romance segue no ar. Não vá embora, não. Logo mais tem Cidade em Love esperando por você.
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2: Retornando à sua companhia na Rádio Cidade 96.3. É Cidade in Love. Sinta seu coração pulsar com mais força. Vem aí mais momentos emocionantes.

vamos manter a emoção fluindo com uma canção que conversa com o coração. Dessas que nos fazem crer no amor eterno e nos mostram que as melhores canções sempre acham seu rumo até nós. 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

0: melodias parecem ter o poder de abraçar nossa alma, não é mesmo? Essa foi uma delas.
1: Vamos interromper brevemente agora. Ainda assim, a atmosfera de afeto continua flutuando ao nosso redor. Mantenha-se sintonizado, pois tem mais Cidade em Love após o intervalo.
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0: E aqui estamos de novo, trazendo uma nova leva de carinho e romantismo. Continua com a gente na Rádio Cidade 96.3, de Palmital para toda a região central do Paraná. Aqui é o Jean Martinazzo e você está curtindo o Cidade in Love, onde o seu coração sente cada batida.

Certas canções têm o poder incrível de parecer de forma feita sob medida para os momentos específicos das nossas vidas, não é mesmo? Frequentemente, fica difícil até de expressar, só dá para sentir. É como se cada melodia tocasse profundamente aquelas coisas que conservamos ocultas dentro de nós. E está tudo certo em sentir isso, tudo certo em recordar. Tudo certo em se emocionar. Sintonize na Rádio Cidade 96,3. Este é o Cidade em Love, fazendo seu coração pulsar mais intenso. E agora, deixe que a melodia faça o que as palavras iniciaram. Acomode-se, respire fundo e permita-se ser envolvido. Essa música é para você.

0: Estamos novamente no ar com o Cidade em Love, na frequência 96,3 da Rádio Cidade. Aqui no Cidade em Love, o seu coração sente cada batida mais intensamente. Que bom que é estar aqui para compartilhar este momento repleto de músicas que embalam o espírito. Quer ficar ainda mais conectado conosco? Siga-nos nas redes sociais da Rádio Cidade. Fique por perto. Logo mais, uma faixa especial para tocar profundamente o seu coração.
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2: 10h27.
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4: Estamos de volta com você na Rádio Cidade 96.3. Cidade in Love, o seu coração se enche de emoção. Prepare-se para mais surpresas emocionantes.

vezes uma canção surge e parece narrar exatamente o que estamos vivendo, não é verdade? Difícil descrever esta sensação, mas ela nos envolve. É como se cada acorde fosse desenhado para tocar profundamente aquilo que guardamos em silêncio. E está tudo bem em se deixar levar. Sintonize na Rádio Cidade 96,3. É o Cidade em Love, fazendo seu coração pulsar mais intensamente. E agora, deixe que os acordes dessa música continuem a história iniciada pelas palavras. Relaxe, respire e se entregue a essa experiência feita especialmente para você.

0: voltamos ao Cidade em Love. Sintonize a Rádio Cidade em 96,3. Aqui no Cidade em Love, o seu coração se aquece. É um prazer ter você conosco nesta hora tão especial, repleta de músicas que acariciam a alma. Quer se aproximar mais de nós? Siga-nos nas redes sociais e faça parte dessa família que só cresce. Compartilhe suas mensagens e fique por dentro de tudo. Fique por perto. Logo mais, uma faixa especial para tocar profundamente o seu coração.
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0: E estamos de volta para espalhar ainda mais amor e carinho. Permaneça sintonizado na Rádio Cidade 96.3, abrangendo Palmital até toda a região central do Paraná. Aqui é Jean Martinazzo e esse é o Cidade in Love, onde cada batida do coração conta.

Sabe quando uma música toca e parece que foi feita para aquele momento específico da sua vida? Às vezes é difícil explicar, mas é algo que se sente. Parece que cada nota musical alcança um lugar secreto dentro de nós. Permita-se, lembre e se emocione. Sintonize na Rádio Cidade 96,3. Este é o Cidade em Love, fazendo seu coração pulsar mais intenso. E agora, permita que essa música dê continuidade, é o que as palavras já disseram. Relaxe, inspire profundamente e deixe-se fluir com a canção, especialmente para você.

0: está realmente agradável aqui no Cidade em Love, concorda? Mas vamos pausar brevemente e a hora de respirar profundamente é relaxar um pouco e preparar para mais emoções que estão a caminho. Continue seguindo a Rádio Cidade em nossas plataformas de mídia social, onde o amor se faz presente dia após dia, trazendo sempre novidades, histórias emocionantes e muito mais para você. Logo mais, voltamos com mais melodias que vão mexer com o seu sentimento.
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2: Estamos de volta com você na Rádio Cidade 96.3. Cidade in Love, o seu coração se enche.

Existem canções que parecem ser a trilha sonora perfeita para certos instantes das nossas vidas. Você não acha? Por vezes é difícil descrever, mas a sensação é palpável. Como se cada nota musical alcançasse aquele segredo bem guardado em nosso íntimo. E está tudo certo em sentir, recordar e se emocionar. Este é o som da Rádio Cidade 96,3, com Cidade em Love, onde os corações batem em um ritmo apaixonado. E agora, deixe que os acordes continuem a história iniciada pelas palavras. Sente-se confortavelmente, tome uma respiração e embarque nessa melodia feita só para você.

0: estamos vivendo um momento incrível aqui no Cidade em Love, não acha? Agora faremos uma pequena interrupção. Respire fundo, relaxe e prepare-se para que ainda tem mais por vir para você aqui na programação. Não esqueça de seguir a Rádio Cidade nas redes sociais para continuar sentindo o amor que compartilhamos diariamente. Além de muitas novidades e histórias inspiradoras. Logo mais, voltamos com canções que tocarão profundamente seus sentimentos.
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0: Voltamos com mais uma edição carregada de amor e ternura. Você ainda está conosco na Rádio Cidade 96.3, de Palmital para toda a região central do Paraná. Com vocês, Jean Martinazzo no Cidade in Love, o programa que faz o seu coração pulsar mais rápido.

Prosseguimos embalados por essa trilha sonora que fala diretamente com o seu coração, evocando canções que reafirmam a nossa fé no amor verdadeiro e na força dos sentimentos sublimes que sempre acham o seu rumo até nós. 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

0: Sabe aquela música que parece falar diretamente com nossos sentimentos? É como se ela nos abraçasse por dentro.
1: Vamos fazer uma pequena pausa agora, mas a vibração do amor permanece suspensa no ar. Não vá longe, logo mais tem mais Cidade em Love para você.
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1: Aqui estou novamente. Sintonize na Rádio Cidade 96.3 para o Cidade in Love, onde cada batida do seu coração é mais intensa e a emoção continua.

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Sigamos celebrando este momento com uma canção que fala diretamente ao coração, daquelas capazes de nos convencer que o amor verdadeiro é real e o que sentimos é mais belo sempre encontra um caminho para nós. 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

0: Voltamos ao Cidade em Love, na Rádio Cidade, 96,3. Aqui no Cidade em Love, cada batida do seu coração é mais intensa. Que alegria ter você conosco nesse instante único, repleto de melodias que acariciam a alma. Deseja estar mais perto de nós? Então acompanhe a Rádio Cidade nas redes sociais. Lá você pode acompanhar tudo primeiro. Envie suas mensagens e se junte à nossa crescente família. Continue aqui, que dentro de pouco tempo apresentaremos outra música dedicada a aquecer o seu coração.
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2: 11:55.
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0: Regressamos para derramar mais uma dose de afeto e paixão. Mantenha-se ligado na Rádio Cidade 96.3, transmitindo de Palmital para toda a região central do Paraná. Aqui é Jean Martinazzo no Cidade in Love, onde cada batida do coração conta.

seguir, envoltos nesta atmosfera musical, com canções que falam diretamente ao coração. Aquelas capazes de nos fazer acreditar na magia do amor verdadeiro e nos mostram que os sentimentos nobres sempre encontram caminho para nós. 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

0: Esta faixa falou diretamente com a sua alma, concorda? É como se certas canções tivessem o dom de nos acolher emocionalmente.
1: Hora de uma pausinha rápida agora. Entretanto, o sentimento romântico segue no ambiente. Fique por aqui, que tem muito mais Cidade em Love após o intervalo.
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0: E aqui estamos novamente, trazendo uma nova leva de carinho e romantismo. Permaneça conosco na Rádio Cidade 96.3, de Palmital para toda a região central do Paraná. Sou Geão Martinazzo e você está no Cidade em Love, onde seu coração se aquece.

manter esse clima embalado por uma canção que dialoga com o coração. Dessas que reforçam a nossa crença no amor genuíno e mostram que os grandes sentimentos sempre encontram a sua rota até nós. 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

0: voltamos ao ar com o Cidade em Love, na frequência da Rádio Cidade 96,3. No Cidade em Love, o seu coração palpita com mais força. Que prazer tê-lo aqui conosco em um momento tão especial, cheio de canções que emocionam a alma. Quer ficar ainda mais conectado conosco? Siga-nos nas redes sociais da Rádio Cidade. Você terá acesso antecipado a tudo. Poderá enviar suas mensagens e integrar essa família que constante cresce. Continue aqui, que dentro de pouco tempo apresentaremos outra música dedicada a aquecer o seu coração.
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0: Regressamos para derramar mais uma dose de afeto e paixão. Mantenha-se ligado na Rádio Cidade 96.3, transmitindo de Palmital para toda a região central do Paraná. Aqui é Jean Martinazzo no Cidade em Love, onde cada batida do coração conta.

Prosseguimos embalados neste momento especial com uma faixa musical que fala ao coração. Aquelas que inspiram crenças no amor genuíno e nos ensinam que os sentimentos mais sublimes sempre encontram a sua via até nós. 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

0: Esta faixa falou diretamente com a sua alma, concorda? É como se certas canções tivessem o dom de nos acolher emocionalmente.
1: Hora de uma pausinha rápida, mas o romance não vai a lugar nenhum. Está tudo no ar aqui. Continue aqui, que já tem mais Cidade em Love para você.
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1: Meia-noite, 48.
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2: E aqui estamos novamente, trazendo uma nova leva de carinho e romantismo. Permaneça conosco na Rádio Cidade 96.3, de Palmital para toda a região central do Paraná. Sou Geão Martinazzo e você está no Cidade in Love, onde seu coração se aquece.

vamos embalar esse instante com uma melodia que toca direto no coração. Aquelas canções que nos fazem crer na existência do amor verdadeiro e que os sentimentos mais puros sempre acham seu caminho até nós. 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

0: estamos novamente no ar com o Cidade em Love, na frequência 96,3 da Rádio Cidade. Aqui no Cidade em Love, o seu coração sente cada batida mais intensamente. Que bom que é estar aqui para compartilhar este momento repleto de músicas que embalam o espírito. Quer ficar ainda mais conectado conosco? Siga-nos nas redes sociais da Rádio Cidade. Permaneça conosco, logo temos outra canção para suavizar o seu coração.
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0: Estamos de volta na Rádio Cidade 96.3. Cidade em Love. Seu coração vai acelerar aqui. Ainda vem muita emoção por aí.

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prosseguimos embalando esta ocasião com uma música que conversa diretamente com o coração. Aquelas que nos fazem acreditar no amor verdadeiro e que os sentimentos nobres sempre encontram o seu caminho até nós. 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

0: aquela música que parece falar diretamente com nossos sentimentos. É como se ela nos abraçasse por dentro.
1: Vamos interromper brevemente agora. Ainda assim, a atmosfera de afeto continua flutuando ao nosso redor. Mantenha-se sintonizado, pois tem mais Cidade 9 após o intervalo.
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0: Regressamos para derramar mais uma dose de afeto e paixão. Mantenha-se ligado na Rádio Cidade 96.3, transmitindo de Palmital para toda a região central do Paraná. Aqui é Jean Martinazzo no Cidade in Love, onde cada batida do coração conta.

Prosseguimos embalados por essa trilha sonora que fala diretamente com o seu coração, evocando canções que reafirmam a nossa fé no amor verdadeiro e na força dos sentimentos sublimes que sempre acham o seu rumo até nós. 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

0: voltamos ao Cidade em Love, sintonizados na Rádio Cidade 96,3. No Cidade em Love, seu coração se emociona mais. É ótimo ter a sua companhia nesse momento tão especial, com músicas que tocam profundamente a alma. Quer se apaixonar ainda mais de nós? Siga a Rádio Cidade nas redes sociais. Por lá, você fica por dentro de tudo primeiro. Envia suas mensagens e faz parte dessa família que só aumenta. Não sai daí. Em breve, mais uma melodia para acalentar o seu coração.
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3: 1:41.
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0: Retornamos com mais momentos de afeto e romance. Continue sintonizado na Rádio Cidade 96.3, abrangendo Palmital e toda a região central do Paraná. Aqui quem fala é Jean Martinazzo e você está curtindo o Cidade in Love, onde os sentimentos florescem.

segue o espetáculo musical, trazendo faixas que conversam com o coração. Músicas que nos inspiram a crer no amor verdadeiro e reiteram que os sentimentos mais puros sempre sobem como alcançar-nos. 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

0: E com isso vamos concluindo esta jornada de hoje. Mais uma edição do Cidade em Love, repleta de sentimentos, músicas que acariciam a alma e aquela vibe positiva que esquenta os corações. Agradeço a sua presença, as suas palavras e o seu afeto. Você é a parte essencial desta maravilhosa corrente de amor que envolve Palmital e toda a nossa região. Cidade em Love, onde o seu coração se sente em casa. No entanto, fique tranquilo, o amor segue presente, continue conosco na nossa grade de programação. Passe adiante esta sintonia e tenha em mente, é possível nos acompanhar pelo site radiocidadepalmital.com.br ou pelos aplicativos Infobit Play e Radiosnet. Mais aventuras amorosas esperam você amanhã, com novas histórias, mais emoção e abundância de amor. 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
1: 2:17.
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Buenos dias, moçada. Bom dia, bom dia. Tá no ar o programa Amanhecer na Minha Terra, edição desta terça-feira, hoje, dia 13 de outubro, 2026. Muito bem. Aqui o Jota Silva junto com você e tu pode mandar mensagem no 42991021442. 991021442. Buenos dias, moçada.

0: 5:26. Bom dia, bom dia. Muito bem, senhoras e senhores, meninos e meninas. Vamos lá. Vou mandar um alô aqui pra Anésia. Alô, Anésia. Bom dia, bom dia. Fala com nós aí, campeão. Diga, bom dia.
1: Bom dia, bom dia, João Carlos. Pessoal da música aí, Nossa Senhora Aparecida, porque ontem foi o dia dela, ninguém lembrou, né? Então é essa música de Nossa Senhora Aparecida. E eu vou olhar para as minhas primas, do lado das pedras de Pitanga. E para todas as minhas sobrinhas e sobrinhos. Deus para mim, então. E para as minhas irmãs e para você também, João Carlos. E muito obrigado por ser atendido. Agradeço. E abraço para o senhor João Carlos.

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0: 5:38. Bom dia, moçada. Vamos que vamos, dele que dele. É, vamos que vamos. Ô, Toninho Ribeiro, um abraço, bom dia. Obrigado pela audiência aí. Quem mais está sintonizado, fala com nós aí, que nós escuta. Bom dia.
1: Bom dia, Jota Silva, beleza? Peço uma música pra você que não te adora e Sambaio. Escuta, coração, só pra mim curtir. Sou o Luiz Padilha aqui da Vila do Meio. Beleza?
0: Beleza, campeão? Um abraço aí, tudo de bom, Deus abençoe.
2: Bom dia, tudo bom? Tudo animado?
0: Graças a Deus.
2: Deu roda pra nós aí, dia de chuva. É o Josiel daqui de Rosário, vai. Bola de chuva, rapaz, não quer parar mais, tá louco?
0: Pois é, rapaz, é chuva pra ninguém botar defeito, né? É chuvarada, rapaz, muito bem. Mas, sendo chuva calma assim, pode cair a chuva, né, Guizano? Deus o livre, vim. Chuva e mais pancada, pedra e também danos, aí complica o meio de campo, né? Aí fica ruim. Aí sim fica ruim, né, compadre, né, comadre? Então, tando caindo uma chuva assim, sem estragos aí pra nossa população aí, tá bom por demais, né? Como diz, deixa que chova daí, né? 5:39, chegando também o Cartucho, por cá. Ô, Cartucho, fala com nós aí, Pia.
3: Bom dia, Jota Silva.
0: Opa, bom dia. Cartucho, e aí, você tá bom, rapaz?
3: Porquinha, romance de gaita e gaiteiro, cresci pro Bigode do Bar, pro Jequinha da Barra Grande, pro Di Baiano, pra Laurinha do Chapadão, pra Família Lima do Chapadão.
0: Correto.
3: O Aldomiro Kuloshinsky, pro Zé Fernandes da Campina, o Japa da Campina. Pra todo que tiver na escuta aí, que eu esqueci o nome de algum aí. O Pedrinho Guarapuava.
0: Uhum.
3: Se eu for atendido, muito obrigado, Pia Velho.
0: Valeu, campeão.
3: Levantei cedo hoje, cara.
0: Caiu da cama.
3: E deixa que chuva, Pia Velho.
0: Isso.
3: Chuva que Deus manda, cara.
0: Beleza, campeão. Um abraço, bom dia, tudo de bom. 5:40. Vamos ter mais moda aqui no programa, então vamos sentar o porrete aqui nas modas, né? Deixa eu ver aqui, o que tá vindo aqui. Ué, não vai tocar não? Que barbaridade. Agora acho que vai. Não foi? É, Luiz Padilha, não tá querendo tocar sua moda. Agora foi. 5:40.

O vento soprando na direção sudeste a 7 km por hora, podendo ter rajada de vento até 43 km por hora. Quarta-feira está previsto 39 milímetros, 98% a possibilidade. Quinta-feira, tempo nublado sem chuva. Sexta-feira, tempo firme. Sábado, tempo com muitas nuvens. E domingo, tempo firme, de acordo com o site Simepar. Muito bem, então tá aí a previsão de acordo aí com o site. Beleza, gurizada. 5 horas e 47 minutos, 5 e 47. Vamos trazer mais moda aqui. Pediram dia de chuva. Cadê a moda aqui? Dia de chuva. Vamos tocar agora essa moda aqui. Muito bem, foi...

0: velho, podem ficar tranquilo que nós dois vamos te esquentar.
1: Nós dois quem?
0: É claro que é eu e o acolchoado, velho.

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0: 6:07, 6:07, bom dia, moçada. Vamos que vamos dele aqui dele. 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Muito bem. 6:11, 6:11. Bom dia, Jota, tudo certo? Aqui bastante chuva, não deu trabalho na empresa. Ah, sorte que achei um serviço extra. Nossa, que barbaridade. É, o tio Luiz, lá em Tijucas, ficou, acho que, vários dias sem trabalhar. Ele trabalha lá num trabalhando lá com barro, um negócio lá, agora esqueci o produto que ele produz lá. E aí, quando chove, não dá serviço. Aí, quando não chove, ele vai trabalhar, daí tem que ir com um caminhão pipa lá e ficar molhando. Você vê que coisa, negócio meio de atravessado. Mas é assim o serviço, é assim que funciona. Então tá. E aí, chovendo bastante lá em Santa Catarina, e o homem só em casa, e a tia. A tia tava pelando o sabugo, trabalhando. E o tio, de boa, vendo o zap, informando lá no grupo da família, né? Ela falou, mas não pode que eu vou estar aqui me lascando e esse cabloquinho aqui o dia inteiro no zap. Não, pera aí. Arranjou um jeito lá, botou a máquina de costura e o bicho velho tá lá, ó, pelando o peito agora. Não dá serviço na empresa, mas dá serviço em casa. Maravilha. Eu sabia que não ia dar certo esse negócio aí, o bicho velho, todo dia só de boa. Falei, mas não vai dar certo, rapaz. Não, a tia vai se estressar de ver o homem de Varde, né? E aí já achou um serviço. Falei, ah, vamos trabalhar, Gabuco, velho. Vamos trabalhar. E então lá só mexendo as costuras, né? O homem deita pra dormir, sonha que tá costurando. Ah, é dia e noite trabalhando, que barbaridade. Achou o teu, né, tio? Ah, agora o bicho pegou. Alô, Edson, lá da Equipão, da Panificadora. Bom dia, caboclo velho, animado. Tá lá, mexendo com as roscas lá. Ele, epa, não dá não. O Edson, outro caboclo lá, não sei o nome, esqueci o nome, na verdade. É um caboclo lá. Também, caboclo velho acorda cedo, vai mexer com os pão, bolo, os docinhos, os salgados pra atender o povo daqui a pouco, né? Essa tiazada, eu vou ter pra lá, né? Tiazada da Lida Bruta. Ô, J. Silva, toque aí o gaúcho altaneiro no Cabo da Dança, vai lá pro Mercadão, pro Valdomiro Koluchinski, vai lá pro compadre Davi, também pra comadre Iracema, pro José Hamilton Vaz, pro Bota Seca, que agora tá mais moiada do que seca por causa da chuva, e também vai pra esposa Idália. Alô, Toninho Ribeiro, um abraço, bom dia, bom dia. A Bota Seca vai tá até... tá... o cano é cheio d'água, né? A tia Sirene também já mandou bom dia aqui também. Opa! E a avó? A avó... dormindo ainda, né? Tá bom! Fala aí.
1: Bom dia, Jota. José Fernandes, pela captura.
0: Bom dia.
1: Pra nós, já. Camisa manchada. Venceu lá pro Mercadão, pro Toninho Ribeiro, pô. Nenão, pra tá seco, pro Lebrão, pô. Cartucho, no horário, pro seu Toninho. Ademir, não. Todos. Amigo. O Edinaldo. Correia.
0: Certo.
1: E pra todos que estão na escuta aí, pra vocês, um abençoado. Pra todo o pessoal do rádio aí também, pra você. Um abençoado dia todos nós, hein?
0: Valeu, José Fernandes. Um abraço, bom dia. Simão Bilski também tá sintonizado. Ô, caboclo, velho. Um abraço, bom dia. Aparecendo só as mãos dele lá, com tanta chuva que caiu, né? Dando um positivinho. Aô, Simão, bom dia! Bom dia, Eduardo Rodrigues, tá chovendo aí? Aqui tá chovendo. Aqui tava chovendo, já choveu e começou a chover de novo. É, tá desse jeito aí. É mesmo, sumiu aquela véia dos grupos lá, vou resgatar aquela véia, mandar lá no grupo da família lá. Tá chovendo aí? Aqui tá chovendo. 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

0: cidade, 6 horas e 21 minutos, 6h21. De campeiro pra campeiro. Bom dia, Jota. Acorda o povo aí do Zoca com a música Tordilho Negro. Ontem teu sogro judiou de você com chimarrão? Já que não. Não judiou, velho. Ah, o Zoca é cabra bom, né? Cabra gente boa. Eita, Leco. Um abraço, bom dia, bom dia. Tordilho Negro, deixa eu anotar aqui, campeão. Tordilho Negro. Tordilho Negro. Não, a idade chega, pia. Vou falar, chega pra todo mundo. A idade cobra. Se não for anotado, esquece, filho. Aham, é desse jeito aí o trem. Fala com nós, peão, ué.
1: Au. Jota, seu bom dia, bom dia,
0: bom dia. Bom dia.
1: Eu lembro agora, Berço.
0: Ô, louco,
1: parece, cara, que estamos meio sem serviço hoje.
0: De novo?
1: Carregar umas coisas, não, mas parece que não sei... Que hora o caminhão chega, né? Então não aguardo. Tomando uma xicrona de café aí. Comer um pão com as costas de frango aí daqui a pouco.
0: Ah, você tá almoçando, então.
1: Pra você, rodinha pra nós aí. É Luana Tavares, coração vagabundo.
0: Au.
1: Isso aí mesmo. Eu oferecei pro Mercadão, que estamos prosseguindo, pro Adrianão, que diz que o Picrizão lá tá por cima da Barça e ele não pode sair, tá sem pinga lá também.
0: Ô, louco? E
1: patos povoando, meu Deus, uma persona, velho, daquele tipo.
0: Daí complicou,
1: proteção,
0: né?
1: Proteção divina sempre. E que nossa mãezinha do céu nos proteja aí. Que o amém. Resto aqui nós se vira. Que aqui nós somos meio canhoto nesse negócio aí.
0: Isso que é bárbaro, né?
1: Beleza? Valeu, Jota. Um dia abençoado pra você também.
0: Amém.
1: Deus abençoe você.
0: Amém. Um abraço aí, Valdir Paulista. De novo, sem serviço hoje, Mike. Tá o tipo? Essa piazada aí, eu vou ter que falar, hein? O Luiz Pauloski na audiência também. Um abraço aí. Tudo de bom. Evaldo, bom dia, Evaldo. Tudo de bom, campeão velho.
2: Tá chovendo aí, aqui tá chovendo.
0: Vai!
2: Tá chovendo,
0: tá chovendo. As
2: mãos, tá chovendo aí, aqui tá chovendo. Tá chovendo, choveu a noite inteira e tá chovendo. Tá chovendo,
0: tá chovendo. DJ, venha da chuva. É da remix da Leona aí, rapaz. Azar, quem mandou pra nós foi o Mercadão, Mercadão. Cara antenado. Azar, mixó, velho. Alô, Edivana Machado, também tá sintonizada. Tá mandando alô pra Ediane, pro Edson, pra Andréia, pra Maria da Silva, pra Silvana. Um abraço aí, bom dia, tudo de bom. Gentarada do céu, já são 6h24 e eu, como diz, eu pasmando aqui. Deixa eu acelerar o carro aqui, senão, minha gente. Nós não conseguimos, nós vamos praticamente colocar Guarapuava no Parmitar. Não cabe, né, moçada? Então vamos acelerar o trem aqui, ó. 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

Ele vai no chacoalho da sanfona. Azar, bicho, velho. Muito bem, terminou bem no final, né? 6h32, 6 horas mais 32 minutos. Muito bem, eu fechei o negócio aqui do Cimepar, vou abrir de novo, né? Eu sou teimoso. Bom, vamos lá, ó. Lembra que já hoje, mais cedo, falei que tinha 94 milímetros, então? O pessoal já atualizou, eles acordaram lá, olharam lá o medidor. Bom, acho que já caiu esse tanto aqui, então. Agora tem mais esse. Sabe quanto que ainda pode chover? Ainda pode chover, não é que vai chover, isso é uma regra. Pode chover, pode dar errado isso aqui também. 64 milímetros com 98% de possibilidade. Então é... Já hoje tinha 94. 6, 7, 8, 9. Então 30 milímetros já foi para as cucuias, né? Então tem mais 64 milímetros com 98% de possibilidade. E a temperatura... entre 17 e 22 graus. E agora, tá aí, com 18 graus agora. Amanhã, quarta-feira, previsão de 44 milímetros, 98% a possibilidade. Quinta-feira, tempo nublado. Sexta-feira, não tinha previsão de chuva, agora já apareceu aqui, parcialmente nublado, com pancadas de chuva. 1,5 milímetros, 98% a possibilidade. E sábado, com muitas nuvens. E domingo, já bate um friozinho. É, Jesus amado. Domingo já previsão de frio. Mas tá longe ainda, né? Pode dar errado. O que eu acho que eles podem acertar mais em cheio é hoje e amanhã. É hoje e amanhã. Daí depois eles olham lá de novo nos equipamentos deles lá e atualiza pra nós, é. 6 horas e 34 minutos, 6h34. 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

0: Muito bem, muito bem. 6 horas e 42 minutos, 6h42. Muito bem, moçada. Tá aí, moda é chonada demais, né? A camisa manchada, mas que barbaridade. 6 horas e 42 minutos, 6h42. Bom, seguinte. 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Muito bem, moçada, tá na hora do informativo Coamo. Em 15 minutos tem o horário eleitoral e a gente volta então às 7h15 para dar sequência no programa Amanhecer na Minha Terra. Portanto, até já, compadre velho.
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0: Fala pessoal, tudo bem com vocês? Eu sou o Guilherme Boller e estou chegando no seu rádio com uma nova edição do Informativo Coamo. Este programa que você ouve é uma produção oficial da nossa cooperativa, com veiculação em 45 emissoras de rádio do Paraná, Santa Catarina e Mato Grosso do Sul, além da exibição do conteúdo nos principais canais digitais. Hoje é terça-feira, 13 de outubro de 2026, e a Lua está na fase nova. Um excelente dia para você, cooperado, e também para você, amigo ouvinte de todos os dias. Tô trazendo agora para você um programa da Família Rural e Cooperativista.
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0: A tecnologia está presente em praticamente todas as atividades desenvolvidas pela Coamo. Do recebimento de grãos, a

0: tendências, compartilhar experiências e debater o futuro das soluções digitais utilizadas hoje pela cooperativa. No programa de hoje, vamos conhecer um pouco mais sobre essa parceria de quase 3 décadas e entender como a tecnologia contribui para sustentar as operações da Coamo e apoiar o seu crescimento. Segue com seu rádio sintonizado aqui com a gente para conferir todos os detalhes. O Informativo Coamo vai para um rápido intervalo, mas logo nós já estamos de volta.
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0: Durante a fase nova da lua, o desenvolvimento das raízes é mais lento. Por isso, evite o plantio de tubérculos, como batata, cenoura ou mandioca. Em vez disso, concentre-se em preparar o terreno e planejar o plantio para a lua crescente quando o vigor estará em alta. Na pecuária, resultado se constrói todos os dias. E uma boa nutrição faz toda a diferença. 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
0: Há quase 30 anos, a plataforma Uniface faz parte da estrutura tecnológica utilizada pela Coamo para desenvolver e manter sistemas que apoiam as atividades da nossa cooperativa. Ao longo desse período, a evolução da tecnologia trouxe novas demandas, novas ferramentas e também novos desafios relacionados à segurança, à integração de dados e à transformação digital dos negócios. O gerente de tecnologia da informação da Coamo, Ailton de Almeida Queiroz, explica a importância do Rocket Uniface Symposium Brasil e fala sobre o papel estratégico da tecnologia para a continuidade e evolução dos serviços prestados pela cooperativa.
3: Nós olhamos a tendência de tecnologia. Então, quando a Coamo está evoluindo nos negócios, nós também precisamos evoluir na questão tecnológica. E essas tendências mundiais, elas importam para o planejamento, para a execução, para a evolução do atendimento da cooperativa. E hoje, a oportunidade de trazer um evento da Rocket para dentro de uma estrutura Coamo nos permite debater com ele no nível técnico, no nível estratégico, cada grupo fazendo o seu papel, e isso nos dá a oportunidade de planejar adequadamente os próximos passos da tecnologia da Coamo, avaliar risco de continuidade da tecnologia, o quanto que ela está evoluindo, o quanto que ela está investindo na plataforma Uniface. A plataforma Uniface é uma estrutura muito importante para a Coamo. Há 29 anos nós utilizamos essa plataforma para entregar soluções para resolver os diversos processos da Coamo. Então hoje muito do que a Coamo executa no dia a dia passa por dentro do Uniface, quase que próximo de 100%. É complementado por outras plataformas numa questão de integração. Então a importância desse evento aqui é ter contato direto com profissionais especializados da empresa Rocket, com os nossos profissionais também especializados em Uniface, que vão debatendo tanto a questão técnica quanto a questão de melhores práticas para utilizar a plataforma.
4: Isso tudo visando também um aperfeiçoamento, uma evolução do sistema e dentro da aplicação da rotina dentro da Coamo?
3: Certamente, porque à medida em que a tecnologia avança, como por

0: exemplo, agora, a IA está em discussão em tudo quanto é plataforma de serviços tecnológicos. E ela vai influenciar também a evolução da plataforma OnlyFace, vai influenciar a evolução do conjunto de tecnologia que são acoplados nessa plataforma da Rocket. Como a Rocket está colocando isso aí, como que a Rocket está interagindo com as pessoas que utilizam o OnlyFace no mundo, e nós somos um grande player no mundo, e é por isso da importância de tê-los aqui, dialogando diretamente com as pessoas que influenciam os caminhos dessa plataforma. E isso também nos ajuda a planejar e nos prepararmos para a solidez que a gente precisa das soluções disponibilizadas para a Cuomo.
1: Você destacou, né, essa longevidade da aplicação do OnlyFace dentro da rotina da Cuomo, que já são quase 3 décadas de uso, e também mencionou, né, que a Cuomo é um dos grandes players do OnlyFace do mercado global. A realização desse evento é um reconhecimento dessa parceria longa, ampla e duradoura entre a Cuomo e a Rocket?
0: Consideramos que sim, porque trazer um evento de porte desses que a Rocket está fazendo no Brasil, e nós sermos a sede, cedemos a sede para ela fazer dentro da Cuomo, em Campo Mourão, é um reconhecimento disso. Ela poderia fazer isso em qualquer grande centro, como São Paulo, Rio de Janeiro, qualquer outra grande cidade do Brasil. Mas ela escolheu fazer em Campo Mourão por essa relevância que a Cuomo tem dentro do portfólio de clientes da Rocket.
2: O simpósio também trouxe a Campo Mourão representantes internacionais da Rocket Software, empresa responsável pelo desenvolvimento da plataforma utilizada há décadas pela Cuomo. A parceria construída entre as duas organizações ao longo dos anos transformou a cooperativa em uma importante referência para a empresa no uso e na evolução da tecnologia. O executivo de gestão de produtos da Rocket Software, Michael Taylor, fala sobre essa relação de longa duração e destaca a importância da Cuomo dentro do cenário global de usuários da plataforma OnlyFace.
3: Okay, so Rocket Software and
1: Cuomo, então, na Rocket Software e a Cuomo, originalmente por meio da utilização do OnlyFace pela Cuomo, mantém uma parceria de longa data. Mas estamos aqui falando, né, de uma relação construída ao longo de várias décadas. A Cuomo utiliza amplamente o OnlyFace, que é o produto sobre o qual nós estamos falando neste evento, para desenvolver e também para sustentar a sua infraestrutura interna, o que ajuda a manter e a operar grande parte das atividades da cooperativa. Felizmente, ao longo dos últimos anos, nós conseguimos fortalecer ainda mais essa parceria. Eu diria que nos últimos anos nós nos tornamos verdadeiros parceiros e amigos de trabalho. Nós valorizamos muito as contribuições da Cuomo para aquilo que fazemos e para aquilo que precisamos desenvolver ainda. Nós também valorizamos o tempo que a cooperativa dedica para nos ajudar e para entender as suas necessidades. Da mesma forma, a gente entende que é muito importante para nós podermos conhecer como a Cuomo trabalha e utiliza as nossas soluções. Bem, este é um evento muito importante para nós, é um encontro bastante movimentado, mas ao mesmo tempo muito acolhedor e próximo. Ao longo do último ano, nós trabalhamos intensamente na evolução do OnlyFace, especialmente na experiência do usuário. Nós gostamos muito de estar aqui e ter essa oportunidade de conversar com a Cuomo e seus funcionários. Nós nos dedicamos a aprimorar o produto, adicionando novas funcionalidades e recursos. Hoje existem alguns temas muito importantes para o mercado de tecnologia, como inteligência artificial, controle de versões e observabilidade. Esses são 3 pontos muito relevantes para o mercado de forma geral. São assuntos que já havíamos discutido com a Cuomo no ano passado e que agora estamos trazendo novamente, mas desta vez com soluções mais concretas e resultados mais tangíveis. Michael, para a gente poder finalizar, a Cuomo é reconhecida como uma das maiores empresas daqui do Paraná, uma das maiores do Brasil também. Quão importante é para a Rocket ter uma parceria, um cliente do tamanho do porte da Cuomo?
3: It's incredibly important.
1: A Cuomo é um cliente extremamente importante para nós. Sem dúvida, é uma organização muito respeitada e de grande prestígio. Todos conhecem a Cuomo e, para a Rocket, é motivo de orgulho ter uma parceria com uma empresa desse porte. A cooperativa utiliza amplamente o nosso produto. Em grande parte das operações da Cuomo existe o OnlyFace atuando nos bastidores. Isso nos orgulha muito, porque sabemos que estamos ajudando a sustentar uma organização tão relevante. Ao longo dos anos, os relacionamentos entre nossas equipes se tornaram muito fortes. Nós temos uma convivência muito próxima com o pessoal da Cuomo. E a Rocket valoriza muito uma cultura voltada às pessoas. Nossos valores são amor, empatia,

0: acontecendo por muitos anos. Nós viemos da Europa, do Reino Unido, da Holanda, da Grécia, além de outros países, para participar deste encontro. E fazemos essa viagem com muita satisfação, porque gostamos muito de estar aqui e de reencontrar as pessoas da Coamo. Você acabou de ouvir as entrevistas realizadas com o gerente de tecnologia da informação da Coamo, Ailton de Almeida Queiroz, e com o executivo de gestão de produtos da Rocket Software, Michael Taylor. Os dois destacaram a importância do Rocket Uniface Symposium Brasil, evento que foi realizado recentemente na sede da Coamo em Campo Mourão, como um espaço de troca de conhecimento, discussão de tendências e fortalecimento de parcerias tecnológicas. Se quiser ouvir essas entrevistas novamente, você pode acessá-las quando e onde quiser por meio do nosso site ou então pesquisando pelo programa nas principais plataformas de áudio.
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0: Estes foram os preços dos produtos agrícolas praticados pela Coamo na tarde da última sexta-feira com a base de Campo Mourão. A soja fechou a semana sendo comercializada pelo valor de R$ 133,00 a saca de 60 quilos. Já o milho teve o valor de R$ 51,00 a saca. O trigo Ponte Pum foi comercializado pelo valor de R$ 79,00 a saca. E o café em coco, padrão 6, bebida dura, R$ 22,17 o quilo renda.
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0: E assim nós vamos chegando ao final de mais uma edição do Informativo Coamo. Muito obrigado a todos que nos acompanharam aqui pelo rádio neste novo dia. Amanhã, nós estamos de volta, neste mesmo horário, trazendo uma nova edição do programa da Família Rural e Cooperativista para você. A todos que nos ouvem, eu desejo um excelente dia e lhes encontro novamente no próximo Informativo Coamo.
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Cidade, 7 horas e 21 minutos, 7h21. Bom dia, Palmital, bom dia a toda a região. 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Então, previsão do tempo. Tem 64 milímetros para chover ainda, 98% a possibilidade. Temperatura entre 17 e 22 graus. Amanhã, quarta-feira, previsão de 44 milímetros. Quinta-feira, tempo com muitas nuvens, nublado, sem previsão de chuva. E na sexta-feira, tempo parcialmente nublado, com pancadas de chuva, com prevista de 1,5 milímetro, 98% a possibilidade, de acordo com o site cimepar.br. Hoje é terça-feira, dia 13. Hoje é dia Mundial da Trombose, Dia Nacional do Fisioterapeuta e do terapeuta ocupacional, também Dia Internacional para a Redução de Desastres. São as datas comemoradas no dia de hoje, dia 13 de outubro 2026. 7 horas e 24 minutos. Bom dia!

0: Cidade, tá na cidade, tá bom demais. 7:30, muito bem. Vamos lá com a informação. O Paraná recebeu um novo alerta laranja do Instituto Nacional de Meteorologia, o INMET, sobre tempestades nesta terça-feira, dia 13. Enquanto que na segunda, dia 12, o aviso era voltado para 260 cidades. Nesta terça, todos os 399 municípios estão sob perigo de temporais. O INMET afirma que há possibilidade dos ventos chegarem a 100 km por hora, das chuvas serem intensas em curtos períodos de tempo, com acumulados de até 60 milímetros por hora ou até 100 milímetros por dia, e de haver queda de granizo. O alerta laranja é voltado para o dia todo. A partir das 0 horas de quarta-feira, dia 14, o aviso é transformado em um alerta amarelo, também voltado a todo o estado. Ele é um pouco mais brando, mas ainda prevê as chances de ventos fortes de até 60 km por hora, queda de granizo e chuvas de até 30 milímetros por hora ou até 50 milímetros por dia. O Sistema de Tecnologia e Monitoramento Ambiental do Paraná, o Simepar, destaca que a semana toda deve ser de tempo instável, com chuvas de intensidade moderada a forte em diferentes momentos do dia e tempestades localizadas sendo algumas severas. Tá bem. Então tá aí a informação para você. Alerta de temporais para todo o estado, para os 399 municípios do Paraná. 7:32. Alô, Toninho Ribeiro, tá mandando música lá pro Valdir Paulista. Alô, Toninho, alô, Valdir. Deixa eu ver quem mais. Fala aí que nós escuta com os dois ouvidos. Bom dia.
1: Oi, Jota Silva, bom dia.
0: Opa, bom dia.
1: Tempo que você roda pra minha música com Durval e Davi, Vida pelo Avesso. Quero mandar pra todos, esse povo que estão curtindo a cidade aí.
0: Isso.
1: Com chuva e tudo.
0: Com chuva e tudo.
1: Beleza?
0: Beleza.
1: É o Evaldo aqui, divisor.
0: Valeu, Evaldo. Um abraço, bom dia. Sidão é bem campeiro, também tá sintonizado. Ô, Sidão, bom dia, bom dia. Tudo de bom aí, tá bom, companheiro, vai? 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Alô, Leodir do Acordeon. Também tá sintonizado. Bom dia, Leodir Aurélio. Como é que tá? Tranquilo, sossegado? Um abraço aí, Leodir. 7:34.

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Velocidade 7h46. Acabou o programa. Muito obrigado pela sua audiência, obrigado pela sua participação em tempo. Mandando alô pra Janete de Oliveira. Alô, Janete, bom dia pra você, bom dia também pra Cleusa Ribeiro de Lima. Um abraço, bom dia. Ao seu também tá sintonizado. Um abraço ao seu. Tudo de bom aí, obrigado pela sintonia. Tá certo. Bom, indo nessa, gente, obrigado pela sua audiência, obrigado pela sua participação. Amanhã, a partir das 5 da matina, mais uma edição do programa Amanhecer na Minha Terra. Vem aí, Maicon Vicentinho, com o programa Bom Dia Cidade. Como de costume, tchau amanhã, meu povo!

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Alô, você, bom dia, cheguei, são 8:05. Estamos ao vivo nessa terça-feira, hoje dia 13 de outubro de 2026. Tamo juntos a partir de agora, aqui pela sua 96 FM, ao vivo, para mais uma edição do nosso Bom Dia Cidade, pelo rádio e pela internet, radiocidadepalmital.com.br, pelos nossos aplicativos de áudio. Um excelente dia para você que está aqui na nossa sintonia para mais um dia. Nós iniciamos agradecendo ao nosso Pai Celestial pelo novo dia que Ele nos concede. Obrigado, Senhor, por mais um dia. Obrigado pela vida de cada ouvinte que está hoje na nossa sintonia, acompanhando essa programação. Pedimos a vossa proteção e a vossa bênção para esse novo dia que já começou. E nós iniciamos aqui a nossa mensagem de hoje, entregando as nossas preocupações a Deus. Porque há momentos na vida em que parece que carregamos o mundo nas costas. São tantas preocupações, problemas para resolver, incertezas sobre o amanhã, que muitas vezes nós perdemos a paz, não é assim? Nos esquecemos de viver o presente porque estamos sempre preocupados com algo que pode vir a acontecer. E é justamente nesse momento que precisamos recordar de uma frase de Santa Catarina de Sena, doutora da Igreja. Ela dizia: não gaste suas energias em coisas que geram preocupação, ansiedade e angústia. Só uma coisa é necessária: eleve o seu espírito e ame a Deus. Um ensinamento muito profundo. Porque por diversas vezes gastamos as nossas forças tentando controlar aquilo que não depende de nós. Você já parou para pensar isso? Quantas vezes nos preocupamos com o que não está ao nosso alcance, com o que não controlamos, com o que não prevemos? Sofremos antecipadamente por situações que às vezes nem acontecem. Deixamos que o medo futuro roube a nossa paz, a nossa tranquilidade. O nosso coração fica aflito. Mas a palavra de Deus nos ensina no Evangelho de Mateus, no capítulo 6, que devemos

0: viver com tranquilidade. Não devemos viver dominados pela preocupação com o amanhã, pois cada dia tem suas próprias dificuldades. Claro que isso não significa abandonar as nossas responsabilidades ou deixar de buscar soluções para os problemas. Significa fazer parte da nossa vida, conviver com essas questões, mas não podemos esquecer que Deus está ao nosso lado. Deus caminha conosco, sustenta as nossas fraquezas e nos fortalece com a graça necessária para enfrentar cada dificuldade. Por isso, hoje faça uma pausa. Vamos respirar fundo e elevar o nosso coração ao Senhor. Entregar a Ele aquilo que está tirando a nossa paz. Talvez aquilo que você não consiga resolver, aquilo que não esteja ao seu alcance nesse momento, mas você pode escolher confiar nele. Confiar naquele que conhece as suas e as minhas necessidades e que jamais deixará de nos amar. Lembre-se, nem tudo está sob nosso controle, mas você pode colocar tudo nas mãos de Deus. Vamos rezar juntos, então? Senhor Jesus, acalma o meu coração, silencia minhas angústias e fortaleça minha fé. Ensina-me a não desperdiçar minhas forças com preocupações excessivas, mas confiar na Tua providência. Que eu saiba viver cada dia com amor, com esperança, com serenidade, colocando-te sempre em primeiro lugar. Amém? Que Nossa Senhora interceda por cada um de nós, nos ajude a encontrar, no amor de Deus, a verdadeira paz que nós precisamos. Então, com as bênçãos de Deus, com a intercessão de Nossa Senhora, nós começamos o nosso dia, não com uma preocupação excessiva, mas com a nossa fé elevada. E se o dia está difícil, tenha certeza que ele vai acalmar a nossa tempestade. 8:11, Bom Dia Cidade, já começou.
1: Não tenhas medo.

que a tempestade vai acalmar. Mas vai acalmar no tempo de Deus, não no teu tempo. E às vezes a gente não tem paciência para esperar. Eu só preciso esperar. Às vezes é um ano, dois, três, quatro, cinco, dez, quinze, vinte. Eu não sei. Mas a tempestade vai acalmar.

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2: Agora são 8 horas 36 minutos, é hora do nosso Plantão de Notícias. Em um capotamento envolvendo um Chevrolet Tracker, deixou duas pessoas feridas na tarde desta segunda-feira na PR-466 em Guarapuava, aqui na nossa região. De acordo com informações da Polícia Militar do Paraná, por meio do Batalhão da Polícia Rodoviária Estadual, o acidente aconteceu por volta das 3h20 da tarde no quilômetro 259, trecho entre Palmeirim e Guarapuava. Conforme levantamento de dados no local, o veículo emplacado em Guarapuava seguia no sentido Palmeirinha-Guarapuava quando o condutor perdeu o controle da direção. Na sequência, o automóvel colidiu contra o guardrail, capotou e parou no canteiro central da rodovia. O motorista de 47 anos sofreu ferimentos. Uma passageira de 50 anos também ficou ferida. Outros dois ocupantes de 14

0: inclusive com algumas pancadas fortes e ocorrência de muitos raios. A tendência de termos pouca variação da temperatura na maioria das regiões do estado, mínimas em torno de 15 graus no centro-sul, Campos Gerais e região metropolitana de Curitiba, mas as máximas ainda oscilam bastante durante o período da tarde na faixa norte, chegando até 26 graus em Maringá e Londrina, mas no norte pioneiro se aproxima dos 28 graus. Nas outras áreas do estado, a oscilação de temperatura é bem menor, tanto que não passa dos 20 graus em Cascavel, 23 na região de Foz do Iguaçu e na capital 22 graus, assim como na região dos Campos Gerais em Ponta Grossa. No litoral, até faz um pouquinho de calor ou sensação de tempo abafado, pois o sol consegue aparecer um pouquinho mais do que nos últimos dias, chegando a 25 graus na região da Baía de Paranaguá. Nos próximos dias, a instabilidade persiste. Confira todos esses detalhes da previsão do tempo em nosso site, cimepar.br. Com as informações do tempo, Lisandro Jacobs, meteorologista. 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
1: Muito obrigado ao Lisandro Jacobsen e os detalhes da previsão do tempo. Aqui para Palmital, a temperatura oscila de 17 a 22 graus. 65 milímetros de chuva são esperados para esta terça-feira. Então, temperatura entre 17 e 22 graus. Para amanhã, segue o tempo chuvoso, pelo menos 45 milímetros de chuva são esperados para amanhã. Nesse momento, o termômetro aqui no Estúdio 1 da Cidade FM marca 19 graus.
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0: Tá todo mundo ligado, tá todo mundo ouvindo a Cidade FM, a rádio da nossa gente. Vamos para ouvintes, a galera que tá aqui no nosso WhatsApp. Deixa eu preparar aqui então as mensagens dos ouvintes, pra gente mandar um alô pra galerinha que tá na sintonia. Se você quer mandar sua mensagem, pode mandar também. WhatsApp da Cidade FM é o 42 99102-1442. Pode ser mensagem de texto ou mensagem de áudio. Enquanto eu preparo aqui a tela para os nossos ouvintes participarem, eu lembro que hoje é terça imbatível. 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Vamos com mensagens dos nossos ouvintes. Bom dia para Rosa Guralski. Falou, bom dia, Maicon. Gosto muito das tuas mensagens da abertura do programa. Obrigado, Rosa. Fico muito feliz em saber. Um ótimo dia para você. Continue sempre nos acompanhando aqui na programação da Cidade FM, tá bom? Deixa eu ver quem mais. O José tá na sintonia. Obrigado, José. Tá acompanhando aqui a nossa programação do Bom Dia Cidade. Vamos seguindo aqui. Ah, o Nenão tá ouvindo a nossa programação. Tá se recuperando bem aí, Nenão? Que bênção, meu amigo. Ele mandou o áudio pra nós, ó.
1: Bom dia, Maico. Bom. É o Nenão. Nenão, você que barapeta, Rochoca. Que tal que é? Que tal essa tipo oração que o senhor fez de boa, esse? É até Santa Catarina, tem uma santa. Com esse nome, né, seu Maico?
0: Verdade, tem mesmo.
1: Eu vi falar dessa santa agora, até ninguém falava, né?
0: Santa Catarina de Sena.
1: Com dificuldade, seu Maico, porque peguei o Marelonga do Preto no fígado, rapaz, tô dando a volta por riba, rapaz. Tem umas 10 doenças, graças a Deus, dei a volta por cima, esse tá me judiando, né, mas já tô com medicamento e remédio até dezembro, se Deus quer, que eu vou voltar no mês de janeiro, seu Maico.
0: Mas aí, logo passa, né, Nenão? Logo tá bem.
1: A consagração até pra mim.

0: Terra, para sentir firmeza aí agora. Levanta a gente com essa oração, né? Mas Deus abençoe teu dia, São Maico.
1: A todos nós.
0: Começou com um papo lá com o Santinho também, a família dele também.
1: Opa!
0: Família tudo Vicentinho também. Tem a Uco também, a minha França também, que são parentes meus também, né? Mas. Um abraço para minha esposa, Ela Fonseca também. E tudo bom com o senhor, São Maico. Que abençoe o senhor. Deus
1: Amém.
0: que abençoe o senhor.
1: Amém a todos nós. Obrigado pela
0: Tchau, obrigado.
1: participação. Melhoras para você, né? Não, já tá saindo já do problema aí, né, de saúde. Logo, logo tá 100%, né? Obrigado pela sintonia, amigo. A Ivaldete Amaral também tá na sintonia por aqui, né, Ivaldete?
2: Gente, essa música eu mandei passar na frente.
1: Tudo bem, Ivaldete? Bom dia para você. A Janete de Oliveira também. Bom dia, Maicon. Tô na escuta. Uma abençoada terça-feira para cada um de nós. A Sebastiana Carvalho também. Tomando cafezinho. Oh, aí é bom demais, né? Ótimo dia para você, Sebastiana. Bom café. O Aparecido da Silva também mandou um radinho ligado aqui na Cidade FM. Alô, Aparecido. Apareceu, Aparecido. Um abraço para você, meu amigo. Quem mais? O Valmir lá do Ouro Verde mandou áudio. Fala aí, Valmir.
3: Bom dia, meu amigo. Como é que você se sentiu? Tudo tranquilo?
1: Tudo
3: Boa
1: sossegado.
3: terça-feira.
1: Pra nós, né?
3: E eu toco a música ali
1: Ah.
3: com o compadre Marcelo Rossi lá, qualquer uma dele.
1: Pode ser essa aqui, ó.
3: Mandei pra tudo que tiver na escuta do programa, hein? Beleza?
1: Beleza, Valmir. Padre Marcelo Rossi, a montanha aqui na programação do Bom Dia Cidade.
4: O quê?

0: Valeu, amigo, um ótimo dia pra você. E chuva, né? Meu amigo Gilson Barbosa Ramos, grande Gilson, também tá na sintonia. Grande flamenguista, Gilson. Fala, Gilson.
1: Bom dia, meu amigo Michael. Eu vim do teu programa aqui, andando na cidade. Eu vim do teu programa, chuvona aí, né, Michael? Deus abençoe, um bom dia, um dia abençoado pra você, um dia abençoado pra todos os ouvintes que eu vim nessa manhã de segunda-feira aí. Aquele abraço. Fico Deus, até mais, Maicão.
0: Grande Gilson, abraço, amigo, um bom dia, obrigado pela carona aí, né, levando a gente aí pela cidade de carona. Mestre do espetinho, mestre do churrasco, esse é profissional de primeira. Ei, Gilson, um abraço pra você, amigo. Também a minha amiga Ingrid Tainara participou aqui. Maicon, pode falar de novo a previsão do tempo? Posso, vai chover bastante, viu, Ingrid? Hoje e amanhã, muita previsão de chuva hoje com alertas, inclusive, de temporais, né? A Duda tá olhando pela janela aqui, tá feio o tempo, né, Duda? Escureceu aqui. Barbaridade, rapaz, mas é assim mesmo. Mas agora parece que já tá mais calmo, né? Uma calmadinha aqui no tempo. O locutor com o fone no ouvido aqui, às vezes não presta atenção no que tá acontecendo lá fora do estúdio, mas tá chovendo, chovendo bastante aqui no centro da cidade. Quem mais? O Ivanir também tá na sintonia, mandou áudio para nós. Tá todo mundo ligado aqui na cidade.
2: Bom dia, Maico. Cartucho da Vila Cuamo. Toca uma música, Padre Alessandro. Música da família. Oferecer para tudo que tiver na escuta. Alô, Pia, velho. Por atender, muito obrigado.
0: A galera tá ligada aqui na nossa manhã. Janete tá pedindo música do Raul Seixas também. Tá na escuta do programa. Tá todo mundo ouvindo, tá todo mundo ligado aqui na Cidade FM. Vamos a um rápido intervalo e já já tem a música do dia.
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2: Vamos lá, hoje de New Kids on the Block, Please Don't Go Girl. Lançada em 1988, essa canção marcou uma geração e ajudou a transformar o New Kids on the Block em um dos grupos pop mais populares do final dos anos 80. O grupo norte-americano conquistou principalmente o público jovem com suas coreografias, seu visual marcante e canções românticas que embalavam os primeiros amores. A composição de Maurice Starr, produtor que teve papel fundamental no início da carreira do grupo. A interpretação tem destaque de Joey McTighe, cuja voz conduz grande parte da canção. Curiosamente, o sucesso não aconteceu de imediato. Uma rádio da Flórida começou a tocar a música, que ganhou popularidade entre os ouvintes e chegou ao décimo lugar da Billboard Hot 100 nos Estados Unidos. Foi o primeiro grande sucesso comercial do grupo. E agora é hora de voltar no tempo e recordar aqueles sucessos que marcaram os anos 80. Continuam vivos na memória de tanta gente. A nossa música do dia é uma declaração de amor em forma de canção. Please Don't Go, na tradução, Por Favor Não Vá, Garota. Lançada em 88, ela ajudou a revelar ao mundo o talento do New Kids on the Block, grupo que conquistou uma legião de fãs e se tornou um dos grandes fenômenos da música pop. Uma época de romances, cartas de amor, fitas cassetes e também músicas que a gente ouvia pensando em alguém especial. Prepare a saudade, aumente o volume, viaje no tempo com a gente. Senhoras e senhores, New Kids on the Block, Please Don't Go Girl, é a nossa música do dia.

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a segunda hora do Bom Dia Cidade. Voltei, vamos juntos aqui na nossa Manhã Cidade, segunda hora do Bom Dia Cidade. Um abraço para o nosso amigo Pedro Berezós, que está na sintonia lá em Santa Maria do Oeste, acompanhando a programação. Obrigado pela escuta, obrigado pela sintonia, Pedro. O Francisco da Silva também está ouvindo aqui a nossa programação. Alô, Francisco, bom dia. Tá ligado aqui na nossa super manhã. Vamos de Christian Ralph aqui na nossa programação. Palavras ao Vento, 96.

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0: combo de
1: jazz. Bruno e Barreto, Country Beat aqui na programação. 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

0: São 9h31 agora, no horário oficial do Brasil. 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
0: 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Agora tem o som dos Titãs.

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0: Louvado seja nosso Senhor Jesus Cristo. Para sempre seja louvado, querido povo de Deus. É terça-feira e você sabe, eu me rendo à devoção de Jesus das Santas Chagas. E vamos dizer, Jesus das Santas Chagas, protegei-nos e curai-nos do câncer. Jesus das Santas Chagas, libertai-nos da ansiedade e da depressão. Eu ofereço este programa a todos os líderes mensageiros das capelinhas de Jesus das Santas Chagas, a todas as famílias que recebem as capelinhas e a todos que rezam o terço das Santas Chagas. Quero lembrar que ontem foi o dia de Nossa Senhora Aparecida, mas nós não terminamos a novena, e é proposital. Exatamente para lembrar que não é que passou o dia, passou a nossa oração. Vamos continuar até poder dizer obrigado, Senhor, pela graça recebida, oitavo dia de Nossa Senhora Aparecida. Saúdo a todos nesse espírito de amor, de fraternidade e alegria. Todos que acompanham pela rádio Evangelizar, de onde tudo começa, as rádios irmãs cujos nomes cito neste momento.
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0: Pela TV Evangelizar, sinal digital em todo o país, em várias cidades, canal aberto. Pelo YouTube, Padre Manzotti Oficial, repito, pelo YouTube, Padre Manzotti Oficial. Pelos aplicativos da Associação Evangelizar é Preciso e todas as plataformas digitais. É Jesus das Santas Chagas, dolorosas e gloriosas, juntos, em nome do Pai, do Filho e do Espírito Santo. Amém. Naquele tempo, enquanto Jesus falava, um fariseu convidou-o para jantar com ele. Jesus entrou e pôs-se à mesa. O fariseu ficou admirado ao ver que Jesus não tinha lavado as mãos antes da refeição. O Senhor disse ao fariseu: vós, fariseus, ficais, limpais o copo e o prato por fora, mas vosso interior está cheio de roubos e maldades, insensatos. Aquele que fez o exterior, não fez também o interior? Antes dai esmola do que vós possuís tudo, e tudo ficará puro para vós. Eu gostaria de refletir que Jesus não é um homem transigente. Não se pode dizer que Jesus excluía os fariseus, não. Ele teve sérios problemas com os fariseus e os escribas, mas porque eles não o aceitavam. Tanto que hoje, você ouviu, um fariseu fez um convite. Quem são os fariseus? Padre, uma das classes sociais religiosas, teríamos que dizer religiosas, políticas e econômicas. As coisas se misturavam muito. Os fariseus eram realmente pessoas que levavam à risca o Antigo Testamento. E talvez isso mais dificultava-os a enxergar de forma mais ampla os próprios mandamentos de Deus. Veja, o fariseu convidou Jesus, Jesus foi. Ao invés do fariseu receber a boa nova que vinha de Jesus Cristo, ele colocou reparo que ele não lavou as mãos, um preceito. Para nós, lavar as mãos é questão de higiene, para eles era, além disso, um preceito muito sério. Então Jesus questiona: vocês lavam o copo por fora, mas é dentro que está a sujeira. Às vezes eu e você precisamos disso, lavar por dentro. Não ficarmos preocupados com o exterior. Por isso, vamos pedir ao Senhor das Santas Chagas que derrame uma gota do sangue redentor sobre nós. Senhor, eu sei que o teu sangue derramado sobre mim há de me lavar no interior, há de lavar o copo por dentro, há de lavar a minha alma, onde de fato possa haver insensatez, possa haver ganância, possa haver farisaísmo. Daí vem a palavra hipocrisia. Senhor Jesus, basta uma gota do teu sangue, eu serei curado. Basta uma gota do teu sangue, eu serei purificado. Hoje é a palavra de hoje. Purificação do interior. Que não haja distinção entre o que falamos fazer e o que de fato fazemos. Uma palavra dicotomia, que não haja essa ambiguidade em nós. Senhor, basta uma gota do teu sangue que recaia sobre esta pessoa que está doente. Vamos interceder. Jesus, basta uma gota do teu sangue redentor sobre esta pessoa que está acamada dentro de casa. E diga o nome da pessoa, você, se estiver perto, impõe as mãos sobre esta pessoa. Põe na testa assim e diga: Jesus, curai esta pessoa que está doente. Você está doente, coloque a mão sobre a sua enfermidade. E nós rezamos agora como intercessores por aqueles que estão nas UTIs. Ah, gente, como é difícil. Recentemente visitei uma enfermaria e como é difícil. Como é difícil as pessoas estarem ali sujeitas a tratamentos, esperando que seja liberado remédios. Me tocou muito isso. Uma pessoa que uma semana esperando que seja liberado um procedimento e estava lá com a perna quebrada. Eu não estou fazendo críticas políticas, sociais, eu apenas estou trazendo uma realidade. E você sabe do que eu estou dizendo. Jesus, olhai pelos menos favorecidos. Hoje a medicina está tão avançada, mas está tão distante daqueles que mais precisam. Por isso, Senhor, olhai com atenção aqueles que estão desamparados judicialmente, economicamente, desamparados do apoio familiar, desamparados, Senhor. Nós pedimos por aqueles que estão endividados. E aqui nós sabemos, muitas pessoas honestas estão endividadas. E nós queremos te pedir, São José, interceda por essas pessoas. Não são pessoas ruins, não são pessoas caloteiras. Circunstancialmente estão em dívidas. São José, ajude a abrir as portas que possam conseguir sair desta situação financeira difícil. Jesus das Santas Chagas, permaneça conosco durante todo este programa. Jesus das Santas Chagas, escute o clamor que tua mãe, Nossa Senhora Aparecida, nossa padroeira, continua a elevar a ti, Senhor. Eu vou para o intervalo e volto já. Volte comigo.
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0: Logo mais eu atendo os ouvintes, mas eu quero fazer um convite para você. Vamos juntos para Pentecostes do ano que vem, saída em maio, dia 6. Celebrar Pentecostes em Assis e Roma. Como assim? Em dois lugares, sim. Anote o telefone para você mandar uma mensagem. Olha, Silvia, Sandra, me mande todo o roteiro. 419-8753-3300 ou peregrinações@evangelizareprecisa.com.br. E eu vou explicar o roteiro. E é um roteiro inusitado. Nós ainda não fizemos. Nós começamos em Palermo. Palermo, na visita à Catedral de Palermo, que para mim foi de grande inspiração, Santa Maria Nuova. Vamos a Cefalu, na missa dominical da Catedral Normanda do Cristo Pantocrátor, na ábside. Vamos a Siracusa, terra de Santa Luzia, onde ela é a protetora dos olhos e ela foi martirizada. Tem uma obrigação lá. Taormina, uma joia incrustada na montanha. Nós vamos a Tirreno, paisagens lindas do sul da Itália, passando por uma travessia numa balsa pelo estreito de Messina. Vamos ao santuário de São Francisco de Paola, padroeiro da Calábria. Vamos até Pompeia, Nossa Senhora do Rosário de Pompeia, e ver o vulcão Vesúvio de 79 d.C. Vamos à Costa Amalfitana. Você já pensou ir lá? Nós vamos a Amalfi, na igreja de Santo André, Catedral de Santo André, na cripta, Ilha de Capri, onde vamos à igreja de Santo Estevão, na Capri, São Miguel do Arcanjo. A natureza, ela é exuberante. Vamos a Nápoles, onde nós temos São Januário, o santo cujo sangue até hoje liquidifica. Aí chegamos em Assis, para o Congresso de Pentecostes, vamos rezar São Francisco de Assis, Santa Clara, o corpo de São Carlo Acutis, vamos visitar, e depois vamos ao Vaticano, vamos às Basílicas Papais e há previsto um encontro para todos que estão celebrando 60 anos, o encontro com o Papa Leão XIV, 419-8753-3300. Vanderleia, que a paz de Jesus esteja com você, Vanderleia.
1: Bom dia, Padre, sua bênção.
0: Deus abençoe. De onde você fala, filha?
1: Eu falo de Brasília, Padre.
0: Distrito Federal, como é que você me acompanha ali em Brasília?
1: Rádio Nova Aliança.
0: Meu abraço, Rádio Nova Aliança, que visitei e fui recebido com muito carinho. Pois não, Vanderleia?
1: Padre, eu quero dar um testemunho e pedir um pedido de oração.
0: Bora lá, vamos começar louvando a Deus.
1: Padre, eu tive um câncer de mama. Até então, fiz meu tratamento, né? Aí eu tava pra sair minha cirurgia e eu sempre ligadinha no Senhor da Santa Chaga, pedindo a gotinha do sangue dele.
0: Eu comecei hoje rezando, protegei-nos e curai-nos do câncer. E
1: pois
0: aí?
1: Pois é. Aí, Padre, um dia eu tava acompanhando o Senhor, na Eucaristia, acompanhando a Quinta Eucaristia, né?
0: Sim, na Quinta Eucaristia.
1: Aí, eu não lembro se foi na Arca da Aliança, não lembro,
0: não,
1: né?
0: Não importa, não importa.
1: Não importa, é. Aí, Padre, eu tava sentada na cadeira, uns minutinhos mesmo, pra terminar o programa, uns minutinhos mesmo pra acabar o programa.
0: Sim.
1: Aí eu tava sentada na cadeira acompanhando o Senhor com a mão cheia e falando, pedindo. Aí o Senhor revelou que tinha uma mulher com a mão no cheio, esperando a cirurgia, esperando o exame, e vai dar tudo certo, a cirurgia dela e o exame dela. Então, Padre, na mesma semana saiu minha cirurgia.
0: Amém.
1: Saiu minha biópsia e não deu mais nada, Padre.
0: Louvado seja Deus.
1: Nada, até hoje, Padre.
0: Diga comigo.
1: Mais nada.
0: Eu, Vanderleia. Sou um milagre de Jesus das Santas Chagas. Graça recebida.
1: É graça testemunhada.
0: Isso.
1: Sacristão.
0: Maravilha.
1: Meu pedido de oração, Padre. Eu quero que o senhor ore pro meu filho, Danilo, que ele tá numa depressão muito profunda.
0: Tá.
1: E pedir ao senhor pro senhor orar pro meu filho.
0: Danilo.
1: Danilo, eu oro muito também. Tem 32 anos.
0: Casado, solteiro?
1: Solteiro.
0: Vamos rezar sim, filha. Vamos levar na Santa Missa. Vamos pedir a Deus, nosso Senhor. Então reza comigo, Jesus.
1: Jesus.
0: Pelas tuas santas chagas dolorosas e gloriosas.
1: Pelas santas chagas dolorosas e gloriosas.
0: Curai meu filho Danilo.
1: Curai meu filho Danilo.
0: E todos os que sofrem com depressão.
1: E todos que sofrem com depressão.
0: Seja a cura e a força.
1: Seja a cura e a força.
0: A restauração.
1: Como
0: a restauração.
1: A restauração.
0: Tire o mal pela raiz.
1: Tire o mal pela raiz.
0: Onde esta depressão se instalou.
1: Onde essa depressão se instalou.
0: Amém.
1: Amém, Pai.
0: Levarei no altar do Senhor que Deus abençoe Vanderleia de Brasília, Distrito Federal. Ela citava a Rádio Nova Aliança FM ao arcebispo cardeal Dom Paulo César Costa. E eu falei, nós vamos colocar em oração, você sabe por quê? Nós estamos sempre dizendo e estamos numa ação. Você tem um lugar em nosso coração. E veio de Coríntios, capítulo 2, 7, 2. Dai-nos lugar em vossos corações. Quero lembrar que você pode mandar suas intenções e nós colocamos no altar do Senhor missas, adorações, terços, intercessões. Você pode colocar agora o seu celular direcionado à câmera pelo QR Code que está na tela. Ou você que está me escutando pelo rádio ou de outra forma, ligue 0800-410-6060. Mande um WhatsApp 41-3221-6060, eu repito. Confie suas intenções à obra evangelizar é preciso. Aqui, você tem um lugar no nosso coração. Nós queremos rezar por você. Nós queremos rezar por você. Escute esse testemunho.
2: Eu sou Rosilene, de Fortaleza, Ceará.
0: Pois não,
2: quero
0: Rosilene.
2: Quero deixar meu testemunho do Evangelizar é Preciso.
0: Opa,
2: Fortaleza, 2025.
0: Eita.
2: Padre, nesse período, meu pai Raimundo e você se encontraram internados na UTI do Hospital de Messejana, com problemas de coração, e teve um AVC. Aí internaram ele e botaram ele na UTI pro melhor dele.
0: Oh, Deus.
2: Padre, com tantos problemas com meu pai doente, na sexta-feira, na véspera do Evangelizar, escutando o seu programa como sempre, o senhor disse, peça a Jesus da Santa Chaga e vamos pro Evangelizar.
0: Olha
2: quando
0: aí.
2: Eu tava lá no domingo, o Senhor me ajudou e pediu, Jesus da Santa Chagas, abençoe que eu vá para evangelizar, que eu já vou agradecendo pela cura e a restauração da saúde do meu pai.
0: Certo.
2: Eu prometo que eu fico a missa toda de joelho já em agradecimento.
0: Meu Deus.
2: Não vou pedir, vou só agradecer porque eu sei que o Senhor vai me dar essa bênção.
0: Padre,
2: tudo deu certo. Eu fui para evangelizar. Cumpri o que eu falei, passei a missa todinha de joelho, o Senhor peça a Jesus da Santa Chaga que ele dá. Eu pedi, eu implorei muito, que gritava, que eu não senti, só senti aquele arrepio gostoso, aquele sentimento bom.
0: Sim.
2: Quando eu saí de lá, eu saí com meu coração leve,
0: amém,
2: com uma certeza tão grande que tudo tinha dado certo.
0: E aí?
2: E meus irmãos chorando porque meu sobrinho tinha ido, tinha tido a notícia que meu pai ia ficar mais 7 dias na UTI. O que a gente veio buscar aqui pro nosso pai, nós vamos levar. Meu pai vai sair da UTI, meu pai vai ficar bem.
0: Acredito.
2: E a gente vai testemunhar isso no próximo evangelho lá. Quando foi no domingo, a minha irmã foi visitar e recebeu uma notícia que meu pai ia sair da UTI.
0: Olha,
2: e foi
0: para um
2: leito. A luta continuou, mas graças a Deus ele saiu de lá do hospital.
0: Sim.
2: De cadeira de roda, dependendo da gente para tudo, padre. Mas hoje meu pai já tá andando de amuleto, graças a Deus, graças a Jesus da Santa Chaga. Hoje eu posso dizer que meu pai é um milagre, Jesus da Santa Chaga.
0: Amém, filha. Rosilene, obrigado por ter mandado seu testemunho e convido todos que participam do Evangelizar, já há 18 anos, nós vamos para o 19, gravem testemunhos. Está ali a Rosilene de Fortaleza contando do pai Raimundo. E ela foi para o aterro da praia de Iracema e antes de receber a graça, ela ficou de joelho a missa inteira, já agradecendo. Eu volto comentando e volto com a leitura orante. Volte comigo.
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0: Ainda hoje, o oitavo dia de Nossa Senhora Aparecida, mas o testemunho foi da Rosilene de Fortaleza. Lá, TV Evangelizar, canal 21.1, nos transmite a Rádio Jangadeira FM, Shalom FM, Dom Bosco FM, Arcebispo Dom Gregório Paixão. E eu estimulo as pessoas que participaram do Evangelizar é Preciso que liguem e grave um áudio no 41-3221-6060. Nós estamos em contagem regressiva, 18 dias, e digo para você, não é um evento. Você pode achar que é um grande evento. Não, é um Deus escolheu o aterro da Praia de Iracema uma vez por ano para fazer milagres, para transformar vidas. E dia 31 de outubro, povo do Ceará, povo de toda a região do Nordeste, do Brasil, nós estaremos lá nessa multidão, um rezando pelo outro, com o tema inabalável. Dai-me, Senhor, uma fé inabalável, com fé a tempestade vai passar a partir do meio-dia. Toda a programação da tarde, intensa, terço mariano, terço das Santas Chagas, momento forte às 17 horas, Santa Missa, presidida pelo arcebispo, irei com celebrar, seguida depois de adoração ao Santíssimo Sacramento e um momento de evangelização pela música. Gente, é contagem regressiva, momento de graça e de bênção, faça como a Rosilene. Ela foi, não tinha recebido a graça, mas ela ficou de joelhos agradecendo. E depois no domingo, o pai saiu da UTI. Graça recebida, graça testemunhada. Filho amado, vamos para a leitura orante. Bíblia aberta, cartilha de oração.
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0: E nós continuamos a leitura orante dos profetas. E sem pressa, Eliseu. Ontem foi o machado que boiou. Padre, o que eu entendo disso? Ah, não vou explicar de novo, não. Tá lá no YouTube, Padre Manzotti, leitura orante. Hoje nós seguimos. Eliseu, segundo Reis, capítulo 6, versículo 8. O rei da Síria estava em guerra contra Israel. Ele pediu conselho aos seus oficiais e escolheu um lugar para armar um acampamento. Mas o profeta Eliseu, atenção, estava tendo uma guerra. O rei sírio contra Israel. Mas Eliseu deu um recado ao rei de Israel avisando-lhe que não fosse para perto daquele lugar, pois os sírios estavam ali esperando escondido para atacá-lo. Então, o rei de Israel avisou os homens que moravam naquele lugar e eles ficaram alerta. Isso aconteceu várias vezes. O rei da Síria ficou muito aborrecido. Então chamou os seus oficiais e perguntou: qual de vocês está do lado do rei de Israel? Tipo assim, quem é que está sendo o espião e o informante? Quem é que está contando para eles que nós estamos aqui de emboscada? Um deles disse: nenhum de nós. É o profeta Eliseu. É o profeta Eliseu quem conta ao rei tudo o que o senhor fala, até mesmo dentro do seu próprio quarto. Então o rei ordenou: descubra onde ele está, que eu quero prender. Contataram-lhe que Eliseu estava em Dotã, e ele chamou para lá uma grande tropa de soldados com cavalos e carros de guerra. Eles chegaram à noite à cidade e o cercaram. No dia seguinte, cedinho, o empregado de Eliseu levantou-se e saiu da casa. Ele viu tropas sírias com seus cavalos, carros de guerra, cercando a cidade. Então entrou na casa e disse Eliseu: Senhor, Senhor, nós estamos perdidos. O que vamos fazer? Eliseu disse: não tenha medo, pois aqueles que estão conosco são mais numerosos dos que estão com eles. Então orou. Atenção, Eliseu orou. Ó Senhor Deus, abre os olhos do meu empregado e deixa que ele veja. Vou repetir porque parece estranho e duvido que você tenha lido isso. Ó Senhor, abra os olhos do meu empregado e deixa que ele veja. Deus respondeu a oração dele. Aí o empregado de Eliseu olhou para cima e viu que ao redor de Eliseu o morro estava coberto de cavalos e carros de fogo. Quando os sírios atacaram, Eliseu orou dizendo: ó Senhor Deus, faze com que estes homens, os sírios, fiquem cegos Deus respondeu a oração de Eliseu e fez com que os sírios ficassem cegos. Então Eliseu foi falar com eles e disse: vocês estão no caminho errado. Esta cidade não é o que estão procurando. Venham comigo que eu vou levar vocês até o homem que estão procurando. E guiou-os até a Samaria. Logo que eles entraram na cidade, Eliseu orou dizendo: ó Senhor Deus, abre os olhos deles e deixa que eles vejam. Então Deus fez com que os sírios enxergassem de novo. E eles viram que estavam dentro da cidade da Samaria. Quando o rei de Israel viu os sírios, perguntou Eliseu: devo matá-los, Senhor? Devo matá-los? Não, de jeito nenhum, respondeu ele. Por acaso o Senhor mata os soldados que são feitos prisioneiros de guerra? Dê de comer a eles, a estes, e deixe que voltem para o rei deles. Então o rei de Israel mandou fazer uma grande festa para aqueles sírios. E depois de comer e beberem, ele os mandou de volta para o rei da Síria. Daí em diante, os sírios pararam de atacar a terra de Israel. Sacristão, você estava prestando atenção? Você tinha escutado isso, sacristão? Pois é, meu filho. Muita gente não conhecia essa história. Eu repito, segundo Reis, capítulo 6, do versículo 1 ao versículo 18. Como entender isto? Como entender? Não está tão difícil. Não é tão difícil quanto o machado. Abre os olhos. Esta é provavelmente a frase central da passagem. O servo estava vendo errado. Abre os olhos. O exército inimigo realmente estava ali. O perigo era real. O medo dele não era invenção. O problema é que ele estava vendo apenas uma parte da realidade. Eliseu vê o exército, mas enxergava algo além disso. Essa é a diferença entre olhar e enxergar. O servo olhava para aquilo que ameaçava. Eliseu olha para a mesma realidade e interpreta a luz de Deus. Isso é muito importante na nossa vida. Às vezes, não estou dizendo que a nossa dificuldade não seja real, mas é como nós olhamos para a dificuldade de uma doença familiar, uma crise financeira, uma situação profissional, um relacionamento difícil. Como é que nós olhamos para uma preocupação de filhos, para o endividamento que cresce cada vez mais? A fé não está dizendo que é para fingir que não tem problema. O problema existia e Eliseu também o via, mas é acreditar que o problema não é a única realidade. Os cavalos e carros de fogo que aparecem ao olhar do servo depois são sinal da proteção divina. Isso não quer dizer que Deus não vai permitir problemas na nossa vida. Na verdade, ele está dizendo que, mesmo com dificuldades, a presença de Deus é maior que aquilo que nos ameaça. Você está passando por dificuldade? Vou repetir. Não é negar a realidade, mas o texto de hoje nos ensina que a presença de Deus é maior que a realidade que nos ameaça. O exército continuava existindo, o problema continua existindo para você, mas a mensagem bíblica vem nos dizer algo mais. A presença de Deus é maior que aquilo que nos ameaça. Eu vou para o intervalo e volto ainda refletindo esse texto, que é muito emblemático e simbólico. Volte comigo.
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0: gostaria que você refletisse mais um pouco. O que nós estamos refletindo na leitura orante de hoje? Segundo Reis, capítulo 6, versículo 1 a 18. Leia depois. Perdeu agora, à noite. Vai estar no YouTube. Mande para uma pessoa, mande para um amigo que está passando por uma dificuldade, por uma ameaça real. É interessante perceber que o Eliseu não pede: Senhor, destrói o inimigo. Ele pede: Senhor, abre-lhe os olhos. Ele pede uma mudança na forma de enxergar o problema. Às vezes, nós só pedimos: Senhor, tire esse problema da minha vida. Mas o problema vai continuar. Nós temos que começar a pedir: Senhor, faça-me enxergar de forma diferente aquilo que me amedronta. É impressionante que depois que eles estão na Samaria, o rei de Israel os tinha nas mãos e disse: devo matá-los. Perceba aqui, Eliseu, um homem de Deus, um homem da paz. Ele manda preparar um banquete para os inimigos. Comem, bebem e os soldados voltam para o seu rei. Você percebeu que no final diz que a partir deste gesto, a Síria passou a combater Israel? Como reagimos também terá frutos ou não. Se reagirmos com o mal provoca o mal, violência gera violência. Mas se formos instrumentos da paz, a paz também ecoa. Queridos irmãos e irmãs, quanto ensinamento nesse texto de hoje. Quanto ensinamento, e teria muito mais. Mas esta foi a leitura orante de hoje. Amém. Gostou? Mande para um amigo, para uma amiga. Mais uma etapa da leitura do Livro dos Reis, do profeta Eliseu. Edir, que a paz de Jesus esteja com você, Edir.
1: Bom dia, padre.
0: Bom dia, Deus abençoe, Edir. De onde você fala, querida?
1: Amém. Eu falo de Indaiatuba.
0: Indaiatuba, São Paulo. Como é que você me acompanha?
1: Olha, eu acompanho pela Rádio Central AM 810 e pelo YouTube.
0: Tá bom, Rádio Central e pelo YouTube. Você estava escutando o texto?
1: Tô ouvindo.
0: Você gostou da história de Eliseu?
1: Sim,
0: a gente aprende cada coisa, né, filha, na Bíblia? Sim. E eu vou fazer uma pergunta para você bem sincera, assim, eu deixo você falar, prometo. Você já tinha lido esse texto? Seja sincera.
1: Não.
0: Então, tá aí que...
1: Amei e grifei.
0: Tá bom, querida. Bom, fala lá, Edir.
1: Ai, padre, tô ligando para contar a graça que eu recebi. Quando o senhor estava nos Estados Unidos, agora tempos atrás, e ao senhor passar com o Santíssimo, assim, no meio do povo...
0: Sim, eu no retiro, depois fiz isso em vários lugares, Anderson, depois fiz isso, aí não foi transmitido que tivemos um problema, mas sim, eu passei com o Santíssimo.
1: Você estava no clube português.
0: Então, no clube português foi no primeiro ou segundo dia do retiro.
1: Sim, aí o senhor estava lá, aí na hora que o senhor passou com o Santíssimo, porque dias antes eu estava com dores fortes no rim, muito, muito mesmo. Tinha ido tomar injeção, outro dia voltei para tomar soro.
0: Sim.
1: E nada passava. Quando passou o senhor com o Santíssimo e parou assim na TV, aí eu estava com aquela dor, o senhor falou assim: Jesus está curando uma pessoa que está em casa.
0: Meu Deus.
1: Com problema urinário e com dores no rim, ou crise de dores no rim, algo assim.
0: Sim.
1: Padre, ao terminar, eu continuei orando, junto. Padre, passou.
0: Eu acredito.
1: Um dia antes eu tinha ido no médico, padre, com tanta receita, com tanto remédio forte. Como eu tomei nenhum.
0: Louvado seja Deus. Louvado seja Deus.
1: Amém. Sarou.
0: Deus seja louvado, filha.
1: Amém.
0: Diga, eu sou o milagre de Jesus.
1: Eu sou milagre de Jesus.
0: Eucarístico.
1: Eucarístico.
0: Amém. Edir, louvado seja Deus. Quer pedir oração, filha?
1: Eu pedi para a minha família. Filhos, netos,
0: tá
1: irmãos,
0: bom.
1: Irmãs.
0: Tá certo, querido. Gente, tá aí a Edir que partilhou conosco. E às vezes você vai dizer assim, ah, mas por que que eu vou acompanhar de longe? Claro, nada como estar presencialmente. Volto a dizer, nada como estar presencialmente. Mas nós transmitimos tudo. E mesmo distante, a fé, pela misericórdia de Deus, primeiro, graça de Deus e a fé, Deus age. Você escutou, Edir? Eu estava nos Estados Unidos, não importa se foi no sábado ou no domingo, nos dois dias eu fiz a passagem com o Santíssimo Sacramento. E Deus colocou no meu coração naquela hora, eu nem lembro disso, que uma pessoa em casa, acompanhando pela televisão, estava sendo curada, tocada nos rins. E você escutou, um dia antes, o médico tinha dado remédios pesados, ela não tomou nada. Não é um sinal de Deus? Não é um sinal de Deus, meu filho. E ainda tem gente que não crê. Edir, de Indaiatuba, São Paulo, YouTube. Rádio Central AM de Campinas. Dom João Inácio Miller, arcebispo de Campinas. Quero fazer um apelo a você. Que tal você se tornar o mensageiro da Capelinha de Jesus das Santas Chagas? Eu acredito, gente, quantas graças têm sido derramadas. Quantos casamentos restaurados, quantas famílias que se reúnem. Por isso, enquanto eu vou mostrando as fotos, ligue e diga, vou me tornar um líder mensageiro da Capelinha, Faça isso agora, tome essa atitude. O Silvano Jesus da Silva, de Belo Horizonte, olha aí, Belo Horizonte, mandou a foto, muito obrigado. Eleusa Maria Zorte Santini, de Chapecó, Santa Catarina. Erenilce Rosa, do Nascimento, Itaquiraí, Mato Grosso do Sul. Violanta de Barros, Massachusetts, Estados Unidos. Padre Jorge ali no meio. Tá aí, gente. Foi lá no retiro, em Massachusetts, que aconteceu essa revelação. Maria da Cruz Santos Oliveira, de Picos, Piauí, meu abraço. Maria de Fátima da Silva Monteiro, Rio de Janeiro. Vanilda Mâncio da Silva, de Cacoal, Rondônia. Quitéria Maria dos Santos, Lagoa da Canoa, Alagoas. Jaqueline Estuane, Paranavaí, Paraná, meu abraço. Valdirene Amâncio da Silva, Matupá, Mato Grosso. Então fica meu apelo. Você recebeu uma graça de Jesus das Santas Chagas? Você já foi uma miraculada, um miraculado de Jesus das Santas Chagas? Então retribua dizendo, assim como eu aprendi a ter devoção a Jesus das Santas Chagas, quero levar aos demais. Torne-se um líder mensageiro da Capelinha agora. 0800 410 6060. Se você preferir, mande um WhatsApp. 41 3221 6060. Acredite. Por quê? Porque as Santas Chagas de Jesus é uma devoção que vem da igreja. Eu vou citar, e está aqui no devocionário de Jesus das Santas Chagas, São Boaventura disse assim, as chagas de Cristo ferem os corações mais duros e aquecem as almas mais frias. Se escutou? São Boaventura disse, as chagas de Jesus ferem os corações mais duros e aquecem as almas mais frias. Que o Senhor das Santas Chagas faça isso. E não é isso que o mundo mais precisa? Torne-se um mensageiro da Capelinha de Jesus das Santas Chagas. Eu vou para o intervalo, eu volto já. E lembrando que nós continuamos o 8º dia de Nossa Senhora Aparecida. Não pare de rezar enquanto não puder dizer obrigado, Senhor, pela graça recebida. Eu volto já.
2: Todos numa só

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5: Hoje aniversário de Dom Paulo Francisco Machado, da Diocese de Uberlândia, Minas Gerais. Também aniversário da Rádio Irmã, Princesa do Bejo, Serraria, Paraíba, Sertão FM, Madalena, Ceará, Social FM 87.9, Planalto do Sul, São Paulo. 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

0: a missa todos os domingos. E ela coloca, entre aspas, nós vamos. Eu sou uma devota de Nossa Senhora do Carmo e Virgem de Guadalupe. Muito obrigado, graça recebida e graça testemunhada. Toca o sino, sacristão. Uma filha de Deus de algum lugar do Paraná. Tá vendo, gente? Eu acredito nisso. Que a pessoa, pela graça de Deus, consegue sair de um vício. No caso, o alcoolismo hoje. Vamos juntos? Oitavo dia da novena de Nossa Senhora Aparecida.
1: Rogai por nós, rogai por nós, Nossa Senhora.
0: Ó incomparável Mãe, Nossa Senhora da Conceição Aparecida, Mãe de Deus, Rainha dos Anjos, Advogada dos Pecadores, refúgio e consolação dos aflitos e atribulados, Nossa Senhora Aparecida, cheia de poder e bondade, lançai sobre nós um olhar favorável para que sejamos socorridos por vós em todas as necessidades em que nos acharmos. E de modo particular hoje, nesta novena, faça o meu pedido. Qual o seu pedido? Faça. Nossa Senhora Aparecida, padroeira do Brasil, livrai-nos de tudo que possa ofender-vos e ao vosso Santíssimo Filho Jesus. Nossa Senhora Aparecida, preservai-nos de todos os perigos da alma e do corpo. Dirigi-nos em todos os assuntos espirituais e temporais. Livrai-nos da tentação do demônio, para que, trilhando o caminho da virtude, possamos um dia ver-vos e amar-vos na eterna glória. Nossa Senhora Aparecida, rogai por nós. Nossa Senhora Aparecida, intercedei por nós. Nossa Senhora Aparecida, fazei-nos dignos das promessas de Cristo. Eterno Pai, eu vos ofereço as santas chagas de nosso Senhor Jesus Cristo para curar as de nossas almas. O Senhor esteja convosco, Ele está no meio de nós. Por intercessão de Nossa Senhora, São Pio de Pietrelcina, nos méritos das santas chagas, abençoe a água, a roupa dos enfermos, as fotos de família. Abençoai, Senhor, e santificai aqueles que mais estão necessitados, as causas mais urgentes. Em nome do Pai, do Filho e do Espírito Santo. Amém. Gente, eu volto a te dizer, muitos não conhecem a leitura orante. Hoje eu termino dizendo, pegue a leitura.
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4: Olá, bom dia! São 11 horas e 2 minutos e está iniciando o Panorama Esportivo. Hoje, terça-feira, dia 13 de outubro. Obrigado a você, amigo ouvinte, que está na sintonia da Cidade FM desde as 5h30 da manhã ao vivo na programação. E a você que sintoniza agora para o Panorama Esportivo de hoje. Obrigado pela audiência, obrigado pela confiança. Apresenta o Panorama Esportivo comigo, ele, Maico Vicentim. Bom dia, meu irmão.
5: Bom dia, Miller. Um ótimo dia para você e para todos os amigos ligados aqui no nosso Panorama Esportivo.
4: Isso mesmo, olha só. Esporte local passou batido esse final de semana, Maicon.
5: Cancelado,
4: muita chuva.
5: Cancelado.
4: Foram... Campeonato Veterano Municipal cancelado. O Regional de Futsal também, né? E o torneio de pênaltis também. Então, tudo cancelado. Então, nós vamos, assim que sair aí as rodadas, a gente anuncia. Então, nós vamos ao Brasileirão Série B. Brasileirão Série B.
5: Antes, uma sugestão.
4: Pois não.
5: Os organizadores, continuar chovendo assim, fazer, sei lá, um polo aquático.
4: É mesmo. Verdade.
5: Natação, alguma coisa assim.
4: Vamos mudar o...
5: Muda o foco,
4: mas muda o foco, muda a modalidade.
5: Mas estaremos aqui divulgando, rapaziada.
4: Exatamente.
5: Brincadeiras à parte, mas impossível, né, fazer esporte no fim de semana tão chuvoso como foi.
4: Exato. Muito bem, o Brasileirão Série B teve início da 33ª rodada... No domingo, Juventude 2, São Bernardo 2, Atlético Goianiense 1, Sport Recife 1. Olha só, Vila Nova 2, Náutico 0, Vila Nova vence fora de casa. Vitória importantíssima para o Vila Nova. Operário de Ponta Grossa em casa perdeu para o Goiás 2-0 e desce mais uma posição. O Avaí... Fora de casa, ganha do Cuiabá por 1-0. Clássico do Nordeste, Fortaleza e CRB, 2-2. Novo Horizontino, a máquina de fazer gol da Série B, 5-1 na Ponte Preta. Um jogo de muitos gols e expulsão também. O Criciúma venceu o América Mineiro por 1-0. Isso já ontem. Aliás, Fortaleza e CRB foi ontem. Novo Horizontino ontem também, Criciúma venceu o América Mineiro ontem 1-0, Botafogo de Ribeirão Preto venceu o Ceará por 1-0, olha só, Botafogo de Ribeirão Preto venceu o Ceará, e hoje fecha a 33ª rodada com Atlético e Londrina, Maicon Vicentinho, vou passar a classificação aí, nós damos uns pitacos, e olha só, novo líder da Série B, o Vila Nova com 61 pontos, ganhou fora de casa, Novo Horizontino e Juventude dividem a segunda colocação, na verdade, Novo Horizontino segundo colocado, Juventude terceiro com 60 pontos. Aí o Novo Horizontino tem um saldo de só de 31 gols, Michael.
5: Nossa,
4: só esse é o saldo.
5: Que absurdo,
4: marcou,
5: né?
4: 59 gols. Rapaz, é uma máquina de fazer gol.
5: Uma máquina.
4: O quarto colocado é o Fortaleza com 57, Criciúma com a vitória vem a 56 e é o quinto colocado. Atlético Goianiense 53, CRB 52, Sport Recife 51, Goiás 48 e Operário, que era o nono, veio para a décima colocação com 48 também. Cuiabá 47, São Bernardo 46, Náutico e Ceará e Atlético 42, Botafogo de Ribeirão Preto 41, abre a zona de rebaixamento, Avaí com 36, Londrina 28, América Mineiro 17 e Ponte 13 pontos. Maicon Vicentim, o que que dizemos da Série B?
5: Olha só, primeiro dizer que esse empate do Juventude com o São Bernardo...
4: Custou caro!
5: Custou caro. Muito caro, né? Porque...
4: E em casa, né?
5: Pois é, porque o Juventude tinha retomado a ponta, né?
4: Isso.
5: E o Vila Nova e o Novo Horizontino passaram, né? O time gaúcho. Então, custou bem caro esse empate aí pro São Bernardo, que tá lá só na 12ª posição. Então, foi uma bobeada pra mim. O Juventude tinha que ter ganho esse jogo, né? O Novo Horizontino passou o trator, como você falou.
4: Exato.
5: Uma equipe que marca muitos gols, tem uma boa defesa também, né? Tá numa média até que interessante aí de gols sofridos em comparação com outros times, né? A exceção aí do Juventude, que é a melhor defesa do campeonato, mas os demais ali tudo nessa faixa, 28, 29, 30 gols sofridos, isso, né? Então tá ok, a defesa do Novo Horizontino tá ok, mas o ataque tá bem acima da
4: bem
5: média.
4: Bem acima.
5: O Operário vacilou, né, mais uma, né, era a chance do Operário ir a 51 pontos, continuar ali na briga, não o fez. E eu acho que, olhando lá para baixo da tabela, Londrina ainda joga hoje, né?
4: Isso.
5: Mas é um jogo contra o Atlético. Eu acho que se perder hoje, Miller, eu acho que aí já foi, né? Porque, ó, o Londrina tem 28 pontos, o Botafogo ganhou.
4: É,
5: Botafogo 41. Foi 41, Botafogo é o primeiro fora da zona de rebaixamento. Tem o Avaí também, que tá na zona de rebaixamento, 17ª posição, Londrina tá em 18ª, já tem a diferença ali de 8 pontos entre os dois. Uma diferença de 13 pontos do Londrina pro primeiro fora da zona de rebaixamento.
4: Eu acho então, muito difícil.
5: É, ó, faltando 5 rodadas, então 3 vezes 5, 15. Tá 13 de diferença. Então Londrina precisaria ganhar todos os jogos. E o Botafogo não fazer mais que 2 pontos e ainda iria para os critérios de desempate. Então, assim.
4: Portanto,
5: eu acho que o Londrina.
4: Matematicamente é rebaixado.
5: É, praticamente, né? É. Ainda tem esperança, mas assim.
4: Remotas.
5: Remotíssimas. Eu diria que se hoje perder, eu já daria o Londrina como na Série C. Né? Realmente uma situação bastante. É, crítica do Londrina, que fez uma série B assim, pífia, muito abaixo
4: muito
5: mesmo
4: abaixo
5: que se esperava.
4: Muito bem, então aí está o Brasileirão Série B, né? O Brasileirão Série B que volta hoje tem rodada, daí só sexta-feira, porque sexta-feira nós temos Sul-Americana e Libertadores no meio de semana. E o Michael Vicentinho agora traz o Brasileirão Série A para nós. Ontem, desde final de semana, vários jogos no Brasileirão, Maicon.
5: Vamos lá, os resultados, Miller. 30ª rodada do Brasileirão Série A. Abriu com Vasco 0, Remo 0. Ainda no sábado, São Paulo 2, Vitória 1. Galo 2, Santos 1. Flamengo 1, Fluminense 0. Palmeiras 4, Corinthians 1. Grêmio Internacional empataram em 1-1. Olha só o que eu falei, né?
4: Rapaz.
5: Isso dá um empatezinho. Bahia 1, Mirassol 0, Coritiba 1, Botafogo 0, Chape 1, Furacão, ó, o Atlético, 4 no, na Chape. E Bragantino, 4-2 no Cruzeiro. E aí, seus comentários, Miller?
4: Maico, então Vasco da Gama e Remo, Vasco vinha numa sequência de bons jogos, tal, deu uma bobeada em casa, poderia ter aí tirado 3 pontos, mas não aconteceu. São Paulo, uma vitória importante, precisava. O Atlético Mineiro, nos acréscimos, um gol de bicicleta, vence o Santos 2-1, mas volto a dizer, o Santos jogando muito bem, enfrentando de igual para igual o Atlético Mineiro, fora de casa, Michael, olha, assim, por alguns detalhes, o Santos não leva o ponto importantíssimo para ele, mas foi nos acréscimos um golaço de bicicleta, Atlético Mineiro vence. Flamengo num jogo conturbado, um jogo questionado por várias faltas e pênaltis não marcados, 1-0. Palmeiras sobrou, né, no Corinthians, e o goleiro do Corinthians mais uma vez é criticado por falhas no gol. O Grenal, o Internacional sai na frente e no segundo tempo o atacante do Grêmio empata, um jogo mais tranquilo que o jogo passado, né? Não teve tantas faltas, não teve expulsão, um jogo até que assim bom de se assistir. Esse Grenal deu para ver assim os dois times se preocupando bastante em jogar bola, em ter o placar a seu favor, 1-1. O resultado é bom para todo mundo. Acho que pro Internacional um pouco um resultado melhor do que para o Grêmio, porque estava jogando em casa e pela situação da tabela. Bahia, uma grande vitória em cima do Mirassol, que continua né, numa boa posição, Botafogo e Coritiba. Coritiba consegue segurar Botafogo, e o Atlético Paranaense sobrando contra a Chape, mais uma vez Viveiros marcando seu golzinho. Bragantino 4-2, isso aqui é o resultado surpresa da rodada pra mim, Maicon.
5: Concordo, eu ia falar isso. Quem ia esperar o Bragantino goleando o Cruzeiro, né?
4: Exato.
5: Realmente, o time de Bragança que vinha numa fase terrível, com muitas derrotas.
4: Exato.
5: E agora conseguiu uma vitória sobre um dos times que está lá em cima na tabela, né? Eu gostaria de acrescentar aqui, Miller, o Santos, né? Que vinha numa sequência aí de muitas vitórias, uhum, perdeu pro Galo, mostrou uma deficiência defensiva, né? Eu tava vendo lá.
4: Ontem foi.
5: Foi a defesa ontem, porque o time tava bem, né?
4: O time tava bem.
5: O Gabigol marcando gol.
4: Esse
5: o Coutinho entrou com uma luva.
4: Alguns detalhes que eu falei, alguns detalhes foi a zaga, né?
5: Sim, o Coutinho entrou com uma luva nesse time.
4: Entrou.
5: Joga muito.
4: Joga muito.
5: Mas assim, quando você olha do meio pra trás, a zaga precisa de zagueiros,
4: isso,
5: né? Hoje o melhor zagueiro do Santos é o William Arão. Que nem zagueiro
4: que é. Que nem zagueiro é.
5: Ele é volante, ele tá jogando volante ali, mas o Luan Pérez, mal, as outras opções ali que seriam os titulares, não estão em boa fase. Então o Santos deveria ter contratado mais um zagueiro pro elenco, né? Mas quem sabe esses caras se recuperam, né? Já mostraram um momento melhor, mas é hoje ainda o local ainda que precisa de ajuste no time do Santos. Do meio pra frente tá a máquina, tá
4: Gabriel
5: ótimo.
4: Bom tempo, um menino muito bom, muito. Uma visão de jogo.
5: Sim, um time que realmente encaixou muito rápido, porque todo mundo sabe jogar bola ali na frente, mas precisa ali de melhorar um pouquinho o posicionamento e a fase técnica dos zagueiros também, que tem falhado em jogos aí cruciais. Foi o caso agora do jogo contra o Atlético. Flamengo conseguiu uma importante vitória contra o Fluminense, mantendo-se na ponta. O Palmeiras passou o trator em cima do Corinthians, né? Crise no Corinthians! Já era crise, agora perdeu o clássico, né?
4: O Corinthians se salvou de o Inter não ter saído com a vitória. Porque se o Inter ganha, quem estaria na zona de rebaixamento é o Corinthians.
5: Pois é, realmente. Eu falei, o Palmeiras tem que jogar bola, porque é clássico. O Palmeiras foi lá e jogou bola.
4: Jogou bola.
5: ganhou, tranquilo. Poderia até ter sido mais.
4: Sim.
5: Né? Poderia ter sido mais. O Palmeiras foi senhor do jogo. Teve muitas chances de gol, o Corinthians realmente muito apático, muito abaixo, um time muito abalado, acho que por outras questões, extra-futebol também, sempre foi um problema que afetou o Corinthians, né? Má administração, dívida, salário atrasado e pra, né, pressão
4: da torcida. E outras coisas más.
5: Entre outras coisas mais, que às vezes a gente nem imagina que está acontecendo lá, né? Teve declaração polêmica do zagueirão do Corinthians, o Gabriel. Falou que ele veio por um sonho e estava vivendo um pesadelo. Olha que situação, né? Então, olha o clima que está no Corinthians.
4: Rapaz,
5: né? Alguém precisa acalmar essa situação, blindar os jogadores, fechar o grupo. Acho que tinha que fazer agora. Eu sou meio contra, assim, jogador da entrevista. Tem jogador que não dá entrevista, eu acho ruim. Mas acho que nesse momento o Corinthians precisava se blindar.
4: Preservar.
5: Ninguém
4: dá
5: entrevista, ninguém fala, ninguém usa redes sociais. Vamos fechar aqui, vamos conversar, vamos alinhar as coisas. Vamos lavar a roupa suja aqui em casa e...
4: Porque a cada palavra que não encaixa bem na equipe é digamos assim, é um assunto a mais para incomodar e para tirar atenção.
5: E repercute, né?
4: Repercute.
5: Hoje repercute muito. O Coxa empatou com o Botafogo, dois times que brigam ali na mesma zona de pontuação na
4: Três
5: tabela.
4: Pontos de diferença.
5: Três pontos de diferença. O Atlético fez o que se esperava dele, foi lá e ganhou da Chape, né? Que já está rebaixada. Conseguiu aí uma importante vitória e retomou a terceira colocação no Brasileiro. Vou passar a classificação aqui rapidinho, Miller. Flamengo segue líder, 64 pontos, seguido do Palmeiras com 63, Atlético 53, Fluminense 51, Bahia 49, em sexto Cruzeiro 48, Galo 47, Santos 42, Bragantino 40 pontos, São Paulo e Coritiba com 39, Vitória 36, Botafogo 36. Na sequência, Vasco 35, Mirassol 33, Corinthians 32. Na zona de rebaixamento, Internacional 32 pontos, Grêmio 31, Remo 25, Chapecoense 18 pontos. Né? Esta classificação do Brasileirão, que tem Kevin Viveiros como artilheiro, 21 gols.
4: 21 gols.
5: 21 gols. Pedro é o segundo com 16. Olha o Gabigol, 14 gols.
4: Gabigol,
5: né? 14 gols é o terceiro colocado na artilharia. O melhor assistente do campeonato é Andreas Pereira, do Palmeiras, com 11 assistências, seguido de Josué, do Coritiba, com 12, Carrascal, do Flamengo, com 8. Então, essa é um apanhado geral aí da Série A do Brasileirão.
4: Muito bem, muito bem. Vamos então para a Sul-Americana e olha só. Sul-Americana tem jogo hoje. Hoje joga Boca Juniors e Vasco da Gama. O primeiro jogo de semifinal, 21h30, Boca Juniors e Vasco. E amanhã, Atlético Mineiro e Torque, Michael Vicentim. Vai ser um jogão, Boca Juniors e Vasco. Porque o Vasco, na Sul-Americana, tem sido o Vasco, né?
5: Tem sido, um time copeiro.
4: É.
5: Vai ser lá na Bomboneira, né? O primeiro jogo, o jogo de ida. Não é fácil jogar lá, todo mundo já sabe. Quem quiser assistir ao vivo na TV aberta pelo SBT e no Paramount Plus, né? O pessoal pode acompanhar também. Então, o Boca Juniors entrou na Sul-Americana depois de terminar em terceiro na fase de grupos da Libertadores.
4: Exato.
5: Né? Depois ele eliminou o O'Higgins do Chile e o Recoleta do Paraguai e o São Paulo.
4: O São Paulo.
5: Né? O time argentino vem de empate de 2-2 contra o Córdoba no Campeonato Nacional. O principal desfalque do Boca é o volante Leandro Paredes. Lembra dele?
4: Paredes.
5: Jogou a Copa?
4: Sim, sim.
5: Esse mesmo, né? Cara chato.
4: Aquele malandro.
5: Chato, catimbeiro e tal.
4: É.
5: Só que ele sofreu uma lesão na coxa e ele tá fora, né? Dos dois confrontos da semifinal. Então ele não joga. Né? O técnico Rodolfo Arruabuena, ele terá outras baixas por problemas físicos também. Já no Vasco, o Pedro Emanuel não poderá contar com o Facundo Colídio, que não está inscrito. Nuno Moreira e Adson disputam a vaga no ataque. O volante Cauã Barros também está fora depois de sofrer um acidente de carro no fim de semana. Prováveis escalação do Boca: Monteiro, Lorenzo, de Lolo, Herrera e Blanco. Asquibar, Delgado e Palácios. Vila, Merentiel e Flores. Esse deve ser o provável time do Boca. O Vasco deve ir a campo com Léo Jardim, Paulo Henrique, Saldívia, Renan, Robert Renan e Cuiabano, Santiago Sousa, Thiago Mendes, Alan Lescano, Adson, Nuno Moreira, Bruno Duarte, Andrés Gomes. Esse deve ser o time do Vasco que vai a campo hoje buscar uma vaga na final da Sul-Americana.
4: E a Libertadores amanhã nós vamos falar, porque amanhã tem Fluminense e Palmeiras, né? Um clássico brasileiro pela Libertadores Comembol. Nós estávamos falando de contusão, mas Danilo sofreu duas contusões na mandíbula, né? Naquela disputa com o Fábio. Então Danilo vai fazer duas cirurgias e desfalca o Flamengo agora contra o Estudiantes na quinta-feira, que também tem pela Libertadores.
5: Verdade, desfalque importante pro Mengão. Eu tenho uma última informação aqui, Miller.
4: Manda bala.
5: Nós estávamos falando aí que o Londrina vai pra Série C.
4: E eu com esperança, né?
5: Não, mas vai ter outro paranaense na B.
4: Opa!
5: O Maringá.
4: Ah, é tudo pertinho.
5: O Maringá, pertinho,
4: então, tá
5: na
4: bom.
5: Mesma região.
4: O Dogão.
5: Esse aí.
4: O Dogão.
5: Exato. O Maringá, inclusive, vai fazer a final agora dia 17/10 contra a Ferroviária. Primeiro jogo da final da Série C. Mas já tem acesso garantido para a Série B do Brasileirão.
4: Isso.
5: Maringá foi o primeiro do grupo B. Lá é por grupos, né?
4: Isso.
5: Santa Cruz, que foi o segundo. Ferroviária, primeiro
4: Santa,
5: do...
4: Santa, tem uma torcida imensa, Santa Cruz.
5: Tem um time tradicionalíssimo do Nordeste. A Ferroviária...
4: Ferroviária, tá, olha, saudosa Ferroviária.
5: Tá de volta a Série B. E a Inter de Limeira também, outra velha conhecida. Volta
4: a Inter de Limeira.
5: Brasileirão. Esses são os times que estão promovidos à Série B no ano que vem.
4: Muito bem. Sabe quem que tem como seu segundo time, o Dogão?
5: Quem?
4: Nosso amigo Robson Aido.
5: É mesmo?
4: Ele tem o seu segundo time, o Dogão, o Maringá.
5: Interessante.
4: Falei pra ele, legal, bora.
5: Legal que ele coloca duas telas, o Atlético aqui, o Maringá aqui, um olho aqui, outro lá, assistindo os dois jogos. Grande, Afonso
4: Maido. Essa foi forte.
5: O que você achou?
4: Essa foi forte. Um abraço. Muito bem, 11 horas e 20 minutos e assim nós vamos falar dos nossos parceiros de todos os dias. 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
4: 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Obrigado a você, amigo ouvinte, que esteve conosco. Deus permitindo, amanhã estaremos aqui a partir das 11 horas para mais um Panorama Esportivo. Obrigado pela audiência, obrigado pela confiança. Obrigado, Maico Vicentim.
5: Eu é que agradeço, Miller, e já já estaremos juntos na edição de hoje do
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1: No horário oficial do Brasil, agora são 11 horas 24 minutos. Bom dia, o Jornal da Cidade está no ar. Vamos às nossas manchetes de hoje. Homem de 23 anos com mandado de prisão em aberto é preso na área rural de Campina do Simão.
2: Balanço da Operação Nossa Senhora Aparecida 2026, PRF Cascavel.
1: E a Polícia Militar e a PRF apreenderam quase uma tonelada de maconha em veículo clonado em Toledo.
2: Colisão traseira na PR-460 em Pitanga deixa 3 pessoas feridas.
1: Capotamento na 466 deixa 2 pessoas feridas em Guarapuava.
2: Muita chuva e atenção redobrada na região sul.
1: Paraná recebe novo alerta laranja de tempestades.
2: Homem é preso após ameaçar companheira e filhos em Laranjeiras do Sul.
1: Problemas com dinheiro podem adoecer o corpo e a mente.
2: Pesquisa: 34% precisam escolher entre despesas básicas e moradia.
1: Outubro Rosa destaca a saúde da mulher como questão de cidadania.
2: Essas e outras notícias agora no Jornal da Cidade.
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1: Dia de tempo chuvoso, com possibilidade de temporais isolados.
2: A temperatura oscila de 17 a 22 graus.
1: Neste momento, temperatura de 20 graus no centro de Palmital. Hoje é terça-feira, 13 de outubro, ano 2026.
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2: Reportagens: Jomar Valença e William Ferreira.
1: A técnica central é de Valdecir Miller.
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1: e Maicon Vicentim. E nós estamos no ar com mais uma edição do nosso Jornal da Cidade, ao vivo pela sua 96 FM. As principais notícias do dia, a partir de agora, terça-feira, 13 de outubro de 2026, Dia Internacional para a Redução de Desastres, uma campanha da Defesa Civil, inclusive, né? Dia Mundial de Combate à Trombose. Que mais? Hoje é dia de São Carlos Acutis também?
2: Parece isso.
1: Foi transferida a data, né? É isso, Miller?
2: Exatamente.
1: Bom dia para você, Miller.
2: Bom dia, Maico Vicentim. Bom dia, amigos ouvintes da Cidade FM. Ligado na programação agora para o Jornal da Cidade. Hoje celebramos São Carlos Acutis, padroeiro da internet. Apaixonado pelo Santíssimo Sacramento, o jovem São Carlos Acutis referia-se à Eucaristia como minha entrada para o céu e mantinha uma vida de oração e adoração constante. Seu testemunho de fé influenciou a conversão de diversas pessoas. Era especialmente dedicado ao alívio do sofrimento dos pobres e queria levar a devoção ao Santíssimo Sacramento a todos, utilizando para isso a internet. Era impulsionado por uma forte devoção à Nossa Senhora, sendo consagrado a ela e sempre incentivava a recitação do Rosário. Conheça mais a linda história desse jovem que conquistou a devoção de muitos outros jovens e de todos nós, São Carlos Acutis.
1: É verdade. Inclusive, é um santo dos nossos tempos, foi canonizado no ano passado, né? Ele evangelizava pela internet, como o Miller disse, através de um blog que ele tinha, onde ele levava as informações sobre os milagres eucarísticos que aconteciam. Inclusive, estou no site agora de Carlos Acutis,
2: que
1: se mantém ativo, né?
2: Sim.
1: A família mantém, né? Com a lista de milagres eucarísticos mundo afora, né? É um santo que eu estou aprendendo a ter mais devoção, Miller. Inclusive, consagrei o meu trabalho como blogueiro a Carlos Acutis, né?
2: Amém.
1: No Central da Notícia, né? Para ser o padroeiro também do Central da Notícia, ele como uma referência, né, que levava a Boa Nova através da Sagrada Eucaristia, dos milagres eucarísticos.
2: Exato.
1: São 11h28 agora. Jomar Valença?
2: Isso
1: mesmo. Ele mesmo?
2: Ele mesmo.
1: Então vamos lá, as informações direto da Rede Aerp. Alô, João Mar Valença.
3: Alô, alô, professora Ana Lúcia, Michael Vicentinho e Valdecir Miller. Bom dia, bom dia. E aí, professora Ana Lúcia, vai ou não vai preparar o churrascão? Ei, Edmilson Secura. Terça-feira, dia 13 de outubro. Muito bom dia pra você. Em Palmital e Centro-Oeste do Estado do Paraná, prestigiando a nossa Rádio Cidade em toda a programação. Terça-feira, 13 de outubro, nós estamos aí com tempo instável em Curitiba. Temperatura máxima prevista para a tarde de hoje, 22 graus. E a cidade de Castro, nos Campos Gerais do Paraná, prepara uma programação especial para comemorar o seu aniversário com apresentações de Jota Quest, Nívia Soares e Antônio Gabriel. A 18ª Festa do Dia de Castro será realizada nos dias 30 e 31 de outubro e 1º de novembro, no Parque de Exposições Dario Macedo, com entrada gratuita. O Jota Quest se apresenta no dia 30, Nívia Soares no dia 31 e a dupla Anthony e Gabriel encerra a programação no dia 1º de novembro. A festa também terá praça de alimentação, exposição de carros antigos, voo cativo de balão e outras atrações para toda a família. O evento havia sido adiado em setembro por causa das fortes chuvas que atingiram o município. Maringá, no noroeste do Paraná, vai receber uma corrida maluca de carrinhos artesanais no dia 28 de novembro, durante o Festival Pé Vermelho.
4: Lá vem o Marcos! Taca-lhe pau nesse carrinho, Marcos! Taca-lhe pau, Marcos! Mas é Marcos, véi!
3: A competição vai reunir equipes com veículos sem motor, construídos e personalizados pelos participantes. Além da corrida, serão avaliadas a criatividade e a originalidade dos carrinhos. Segundo as informações apresentadas anteriormente, as inscrições custam R$ 40,00 por equipe, com 5 e 10 integrantes, e vão até o dia 22 de outubro. Com tempo instável em Curitiba e temperatura máxima de 22 graus para a tarde de hoje, Jomar Valença com as informações da Rede Aerp. A todos uma ótima terça-feira e até amanhã.
1: Valeu, até amanhã, Jomar Valença, um grande abraço a você que nos traz as informações coletadas pela competente equipe da Rede Aerp. Agora parou a chuva, parece, né, Emílio, um pouquinho?
2: Pois é, deu uma trégua.
1: Coisa rara.
2: É.
1: Choveu muito, nós estávamos falando em off aqui.
2: Que nem diz o mineiro, daqui nada chove de novo.
1: É, tipo isso. E aí eu quero saber, queremos saber, né, Emílio?
2: Queremos.
1: Você ouvinte, você que tem aí o pluviômetro. Pode medir aí os milímetros de chuva.
2: E fala pra nós.
1: Conta, nós queremos saber. Quanto choveu aí na sua localidade? Na sua cidade? Né? Geralmente é o pessoal do interior que tem, né? Pluviômetro, normalmente. Então aí na sua localidade, nas últimas horas, choveu quanto? Você tem aí a marcação? Manda pra nós o nosso WhatsApp aqui pra gente tá conversando, batendo esse papo. Nosso WhatsApp é o 42-99102-1442. 42-99102-1442. Para hoje estava marcando 65 milímetros.
2: Exato.
1: De tal, né? Não sei se já não choveu mais que isso. Porque a noite toda.
2: É, a madrugada toda.
1: Toda agora de manhã, né?
2: Com intensidade.
1: Não foi garoa, não. Foi chuva torrencial. Aquela chuva, né, de grande volume. Então, por isso que está risco alto aí para alagamento, risco alto para desabamento, né? Para os barrancos desabando, enfim, a gente tem visto aí, principalmente no interior do município, grande volume de água, né? Nas beiras das estradas, nas pastagens que vai se acumulando, os rios cheios. Então, se você tem informações aí das chuvas e também da quantidade de chuva na sua localidade, mande para nós, mande informação, mande foto, né? Dos rios, córregos. Enfim, áreas alagadas que eventualmente vocês tenham aí próximo às residências, propriedades, porque realmente o volume de chuva é muito acima da média, né? Eu confesso que eu não me lembro uma chuvarada assim, né? De tamanho, impacto, assim, de volume de água, né? Na nossa região, Miller.
2: Exatamente, é um volume de água que cai assim em pouco tempo, né? Em poucos minutos. Hoje de madrugada foi assim, coisa impressionante. É o quanto que choveu, chuva torrencial mesmo, sabe? Então, fora aquela vez que ficou aquelas duas semanas de muita chuva, que alagou o Palmitalzinho e tal, mas agora, assim, tá tendo uma quantidade de chuva semelhante àquela vez.
1: Pois é, então participe conosco. Daqui a pouco, depois do intervalo, nós traremos algumas participações dos ouvintes. Vamos falar de pesquisa eleitoral, vamos trazer o setor policial. Vamos para o nosso giro de notícias. William Ferreira também vem aí, direto da prefeitura. Tudo isso e muito mais depois do intervalo.
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1: 11h36 no horário oficial do Brasil. Tô olhando aqui, eu não enxergo daqui porque, sabe, o óculos não, nessa distância eu não enxergo, o Miller, mas você que tá pertinho aí, você vai passar aí porque caiu muita mensagem.
2: Caiu.
1: Nossos ouvintes.
2: Vamos, né? Passar algumas, olha só aqui, de Santa Maria do Oeste, o Jorge Cordeiro falou que 110 milímetros em Santa Maria do Oeste, no divisor choveu 100 milímetros, né, nossa amiga Joliveira Gomes, então ela falou 100 milímetros. No Campo Velho temos informações, deixa eu ver aqui, Campo Velho 110 milímetros, 80 milímetros e Vanira Gardacho.
1: Ali do Jaguatirica.
2: Jaguatirica, né? Isso, Jaguatirica. No Rio Branco, 100 milímetros, Cleusa Ribeiro diz que choveu até as 12 horas. Olha só, a Ana Lúcia diz que choveu 72 milímetros e ela fez uma conta aqui, que desde o dia 29 até agora choveu 367 milímetros. É chuva pra caramba, nossa. Então, muitas pessoas, obrigado aí a você que está mandando as mensagens para nós, falando aqui, ó. Bom dia, Mike Miller. Zé Barba aqui no assentamento Água Quente, 80 milímetros. Nossa, é bastante, Maico. Bastante mensagens aqui, a gente pediu. Alguns mandaram áudio, a gente não consegue abrir, né? Mas olha, aqui no Sete Saltos choveu muito também, ela só não passou. Com certeza é um 100 milímetro, porque ela colocou metade ali, eu estou deduzindo que seria um 100 milímetro. Então, olha só, em toda a região, 70, 90, 80, 100, 110 milímetro, Maicon.
1: É muita chuva, realmente, muita chuva.
2: Obrigado a todos.
1: Obrigado aí a vocês, vocês são os nossos repórteres aqui, né? Então, muito obrigado pela contribuição dos amigos ouvintes, falando como que está a situação das chuvas aí na sua região. Vamos fazer agora a cotação agrícola? Vamos passar os preços
2: praticados,
1: Miller?
2: Muito bem, cotação agrícola, região Palmital, fornecida pelo Deral. Boi gordo, arroba, R$365. Vaca gorda, arroba, R$334,90. Erva mate canchada, arroba, R$19,20. Feijão preto, a saca de 60 quilos, R$252,80. Leite, o litro, R$2,74. Milho, a saca de 60 quilos, R$52,90. Soja, a saca de 60 quilos, R$137,80. Suíno, quilo, R$5,84. Trigo, para pão nacional, saca de 60 quilos, R$76,30, cotação agrícola para a região de Palmital.
1: Valeu, Miller. E olha só, um acidente de trânsito envolvendo um caminhão e um automóvel deixou 3 pessoas com ferimentos leves na madrugada desta terça-feira, hoje, na 460 em Pitanga. De acordo com a polícia rodoviária, o acidente foi registrado por volta da 1h37 da madrugada, no trecho entre Pitanga e Nova Tebas. A ocorrência envolveu um caminhão Iveco, placas de Paranaguá, e um Renault Sandero, placas de Rio Grande, Rio Grande do Sul. Os veículos seguiam no sentido Pitanga-Nova Tebas quando o automóvel parou devido a um pare e siga implantado em razão das obras da rodovia. O caminhão não conseguiu parar a tempo e atingiu a traseira. Com impacto, o conjunto formado pelo caminhão e semi-reboques saiu da pista em um trecho que apresentava um desnível decorrente das obras. O automóvel também acabou saindo em um desnível do outro lado da pista. O motorista do caminhão, de 55 anos, não sofreu ferimentos. O condutor do Sandero, de 44 anos, e duas passageiras, de 42 e 69, tiveram ferimentos leves e foram encaminhados ao hospital de Pitanga para receber atendimento médico. 11h40, vamos de pesquisa eleitoral. Parece que foi divulgada uma nova pesquisa eleitoral de intenção de voto para o segundo turno, Miller.
2: Exatamente. O levantamento GERP, divulgado nesta terça-feira, mostra que o senador Flávio Bolsonaro tem 53% das intenções para presidente contra 44% do presidente Luiz Inácio Lula da Silva. Segundo a pesquisa estimulada, 1% do eleitorado disse que não votaria em nenhum, enquanto 3% não souberam ou não responderam. O levantamento entrevistou 2.400 eleitores nos dias 8, 9 e 12 de outubro. A margem de erro é de 2 pontos percentuais para mais ou para menos. O grau de confiança do levantamento é de 95,55%. A pesquisa está registrada no Tribunal Superior Eleitoral sob o número BR-07877-2026. Além da estimulada, a GERP fez uma pesquisa espontânea, isso é, sem identificar os candidatos que concorrem no segundo turno da eleição presidencial. Nesse cenário, Flávio Bolsonaro tem 53% e Lula 40%. 7% dos eleitores afirmaram não saber, enquanto 3% disseram outros nomes. Pesquisa divulgada nesta terça-feira.
1: São 11h42 e olha só, um capotamento envolvendo um Chevrolet Tracker deixou duas pessoas feridas na tarde de ontem na PR-466 em Guarapuava, aqui na região central. De acordo com informações da Polícia Militar, por meio do Batalhão da Polícia Rodoviária, o acidente aconteceu por volta das 3h20, ali no quilômetro 259, no trecho entre Palmeirinha e Guarapuava. Segundo as informações, o veículo emplacado seguia no sentido Palmeirinha-Guarapuava quando o condutor perdeu o controle da direção. Na sequência, o automóvel colidiu contra o guard-rail, capotou e parou no canteiro central da rodovia. O motorista de 47 anos sofreu ferimentos, uma passageira de 50 anos também ficou ferida. Outros dois ocupantes, de 14 e 19 anos, não sofreram ferimentos. Segundo a Polícia Rodoviária, os ocupantes foram encaminhados para atendimento médico antes da chegada da equipe policial. O acidente provocou danos materiais no veículo. As circunstâncias do capotamento não foram detalhadas no relatório policial. São 11 horas e 43 minutos e estamos em alerta de temporal de novo, Miller.
2: De novo, Michael. O Paraná recebeu um novo alerta laranja do IMET sobre tempestades nessa terça-feira. O IMET afirma que há possibilidade de ventos chegarem a 100 km por hora, das chuvas serem intensas em curtos períodos de tempo, com acumulados de 60 milímetros por hora ou até 100 milímetros ao dia. E deve haver queda de granizo. O alerta laranja é voltado para o dia inteiro e a partir da zero hora de quarta-feira. O aviso é transformado em alerta amarelo, também voltado a todo o estado. Ele é um pouco mais brando, mas ainda prevê chances de ventos fortes de até 60 km por hora, queda de granizo e chuvas de até 30 milímetros por hora ou 50 milímetros por dia. Então, um alerta para hoje e amanhã ainda, Marcos.
1: Pois é, o José Adriano lá da Água Fria confirmando 105 milímetros de chuva lá naquela região.
2: Rapaz!
1: Nosso amigo José Fernandes lá na Campina da
2: José
1: Lagoa.
2: José Fernandes! Também,
1: muita
2: Olha,
1: chuva.
2: A Campina da Lagoa!
1: Cleusa Ribeiro de Lima também mandou umas imagens lá do córrego, perto lá da casa dela, com grande volume de água. Realmente, né, as previsões estão se confirmando desse grande volume de água em curto período de tempo. Que coisa, hein? Vai continuar pelo menos até amanhã, né, essa chuva.
2: Exato, dessa. Chuvas fortes.
1: Chuvas fortes, intensas, com alerta aí de temporais em toda a nossa região. São 11h44, vamos fazer uma paradinha rápida. Daqui a pouquinho temos o William Douglas Ferreira, direto da Prefeitura. Ele vai nos trazer as informações direto do Paço Municipal para você ficar bem informado. E também mais informações do setor policial aqui na Cidade FM. Intervalo, voltamos já.
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1: Muito bem, são 11h48. Só explicando aqui, milímetro de chuva, Miller. Um milímetro de chuva equivale a um litro de água acumulado por metro quadrado.
2: É um isso. Milímetro quadrado.
1: É, choveu 80 milímetros, 80 litros por metro quadrado. Se choveu 100 milímetros, 100 litros de chuva por metro quadrado.
2: Metro quadrado.
1: Beleza?
2: Beleza.
1: 11h48, William Douglas Ferreira vem aí com as informações direto do Paço Municipal. Fala, William.
12: Bom dia, Maicon. Bom dia, Valdecir Miller. Bom dia a todos os ouvintes aqui do município de Palmital e toda a região que estão acompanhando a Rádio Cidade. Uma notícia muito legal, muito bacana que vem hoje aqui da Prefeitura de Palmital é que as crianças da Casa Lar tiveram uma surpresa ontem, no Dia das Crianças. A empresa Casa das Pizzas, aqui de Palmital, do proprietário Johnny Katz, doou 5 pizzas para uma comemoração especial nesse dia. A doação fez a alegria da criançada e todos que estiveram no local. Foi um momento aí para comer juntos, conversarem, aproveitar uma data especial e trazer um alento aí nesse Dia das Crianças. A Prefeitura de Palmital, por meio da Secretaria Municipal de Assistência Social, agradece a Casa das Pizzas e ao Johnny Katz pela doação. A secretaria também deixa o seu agradecimento ao Marcelo Mendes, gerente aí da empresa. Esse gesto de carinho ajudou a tornar o dia mais feliz na Casa Lar. Além da comida, ações assim também mostram às crianças que há pessoas da comunidade que se importam com elas. O Dia das Crianças é uma oportunidade para brincar, celebrar e dar atenção também aos pequenos. E a participação da comunidade ajuda a fazer essa festa acontecer, levando aí alegria e criando boas lembranças aí para o pessoal. Fica então agradecimento aí da Secretaria Municipal de Assistência Social a todos que contribuíram para esse momento, em especial a Casa das Pizzas, ao Johnny Katz, ao Marcelo Mendes, todo mundo ali pelo carinho com as crianças da Casa Lar aqui de Palmital. William Ferreira, da Prefeitura, para a Rádio Cidade.
1: Valeu, muito obrigado, William, pelas informações aqui na Cidade FM. 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

0: Durante a perseguição, o condutor perdeu o controle da direção, adentrou no canteiro central e abandonou o veículo, fugindo a pé para uma área de mata fechada. Buscas foram realizadas no local, mas o indivíduo não foi localizado. Durante a fiscalização no interior do veículo, os policiais encontraram vários fardos de maconha. Na consulta aos sinais identificadores, constatou-se ainda que o automóvel ostentava placas clonadas. O carro, juntamente com a droga, foi encaminhado à delegacia da Polícia Civil da cidade de Toledo. E um homem foi preso pela Polícia Militar na madrugada desta segunda-feira, suspeito de ameaçar a companheira e os filhos durante uma ocorrência de violência doméstica no bairro São Francisco, em Laranjeiras do Sul. De acordo com informações da Polícia Militar, a equipe foi acionada por volta das 4h20 para atender uma ocorrência. No local, os policiais conversaram com um adolescente de 17 anos, filho da vítima, que relatou que o pai havia chegado à residência aparentemente embriagado e bastante alterado, ameaçando os moradores com um pedaço de madeira. Em contato com a mulher, ela confirmou os fatos e relatou que o homem teria entrado em luta corporal com o filho e, posteriormente, pegado um galho de árvore com a intenção de agredir os familiares. A vítima informou ainda que situações semelhantes já tinham ocorrido anteriormente. Segundo o relato, o homem não aceita o término do relacionamento e ela teme pela própria integridade física e pela segurança dos filhos menores. Diante da situação, a mulher manifestou interesse em solicitar uma medida protetiva de urgência. Os policiais deram voz de prisão ao suspeito e informaram sobre os direitos. Na sequência, o homem e as vítimas foram encaminhados à delegacia da Polícia Civil para apreciação da autoridade competente e adoção das medidas legais cabíveis. E um homem de 23 anos foi preso na tarde desta segunda-feira na área rural de Campina do Simão, após a Polícia Militar constatar a existência de um mandado de prisão em aberto contra ele. De acordo com as informações policiais, a equipe realizava patrulhamento pela região por volta das 17h40, quando visualizou um indivíduo já conhecido pelos policiais em razão da ordem judicial pendente. Durante a abordagem e busca pessoal, no homem, nenhum objeto ilícito foi encontrado. Na sequência, o homem foi informado sobre o mandado de prisão. Para evitar uma possível fuga, ele foi conduzido algemado no compartimento próprio da viatura policial até Guarapuava. O homem foi entregue em condições físicas íntegras ao setor de carceragem da 14ª Delegacia de Guarapuava. São 11h54 no horário oficial do Brasil e uma última informação. A Delegacia da Polícia Rodoviária Federal de Cascavel divulgou na manhã de hoje o balanço da Operação Nossa Senhora Aparecida, que foi realizada entre a 0 hora de sexta-feira, dia 9, e a meia-noite desta segunda-feira, 12 de outubro. A Delegacia de Cascavel é a que atende também Palmital, que vem até 158 aqui em Palmital. Então a PRF, ela divulgou esse resultado, que teve um impacto significativo nas condições atmosféricas adversas, sendo um registro de muita chuva durante os 4 dias deste feriado. Os esforços da PRF se concentraram em otimizar o policiamento ostensivo nos pontos mais críticos, combatendo as ultrapassagens indevidas. Mesmo com muita chuva na região, mais de 700 veículos e mais de 700 pessoas foram fiscalizadas até esse período. 203 motoristas realizaram teste do bafômetro e 7 estavam sob efeito de álcool e foram multados por dirigir embriagado. Infrações mais constatadas foram excesso de velocidade, com 490 motoristas dirigindo em alta velocidade. Em segundo, as ultrapassagens perigosas foram 17 casos, seguidas de falta de uso de segurança, com 11 pessoas desprotegidas, além de 2 crianças sem a cadeirinha. Ao todo, foram registrados 14 acidentes, com 11 pessoas feridas e uma morte. O acidente com óbito aconteceu na manhã de segunda-feira, na BR-369, praticamente na divisa entre os municípios de Mamborê e Juranda. 11h56, e assim nós chegamos à reta final do nosso Jornal da Cidade. Suas considerações finais de hoje, Miller.
1: Maico, agradecer a Deus por mais um dia de vida e por estar aqui dividindo a bancada, falando com nosso amigo ouvinte. E um recado importantíssimo para o Terço dos Homens, Guardiões da Fé e também homens de fé que participam conosco. Em função da missa diária, graças a Deus, né, Maico? Nós vamos mudar o dia.

0: nosso terço. Fizemos no grupo ali uma votação e a maioria escolheu mudar para quarta-feira, às 6:30 da manhã. Porque quarta-feira a missa é às 19h. Então nós não precisamos mudar o horário, né, do nosso terço. Nós estávamos rezando o terço a quinta-feira, 6h da manhã. Então a gente vai passar a rezar o terço. Alô, você amigo ouvinte que é do terço dos homens, homens de fé, e você que não participa, esteja convidado. Quarta-feira amanhã, portanto, né? Hoje não é segunda, mas hoje é terça.
1: Hoje é terça, é verdade.
0: É, hoje é terça.
1: Cara, amanhã, é segunda, mas é terça.
0: Amanhã, quarta-feira, 6:30 da manhã, nosso santo terço na Igreja Matriz. Então, estão todos convidados a participar conosco nesse novo horário e dia. Toda quarta-feira, 6:30 da manhã. Então, você é nosso convidado especial para estar rezando conosco. Guardiões da Fé, homens, terço dos homens e também homens de fé, juntos rezamos o Santo Terço.
1: Perfeitamente, então todos estão convidados. Obrigado, Miller. Algo mais?
0: Dizendo que hoje tem grupo de oração.
1: É verdade.
0: Hoje é terça-feira. Hoje grupo de oração a partir das 19 horas, você é nosso convidado especial. Não perca a oportunidade de estar na presença do Senhor para louvar, agradecer e rezar por todas as necessidades.
1: Valeu. Obrigado, Miller. Vamos ao intervalo e já já tem a propaganda eleitoral obrigatória. Nós voltaremos com o Jornal da Cidade amanhã.

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4: Oi, gente, ótima tarde pra você. Estamos chegando, todo mundo sobreviveu aí, gente? É, feriadão prolongado, né? Ai, ai, ai, ai, ai. Vamos começar a semana de vez, né? Ótima tarde pra você. A partir de agora, nós vamos juntos aqui na Cidade FM até às 14 horas, levando a boa música para você. Vamos começar muito bem aqui na melhor programação. Boa tarde. Chega junto, Moda Sertaneja.

Aleluia, bacana, né, Michelzinho? Michel Teló canta e encantou Metamorfose Ambulante, Ana Júlia também. E agora, eles, Traia Véia e o Toque de Mágica. 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

0: essa aqui eu tenho certeza. Tem muita gente que viveu isso aqui, né?
1: Essa aqui.

Poporri bacana, mais um, hein? Louco de Saudade, Talismã, nas vozes incomparáveis de Zé Henrique e Gabriel. Intervalo comercial, daqui a pouco eu tô de volta.

break é rapidão, hein? Tamo de volta. Programa Coração Sertanejo. Quero abraçar o pessoal lá da Vila Planalto acompanhando a gente. Alô, Vila Abraão, Vila Aeroporto, o pessoal do Sol Nascente. Alô, Vila 19 de Dezembro acompanhando a melhor programação. Aquele abraço pra vocês aí. Vamos trazer Fidu Mejeca? Orgulho da Ex. Boa tarde.

Parla de gasolina. Lucas e Igor, Júlia e Rafaela. E agora, Simone Mendes, Dois Tristes, boa tarde. Fica ligado, essa é Cidade FM. 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
1: Oi, gente, estamos de volta. Terçol, terça-feira, a gente passando já do horário do almoço. Você já almoçou ou não? Ainda não. Vai almoçar daqui a pouco. Bom almoço para você. Para você que já almoçou, bom descansinho. Daqui a pouco vai para a lida de novo. Por sinal, um abraço pessoal aí do comércio, pessoal das lanchonetes, restaurantes. Alô, pessoal aí que trabalha na cozinha e no restaurante. Aquele abraço. Estão ouvindo a gente, hein, né? Tá ouvindo a gente aqui na cidade FM 96,3. E agora vamos trazer ela, né? Ana Castela, para sempre sem

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0: Não Era Você, João Bosco e Vinícius. Intervalo comercial, mas antes quero mandar um grande abraço, pessoal lá da Vila Verde, acompanhando a gente. Alô, povo, gente boa da Vila Verde. Tá bom? É rapidão o intervalo, já tô de volta.
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Oi, gente, estamos de volta. Eu sou o Bruno Garcia, até às 14 horas, aqui na Cidade FM 96,3. Sempre presente, sempre verdadeira. A rádio da nossa gente. Vamos trazendo previsão do tempo, né, gente? Previsão do tempo hoje. Deve ter chuva forte ainda à tarde e à noite também. Amanhã, quarta-feira, sol com muitas nuvens de manhã e chuva forte à tarde. Noite com pancada de chuva. 19 a mínima, 21 a máxima. 15 graus, aliás, 15 milímetros de chuva para amanhã. Amanhã, temperatura 19 a 21. Então, deve estar aí entre 19 e 21 graus amanhã, a quarta-feira. Quarta-feira, então, previsão do tempo é de chuva, 15 milímetros. Vamos de música. Boa tarde.

0: sei se tô solteiro. Matheus e Cauã, Maiara e Maraísa é a participação. E agora, Coração de Favela, Max e Luan, bora curtir.
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Estamos de volta, programa Coração Sertanejo, abraçando o pessoal lá da Vila Santa Silvia, Vila São Paulo, Vila Progresso, Vila Verde, acompanhando a gente, aquele abraço, vamos curtir Teto de Espelho, Paula Matos.

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2: 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Manu Batidão, Xande e Avião. Agora Zé Neto e Cristiano e o Beijo das Galáxias. 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
4: Olha!

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volta aqui na Cidade FM 96,3, gente. Hoje é 13 de outubro, dia de número 286 deste ano. Lembrando que faltando 79 dias para terminar 2026. Hoje é dia nacional do fisioterapeuta e dia do terapeuta ocupacional. Dia internacional da redução do risco de desastres e dia do peregrino. Vamos de música. Boa tarde.

0: Anota aí.
1: Anota aí, Paulinha Fernandes, belíssima Paulinha Fernandes, canta demais também, né? Paula Fernandes aqui no nosso programa Coração Sertanejo. E agora, ele que tem o mesmo sobrenome, mas é o Matheus. Matheus Fernandes, triplex, com a participação de Matheus e Cauã.
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0: gostou, joga a mãozinha pra cima e faz barulho aí, Aracaju.
1: 1900 e minha ex, Cartilove, Natson Ferinha. Break, já eu tô de volta.

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1: Muito boa tarde, Palmital. Boa tarde a você de toda a região. Está chegando para vocês aí mais um Super Tarde. Hoje, dia 13 do 10 de 2026, agora na cidade já são 13 horas. Eita, 13 horas e 58 minutos, terça-feira. E eu quero desejar uma ótima tarde a todos vocês que estão sintonizados aí na 96 FM, porque a 96 ela pega em todo lugar, né? Sempre presente, sempre verdadeira, fazendo a sua companhia 24 horas por dia. 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

Na companhia agradável de Bruno Garcia com Coração Sertanejo. E a partir de agora é Nilce Moraes no comando. E a gente vai junto até às 17 horas com chuva e tudo. Meu Deus do céu! Quanta chuva! Tá começando a assustar já, né? A gente tá vendo aí o pessoal postando, né? Muitos rios aí já transbordando aqui na nossa região. E tem muita água pra cair ainda até amanhã, né, gente? É só Deus na causa mesmo, mas é claro, né? Graças a Deus. É, tá vindo uns tempos aí que dá uma assustada, assim, mas nada de muito grave, né? E assim, né, que permaneça desse jeito aí, né? Tem previsão aí de temporal aí pra Palmital, mas tomara que se desvie, vá lá pro mar, né? E que não, nada de mal aconteça aí com a nossa cidade, a nossa região, né? A todos vocês que estão sintonizados aí também, né? Que Deus proteja cada um. E vamos começar, porque hoje é terça-feira, chuvosa, mas nós estamos de pé na patrola, né? Mas olha... Tem hora que dá vontade de não vir, né? Muita chuva, mas não dá, né? Tem que vir. E daí, meus ouvidos, como é que fica? Então, você que está acompanhando a programação, você que está sintonizado aí na cidade FM, pode mandar aí da tua localidade, pode mandar vídeo pra gente também, né? Como é que tá a situação aí na tua casa, na tua localidade. Pode mandar. O pessoal da rodagem tem que redobrar os cuidados, né? Redobrar aí, porque muita chuva caindo, não só aqui em Palmitão, mas no Paranazão aí, né? E a gente tem acompanhado também muita enxurrada, né? Trazendo lama aí pra pista, né? Então você tem que redobrar a atenção, dirigir devagar, né? Sempre atento, manter a distância, né? Porque, gente, tá complicada a situação, né? Tá bem complicado. Se cada um fazer a tua parte, né? Tudo vai terminar bem, né? Então vamos começar. Vamos começar mandando um alôzão para todos vocês que estão sintonizados aí, pessoal. As zonas de casa, o pessoal do comércio, né? O pessoal da rodagem, né? Ô, meu Deus, que Deus abençoe e acompanhe vocês aí em cada dia da sua trajetória aí, né? Cada passo que vocês der. Porque a gente sabe, né? O pessoal da rodagem, eles não têm outra opção, não pode se dar o luxo de falar hoje eu não vou, ele tem que ir, pronto, acabou, né? Mas Deus tá protegendo a cada um de vocês. Pessoal do agro, muito, muito, muito preocupado também, né? Alguns conseguiram plantar, mas essa chuva pesada aí complica todo mundo. Quem entende aí de lavoura, né, sabe que essa chuva aí não é boa. Muita gente ainda não terminou a colheita, muita gente querendo já jogar semente na terra. E essas previsões aí não são das melhores, né? O pessoal do agro já fica preocupado. E a preocupação não é só pro pessoal do agro, eles não conseguem plantar, mas daí não vai chegar também aí no comércio, né? Então a gente tem que se preocupar com tudo aí, mas pedir a Deus que Deus prepara tudo aí, com certeza ele tá preparando, né? Tem que ter fé e não desistir, não desanimar, porque não adianta desanimar, não adianta desistir, né? Tem que pedir a Deus e manter aí firme a sua fé, pedir para que Deus abençoe e proteja, né? Então vamos começar hoje já, para muitos começo de semana, para nós segue normal terça-feira, porque ontem trabalhamos de boa, né? Mas muitos pegaram feriadão prolongado aí, então hoje é terça-feira, é o dia da selfie, bora lá mandar selfie. 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E vamos começar a mandar um girão aí, né? Palmital, Paraná, Brasil, lá fora do Brasil. Porque aonde chega as ondas do rádio da Cidade FM, o pessoal tá sintonizado. Onde não chega, também tá. Porque tá, pode curtir pelo aplicativo, pela Radiosnet, pela internet aí. Não tem erro, né? Todo mundo conectado na melhor. E eu vou com a primeirinha de hoje. Já tem bastante mensagens aqui no WhatsApp, né? Fica a dica pra você. Pode mandar aí um vídeo, uma foto da tua localidade, um áudio falando como é que tá a situação, que a gente vai tá dividindo com vocês aí, a todos os ouvintes, né? E vamos começar então hoje também com uma notícia triste aí, né? Perdemos aí o cantor Netinho, né? Que
lutava aí contra um câncer e hoje, na manhã de hoje, acabou falecendo. Então hoje vai ter um especial do Netinho. Você que é fã do Netinho, eu sou fã do Netinho. Então você que é fã do Netinho, pode pedir a tua música, porque hoje a gente vai fazer um especial do Netinho aqui dentro da programação do Super Tarde, beleza? Então vamos primeiro aí com o Biquíni Cavadão Chove Chuva. Também tem Lobão, chove lá fora. E nós estamos desse jeito. Eu volto já com muito mais, falando também com as empresas aqui, patrocinadoras do Super Tarde. João Otávio tá por aqui, a Darcy também tá por aqui, a Juliana também, o Gustavo, e assim segue. Daqui a pouquinho eu volto. Chove chuva, tá mais ou menos desse jeito, né? E até amanhã, quinta-feira, diz que o sol vai aparecer. Positivo lá pro Simão Bilski. Beleza, Simão, positivo, tranquilo, pode passar, tá bom? Tranquilo?

Muito bem, chove chuva, chove sem parar, e é desse jeito que nós vamos tocando o Super Tarde de hoje. Já são 14 horas e 7 minutos, dia 13/10/2026. 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
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Daqui a pouquinho eu volto falando com os outros patrocinadores, porque agora nós vamos de música. Lobão, Chove Lá Fora, e eu volto já com muito mais aqui na 96, atendendo as participações. Tranquilo? Simão Bills, pode passar, tranquilo, positivo, tá? Vamos aí de músicas e eu volto já.

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0: Muito bem, na Cidade FM já são 14 horas e 26 minutos, 14h26 e segue, vamos seguindo aqui, né? Acabamos de receber aqui a visita do Simão Bilski, né? Passou aqui na voada. Passou, como ele já entrou saindo, né? Com pressa, não sei se era medo da chuva ou o que estava acontecendo, só sei que ele passou aqui já, como diz, entrou voltando, já entrou de ré. Né, Simão Bilski? Programação todinha lá pro Simão, nosso ouvinte aí de todas as tardes também, né? Tá sempre sintonizado, sempre acompanhando aí a Cidade FM. Agora a gente vai falar para você, ó, gente, fica aí, presta atenção aí, aumenta o volume, porque daqui a pouquinho a gente vai tá passando para vocês aqui um relato aí sobre as chuvas, né, que tá causando alertas aqui para nossa cidade. Então daqui a pouquinho a Ana Lúcia vai estar junto com a gente aqui pra gente tá repassando essas informações aí para todos vocês, principalmente aí pro pessoal da rodagem, né? Então vocês prestem atenção que daqui a pouquinho a gente vai tá falando para vocês, viu? 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Que Deus te proteja sempre aí na rodagem também. 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Uma ótima tarde, tudo de bom aí para vocês. Vamos de música daqui a pouco. Ah, mas vamos atender participação aqui, senão o povo vai ficar bravo, né? com certeza vai ficar bravo. Quero mandar a programação também pro pessoal lá do Alto Posto Vieira, né, que estão sintonizados aí, acompanhando a programação, né, o nosso amigo Cleiton se achando, né, se achando o último bolacha do pacote, mas olha, José Correia por aqui marcando audiência, também o João Otávio dos Santos mandou um áudio, vamos ver o que o João Otávio tá dizendo. Boa tarde, João.
1: Boa tarde, Nisse Moraes. Já fez uma música aí? A música de Nossa Senhora Aparecida, que ontem foi o dia dela, né? Ninguém lembrou de oferecer música.
0: Opa, de Nossa nós tocamos.
1: Eu já vou lembrando aí, se dizendo. Ontem, um outro dia de Nossa Senhora Aparecida. Então, eu só vou rodar a música aí, ó. Agradeço ainda para as primas lá, né? Cida Pitanga, e para os sobrinhos do Hospital Nisse. E também para todos conhecidos do Alto Xeré, né? E agradeço se eu rodar minha música, Nossa Senhora Aparecida. E um abraço e muito obrigado.
0: Muito bem, um super abraço para você, João, uma ótima tarde, tudo de bom aí para você também, viu? O Darcy mandou um vídeo aqui pra gente, vamos conferir aqui.
2: Mandando um alusão pra todos vocês que estão sintonizados aí, pessoal.
0: Opa, e chove, hein? Meu Deus do céu. Escutando a Nilce com esse lago maravilhoso aí na tua frente, mas olha. Não tem coisa melhor, né? Minha nossa. E sim, eu valorizo, hein? Super abraço, Darcy. Obrigada pela audiência, pelo carinho, tá bom? Pelo vídeo também. Achei lindo esse vídeo aí, viu? Zélia Neves também por aqui. Boa tarde, minha amiga. Tudo bem? Aqui tudo bem, graças a Deus. Aqui tudo certo também, Zélia. Muita chuva. Chove por aí também, porque aqui, minha nossa, né? Mas a programação todinha lá pra Zélia, lá em Jaraguá do Sul, acompanhando a programação. Um super abraço e uma ótima tarde também. Vamos de música. Essa aqui é linda demais, né? Vamos aí com o Michel Teló. Metamorfose Ambulante, Ana Júlia. Essa música aí é lançamento e aqui não é diferente. A gente vai tocar pra você, vai pra todos vocês que estão acompanhando, vai pra todo o pessoal aí que tá sintonizado, dando uma carona pra Nilce, né? E eu volto daqui a pouquinho com muito mais aqui na 96.3, trazendo informações aí pra vocês sobre o tempo aqui em Palmital. Daqui a pouquinho tô de volta.

0: Muito bem, na Cidade FM já são 14 horas e 38 minutos, 14h38, já estamos de volta. Mas agora a gente vai sair para um breve intervalo comercial, é rapidinho. Na sequência eu volto trazendo muito mais sucesso para vocês, né? Falando com os patrocinadores, atendendo as participações, tá bom? Um abraço especial a todos vocês que estão sintonizados. E o telefone tá liberado, né? 991-02-1442. Vamos para um breve intervalo e volto já já.
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0: Muito bem, na Cidade FM já são 14 horas e 44 minutos, 14h44, e a gente segue aqui com as participações, né? A gente segue aqui também falando dos patrocinadores. 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Agora na cidade já são 14 horas e 47 minutos. 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Agora a gente vai sair pra um breve intervalo comercial rapidinho. Na sequência, a gente volta aí com a Ana Lúcia aí, trazendo informações aí sobre essa chuva que está caindo na nossa região, né? Trazendo os detalhes para os nossos ouvintes que estão conectados aí na 96.3. É rapidinho, eu volto já já. 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

0: Muito bem, na Cidade FM, já são 14 horas e 52 minutos. 14h52, e agora a gente está de volta aqui na 96, programa Super Tarde, trazendo a Ana Lúcia aí para falar um pouquinho sobre as chuvas, né, que está caindo aí na nossa região, não só aqui em Palmital, mas nessa grande região aí. E ela vai trazer informações aí para vocês que estão sintonizados aí na 96. Boa tarde, Ana, seja bem-vinda.
1: Boa tarde, Nilce, obrigada. Departamento de Jornalismo em Ação. Muita chuva, Nilce?
0: Muita chuva, Ana, muita chuva.
1: Tem noção de quanto que choveu?
0: Pois olha, eu não tenho noção assim, mas eu tenho assim que por mim já passou dos 300 milímetros, tô achando.
1: Então vou te contar. Entre ontem e até agora, aproximadamente 100 milímetros em Palmital.
0: Uhum.
1: Há cerca de 10 dias choveu aproximadamente 400 milímetros.
0: Meu, então eu não tô muito fora, não, né?
1: É. Pense. Muita chuva. Hoje,

0: acúmulo de lama na pista, elevação do nível dos rios, riachos, situações podem comprometer a segurança de motoristas e pedestres. Uhum. Reduz a velocidade, mantenha a distância segura, redobre os cuidados. Região Central do Paraná em alerta. Nós obtivemos algumas informações de Roncador, Pitanga, Mato Rico, Laranjal, Palmital, Marquinho, com alguns pontos de enxurrada, transbordamento dos riachos alcançando a rodovia, também rompeu alguns lagos, lagoas, e eu entrei em contato com o pessoal da região, que todo mundo sabe, Laranjal, Diamante do Sul, tem uma balsa, a balsa rodou. Uhum. Já tem vídeo circulando sobre essa balsa. Também tem a balsa Palmital Goioxim, que assim que tiver informação a gente vai colocar no ar, Nilce, que o nível do Rio Piquiri está muito, muito alto. Então, existe este perigo. Em alguns lugares, pedra obstruindo a pista. Então, na outra vez, foi o quê? Foi as árvores que caíram em virtude da ventania. Agora é o quê? Chuva intensa. Então, muito cuidado, não tente atravessar essas áreas alagadas, pontes submersas, locais onde a água esteja cobrindo a pista. A força da correnteza pode colocar vidas em perigo. Então, nós estamos com observação. Eu vou pedir para a Nilce aguardar um pouquinho, que a gente vai colocar no ar um áudio do prefeito Maicon de Laranjal. Só um minutinho, Nilce.
1: Muito bem. Então, Ana Lúcia trazendo aí as informações, né, das grandes pancadas de chuva, vamos dizer pancado para não exagerar, né? De chuvas aqui em Palmital, né? Não só aqui em Palmital, mas em toda a região. Então, pessoal, fiquem alerta, qualquer novas informações, né? A gente volta aí trazendo mais informações para vocês aqui dessa grande chuva que está acontecendo aqui na nossa região, né, Ana?
0: Essa balsa que tem o vídeo aí, a balsa não estava em ação. Uhum. A balsa estava desinstalada, fora da água, amarrada, então graças a Deus ela não chegou a rodar funcionando, né? Uhum. Então nós temos algumas informações aqui e a gente viu também algumas usinas hidrelétricas com alto volume de água. Você imagina Itaipu, eles abriram o vertedouro para escoar essa água, porque o volume é muito grande. As cataratas do Iguaçu fechado para visitação, tanto o lado argentino como o lado brasileiro. Passou as passarelas, Nilce. Vídeos assustadores.
1: Ontem eu assisti aí na TV, eu consegui ver um pouquinho lá no jornal. Gente, tá uma loucura as cataratas, né? Então, agora fechou.
0: Sim.
1: Meu
0: e Deus. E a região de Mangueirinha, Candói, usina Salto Segredo, também abrindo os vertedouros, o volume de água. Lá é o Rio Iguaçu. Então, nós aqui da Cidade FM, mantendo todo esse alerta a toda a população, a todas as pessoas, agradecemos os internautas, os grupos de WhatsApp que estão nos enviando os vídeos, os relatos. Você na sua casa, se tiver condições de mandar, como que está aí, manda para a gente também. Pelo nosso WhatsApp.
1: 42 é o 99102-1442. Pode mandar aí pra gente, que a gente agradece, né? Por tá trazendo, né? As informações, né? E compartilhando aí com os nossos ouvintes sobre os acontecidos aqui em Palmital e região também.
0: Tá previsto mais chuva?
1: Mais chuva.
0: Mas amanhã já melhora. Então, que Deus nos abençoe. Graças a Deus, menores transtornos. Hoje é recesso escolar. Então, o pessoal está tudo em casa. Uhum. Então, as mães não têm que se preocupar com o transporte escolar, os alunos todos em casa. Quero mandar um abraço para todos eles. E que Deus nos abençoe e nos proteja. A qualquer momento, Departamento de Jornalismo em Ação, retornando com todas as informações, Cidade FM, a rádio da nossa gente. Muito obrigada, Nilce. Um abraço a você.
1: Um abraço para você também, Ana. E já aproveitando que, né, que você está fazendo uma visita para a gente aqui, eu quero comunicar a você que essa semana, né, vai ser aí o Dia dos Professores e a gente vai ter sorteio. Então você pode comunicar aí aos seus alunos, né? Porque é assim, o professor que não conseguir participar, o aluno pode também. Ele pode, desde que ele presenteie o professor, tá? Então ele vai indicar o professor, né? Se ele for aí o contemplado com os brindes, né?

0: ele vai poder presentear o professor. Fica o convite para você também divulgar aí na sua, onde você leciona, né? Para o pessoal estar participando aqui do programa Super Tarde, que os professores também vão ser premiados.
1: Ai,
0: aqui.
1: Que lindo, Nilce. Qual que é o prêmio?
0: Não, é surpresa.
1: É surpresa? Quem tá doendo?
0: Gilson.
1: Doando.
0: O Gilson, e se eu falar o outro, o pessoal vai saber, é o Salão da Romilda.
1: Ah, minha amiga Romilda, um beijo, Romilda, obrigada. Um beijo a todos os nossos anunciantes, a gente fica muito feliz. Ontem foi um dia muito especial, o dia de Nossa Senhora Aparecida, dia da criança, e também foi meu dia do agrônomo.
0: Uhum. Muito
1: dia
0: chique.
1: Dia 15 também é meu dia. Então, essa semana eu tô muito feliz, mas a gente tem que trazer as informações, o entretenimento. Deus te abençoe, Nilce. Solta a música, Nilce.
0: Muito bem. Chove chuva. Vamos com essa aqui. Eu volto já.

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Muito bem, já estamos de volta agora na cidade, já são 15 horas e 6 minutos, 15 e 6, e vamos aqui para mais participações. Vamos aí que o pessoal quer, o pessoal pediu aqui a música de Mato Grosso e Matias, Enquanto o Sol Brilhar, e pede e oferece aí para todos que estão acompanhando. É o Gilmar que pediu, né, Gilmar? Já tá na ponta da agulha, daqui a pouquinho rola o teu sucesso, viu? Também aqui a Maria de Oliveira. Oi, Nilce, tudo bem? Toque a música aí, Bala Bala, somente para curtir. Assina Maria de Lourdes Alves de Oliveira, lá da Vila São Paulo. É, receba meus parabéns pelo ótimo programa e por ser uma ótima locutora. Vai, Flamengo! Maria de Lourdes, a programação todinha para você. Ótima tarde. Que Deus abençoe você. Obrigada aí por tanto carinho, tá bom? Maria Rudiak também. Boa tarde, Nilce. Estou na escuta do programa. Maria Valdete Pacheco, né, lá da Vila Rural. Um super abraço para você, uma ótima tarde, tudo de bom também, que Deus abençoe sempre, tá bom? É, também a Júlia pedindo música aqui de, deixa eu ver aqui, Netinho. Daqui a pouquinho a gente vai fazer o especial do Netinho, né, já como a gente já comentou aí no início do programa, tá bom? Então daqui a pouquinho eu tenho aí especial do Netinho para vocês que estão acompanhando, para todos os fãs do Netinho, né? Vamos então de Mato Grosso e Matias, daqui a pouquinho eu já volto falando para vocês também. Acho que vou falar já, né? 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É só chegar ali e com certeza vão negociar, beleza? 15 horas e 11 minutos, vamos agora com Mato Grosso e Matias. Eu volto já já com muito mais aqui na 96.3.

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Muito bem, na Cidade FM já são 15 horas e 23 minutos. 15 e 23. 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Vamos agora com participações. Daqui a pouquinho eu falo para vocês lá do Taverna Moreira, lá de São José. Noeli, boa tarde, Nilce. Manda um abraço para minha família aí de Palmital. Aqui é a sua ouvinte, Noeli, de Itajaí. Ô, Noeli, como é que tá Itajaí? Meu Deus do céu, chove por aí também? Porque aqui tá terminando em água. Noeli, um abraço especial para você e para toda a sua família aqui de Palmital, né? Noeli, oferecendo a programação para toda a família. Valentina por aqui. Oi, Nilce. Quero ouvir a música aí. Coloca a música da Ana Castela. Agora o nosso quadro é a Valentina. Tá pedido aqui, Valentina. Tá saindo o teu sucesso. E a Nilce Moraes volta já.

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0: Muito bem, na Cidade FM já são 15 horas e 37 minutos, 15h37, vamos de música, vamos, daqui a pouquinho a gente já vai aí para dose dupla. Hoje a gente vai tocar aí dose dupla do Netinho, né? Netinho aí que faleceu aí na manhã desta terça-feira, né? Ele que lutava aí contra um câncer. E a gente vai estar fazendo dose dupla hoje do Netinho. São muitas músicas aí que fez muito sucesso, né, Netinho? Principalmente a música Mila, né? Então, é uma música aí que ficou, né, claro. E a gente vai estar tocando para vocês daqui a pouquinho dose dupla. Mas antes a gente tem aqui algumas participações. A Neuci Santos. Boa tarde, Nilce. Toca Bruno e Marrone aí. Programa de fim de semana. Ah, mas olha, já chega aqui pedindo um Bruno e Marrone, Neuci. O que que é isso? O que que aconteceu, Neuci? Daqui a pouquinho a gente já toca pra você. Essa música é linda demais, né? Também aqui, aqui no momento não está chovendo, mas choveu até de manhã cedo. Ah, e promete chuva final de semana todo. Ô, Noeli, aqui não tá diferente, não. Aqui tem muita chuva também pra rolar, né? E claro, né, o pessoal é preocupado bastante com essa chuva, mas a gente tem que ter fé aí, né? E reforçar a nossa fé, porque tá difícil o negócio, né? Mas claro, tudo vai se encaminhando, né? Um abraço especial para você, né? Para todo o pessoal lá de Itajaí, Santa Catarina também, acompanhando aí a programação da Cidade FM. Super abraço para vocês aí, uma ótima tarde também. Vamos agora também atender a participação da Juliana. Ela pede música aqui, oferece para todos os ouvintes. Valeu, Juliana. Uma ótima tarde para você e tudo de bom também. Também aqui a Bruna. Ela pede música da programação e oferece para todos os corintianos. Mas o que que tá oferecendo para os corintianos, né? Mas tá bom, né? Tá bom aí. Super abraço para você aí, para todos que estão acompanhando também. Também aqui a Elisângela do Centro. Nilce, toca uma música para mim aí. Eu quero oferecer a programação toda aí para minha irmã, que hoje está completando mais um ano de vida. Beleza. Daqui a pouquinho tá saindo para você aí o sucesso que você é. Programação todinha, né? Programação todinha também. Pedindo música aqui também, o Cleiton, né? Ele pede música aí, oferece para todos os ouvintes. Valeu, Cleiton. Uma ótima tarde para você e tudo de bom também, tá bom? Também aqui, deixa eu ver aqui, a Tatiana. Ela pede música aqui, oferece também para todos os ouvintes. Valeu, Tatiana. Ótima tarde para você, tudo de bom. Também aqui o Evaldo, né? O Evaldo deixou um áudio pra gente. Vamos conferir o que o Evaldo tá dizendo. Boa tarde, Evaldo.
1: Ô, Nilson, boa tarde. Se possível, você rodar pra minha música Tijolinho. Quero mandar especialmente pra minha irmã Nadir, que tá de aniversário hoje. Aí do Nadir do Centro. Também vou mandar pra minha irmã, a Noeli, que acabou de participar aí do programa, lá de Itajaí.
0: Ah, isso sim.
1: Vai pra minha irmã Deise, também lá de Itajaí.
0: Que legal.
1: E vai lá pro meu afilhado Edmar, lá de São Joaquim, que também tá curtindo o programa. E pra todos os ouvintes, meus, beleza? É o Evaldo aqui do Divisor.
0: Beleza, Evaldo, um super abraço pra você, viu? A Noeli mandou a programação pros familiares e o Evaldo tava ouvindo e já mandou a música também lá pra Noeli, né? Programação todinha, viu, Noeli? Super abraço pra você, tudo de bom aí também, tá? Valdir Paulista, mandou um áudio na voada aqui também. Boa tarde, Valdir.
2: Nilce, boa tarde, bom?
0: Bom.
2: É o Valdir Paulista aí. Tão de pé no GP. Eu queria pedir um modão pra você aí, não sei se você pode tocar ou não. Porque daí eu não entendo que tipo de música você pode tocar pra gente aí, né? Então nós escuta o teu programa aí. É Nando Moreno, Morena da Estrada. Oferecer pra uma pessoa aí, uma pessoa especial aí, que mora no peito do boiadeiro e não paga nem um centavo de aluguel aí.
0: Aí sim,
2: que
0: hein?
2: Eu tô meio atucanado agora. Daqui a pouco tem que trabalhar um pouquinho. 4 horas da tarde. Tem que trabalhar mais um pouco. Mas eu queria oferecer aí pra todo esse povão, meu Deus, um povão abençoado. Só que eu desejo uma terça-feira daquele jeito, proteção divina. Mãezinha do céu, que nós abençoe, tá bom? E pra você já de cidade, que Deus cuide vocês e nisso, tá bom? Puder rodear pra nós aí, Ou se você não puder essa, manda qualquer outra aí, tá bom?
0: Muito bem, Valdir.
2: Agradeço. Fique com Deus.
0: Agradeço você pela participação, programação todinha pra você aí, tá bom? Uma ótima tarde, que Deus abençoe sua vida também. Sidão Bem Campeiro mandou um positivo, valeu Sidão. Tudo de bom pra você, o Sidão também é nosso ouvinte de todas as tardes, né? Tá sempre marcando audiência, e se ele não marca audiência, a gente sabe que ele tá sintonizado, né? A gente sabe que tá acompanhando, é igual a Sandrinha Carraro, lá do Mato Rico, né? Super abraço lá pra Sandrinha Carraro, lá de Mato Rico também, sintonizado. Rosimara também mandou um áudio, vamos ver se é a Rosimara mesmo, né? Vamos conferir aqui.
3: Oi, boa tarde, meu nome é Leonardo, eu tô com a minha prima Alice, e minha avó é a Mara, ela queria, vocês podem escolher a música, mas mandem um parabéns para ela, se vocês conseguissem.
4: Hoje a Mara tá de aniversário de 55 anos, e a gente queria que vocês escolhessem uma música pra tocar pra ela, pra comemorar esse dia importante. Daí a gente queria que você tocasse uma música pra ela aí do rádio. Se vocês conseguirem, muito obrigado, mas se não conseguirem, tudo bem. Só pra falar mesmo.
0: Muito bem, que mensagem linda. Então, os parabéns para ela, né? Parabéns aí, que Deus abençoe com muita saúde, né? Com muita paz, né? Muita felicidade, tá? A programação todinha para vocês. Daqui a pouquinho a gente vai estar tocando um sucesso para ela, tá bom? Mas, né, a programação todinha também. Terezinha Cardoso por aqui, mandou um áudio na voada aqui também. Terezinha, boa tarde.
5: Boa tarde, Nilce. Tudo bem com você? Muita chuva, né, Nilce? Viu, Nilce? Toque também uma musicona bem, bem boa e do teu gosto. Feliz pros palmeirenses, tá bom? E ganhar dos Corinthians.
0: Ai, vocês viram, né? Mandando para todos os palmeirenses que ganharam dos Corinthians. Ô, Terezinha, programação todinha para você, uma ótima tarde e tudo de bom aí para você também, viu? Agora a gente vai ter que sair para um breve intervalo comercial rapidinho. Daqui a pouquinho tem para vocês a Idose Dupla. Ô, meu Deus do céu, né? Temos que acelerar isso aqui, né? Que tá acontecendo aqui com esse som, minhas armas. Antes da gente ir para um breve intervalo, eu vou falar para vocês lá do Taverna Moreira. Daqui a pouquinho falo para vocês lá do Alto Posto Vieira e também da Autoescola Alternativa e também da Agronova. 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Breve intervalo e eu volto já.

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5: Muito bem, na Cidade FM já são 15 horas e 49 minutos, 15 e 49, e agora a gente vai, né? Tem muitas participações aqui ainda, mas agora até o Campolim apareceu por aqui, o flamenguista, né? A Eridan também tá por aqui, Terezinha, mas agora a gente vai pra dose dupla, né? Porque a gente vai tocar dose dupla em especial aí do Netinho, né? Vamos fazer aí uma homenagem pros ouvintes, pros fãs do Netinho, que hoje, né, na manhã dessa terça-feira, nos deixou e vai deixar muita saudade também, né? Então, uma das músicas que marcou muito, né, aí, é essa trajetória aí do Netinho, né, foi essa daqui, ó. Então, a gente vai com dose dupla do Netinho e eu volto já já com muito mais aqui na 96.3 Cidade FM.
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5: Essa música aqui marcou a vida de muita gente nos bailinhos, né? Ó, é assim que ia a noite toda.

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0: Muito bem, na Cidade FM já são 16 horas e 10 minutos, 16 e 10. Já seguindo aí para a última hora do programa, né? Mas ainda dá tempo de você pedir o teu sucesso, né? Dá tempo de você mandar o teu recadinho nessa tarde aí de terça-feira. 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Meu Deus, gente. Acabei de receber aqui um pão quentinho. Que delícia. Só pra fazer inveja pra vocês aí, né? Ah, mas olha. Aí a Nilce Moraes tá ficando mal acostumada, né? 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Agora a gente vai aí para sucesso, né? Vamos aí, o pessoal pediu aqui, tem mais participações primeiro, né? O José Adriano, ele mandou um vídeo pra gente aqui, deixa eu só conferir aqui, onde será que é isso, meu Deus do céu? Vamos ver, onde será que é isso, senhor? Meu Deus, é muita chuva, ó, o rio, minha nossa! Vamos ver aqui qual localidade, né? Vamos ver aqui, ô José! Qual localidade aí? Ah, na balsa, né? Aí sim, hein? Meu Deus do céu! E tem mais vídeo aqui. Olha só. Ponte do Piquiri, minha nossa, será que é? Viu? Atualiza a gente aí sobre essa ponte aí que, pra falar bem a verdade, foi-te, né? Ou não? Conta pra nós aí bem certinho, viu? Estou no aguardo aqui, viu, José? Um super abraço pra José Adriano, né? O José Adriano, pode repassar pra gente aí onde que é esse... aqui, Água Fria, na balsa do... Deixa eu ver aqui. Deixa eu só conferir aqui. A balsa do Rio da Casa. Ah, meu Deus do céu, já? Meu Senhor da Glória. Gente, o negócio tá complicado. É muita chuva, muita, muita, muita chuva. O pessoal, assim, tá ficando... Mas e essa ponte aí, não é uma ponte isso aqui? O último vídeo que você me mandou? Ou é a balsa? Acho que é a balsa, não é a ponte não, né? Mas obrigada aí por você compartilhar essas imagens com a gente. É meio assustador, assim, meu coração dispara, sabe? Quando eu vejo essas coisas assim, meu Deus do céu. Não é fácil não, né? Não é fácil, gente do céu. Mas temos aqui, ele tá digitando lá, daqui a pouquinho a gente volta falando com ele. Tem a Terezinha Cardoso, ela mandou um áudio, vamos conferir.
12: E parabéns pra você também, que o Flamengo ganhou, né?
0: Aí sim.
12: Sempre tá na frente um pouquinho do Palmeiras.
0: Ah.
12: Mas parabéns pra você, pro meu esposo. Para todos os flamenguistas. Uhum. Eu esqueci. Mas agora eu lembrei.
0: Beleza, então. Beleza. Um super abraço. A Maria Darcy também. Boa tarde, Nilce. Aqui do Rio Branco. Tudo bem com você? Estamos na escuta do programa. Nesse dia de chuva, tenha uma ótima tarde, Nilce. Que Deus abençoe. Amém. Que Deus abençoe você também, viu? E só te lembrando que o Miguel... Eu acho que... Eu não tenho bem certeza, vou conferir lá na lista, viu, Maria? Mas eu acho que o Gael Miguel foi um dos contemplados ontem aqui. Vou só conferir já passo certinho pra você. Temos aqui mais um áudio.
14: Alô, boa tarde. Aqui é Edan Aparecida Chagas de Oliveira, daqui de Nova Laranjeira. Peço uma música com Zezé de Camargo Luciano, É o Amor. E ofereço para meu pai, Nelson Demeneck, para Roseli... para meus irmãos Jaque e Andréia, para meu irmão Joelson e Gelson, e para todo quem gostar da música, e para vocês da rádio.
0: Muito bem, tarde. Pessoal sintonizado com a gente, Eridan, né? Programação todinha para você, ótima tarde. Temos um áudio aqui também do Campolim, olha só.
15: Boa tarde, Nilton, quem te fala aqui, o Campolim Dias.
0: Aí sim.
15: Se for possível, estamos escutando teu programa aí. Então, uhum. teu ouvinte. Manda um pedacinho do hino do Flamengo lá escutar. Estamos aqui na chácara escutando você. Manda pra nós aí escutar. Um abraço, Nilson. Tudo de bom. Chove sempre. Muita chuva. Valeu. Abraço. Se for possível, toca e segue o líder. Valeu.
0: E segue o líder, né, seu Campolim? Pediu, tocou.

0: Muito bem, essa foi lá pro seu Campolim, né, que tá sintonizado, acompanhando a programação lá na chácara, né? E claro, segue o líder, né, seu Campolim? Segue o líder, teus filhos que estão sofrendo, né? Mas vai fazer o quê? Segue o líder. Sidão bem campeiro, moé, por quê? Será? Mandou um positivo pra baixo aqui, Sidão? Negativo? O que que é um negativo aí? Agora não entendi. Não entendi. Lorena, feliz com o presente que ganhou no sorteio. Deus abençoe. Aí sim, hein? Lorena Eduardo. Ai, que coisa mais linda. Ela ganhou uma sereia. Ó, que chique. Que linda. Ai, vou mandar pra Silvana lá pra ela ficar feliz de ter conseguido te tirar um sorriso dessa criança aí. Olha que lindo, né? José Adriano, esse é o boi. Ah, bueiro perto da minha casa. Estou enliado, não sai pra lado nenhum. Minha nossa, José. É verdade isso que você tá me falando? Tá enliado aí? Ai, gente do céu, olha. É complicado o negócio, né? Complicado. Complicado. Que Deus proteja você aí, tá bom? Que Deus abençoe e proteja você aí, tá bom? Vamos agora para um breve intervalo comercial. Na sequência tem muito mais aqui na 96.3 Cidade FM.
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1: 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Muito bem, na Cidade FM já são 16 horas e 34 minutos e vamos seguindo, né? Vamos acelerando com os dois pés, porque já estamos seguindo para a reta final do programa, mas ainda tem mais participações aqui. Vamos ver aqui quem está participando com a gente. Deixa eu só conferir aqui. Olha só quem que mandou um áudio para nós aqui. Presta atenção aí. Boa tarde, dona Marli.
2: Boa tarde, Nilce. Já está quase indo para casa? Não podia deixar de falar com você. Chove muito por lá, na Asa Branca.
1: Pois deu pra apagar a poeira já.
2: Daqui uns dias nós rolamos pra lá com a enxurrada. Descemos a serra pra lá, tá bom? Eu peço uma música bem boa aí, da tua escolha, dos anos 80 aí, se der tempo, pra todos que estiver na escuta. Um abraço, Nilson.
1: Valeu, Marli, um super abraço para você, uma ótima tarde. Você perguntou da chuva, né? Pois olha, Marli, tá? Deu para apagar a poeira já. Meu Deus do céu, o que é isso, né, Marli? Minha nossa, que Deus tenha piedade, né? Mas tamo, né? Vamos que vamos. Não dá para desanimar e nem desistir. Você pediu aí anos 80, né? Daqui a pouquinho a gente já vai encerrar aqui com o flashback pra você aí, tá bom? Uma ótima tarde pra você, tudo de bom, que Deus abençoe sempre sua vida, viu? Suelen, oi Nilce, tudo bem? Aqui é a Suelen Micusca. Olha como está o rio lá do Rio Branco. Manda um abraço pra minha família que está escutando você. Opa, vamos ver aqui como é que tá o Rio Branco. Minha nossa, meu Deus do céu. É água, hein? Minha nossa. Gente, eu dou risada de nervo de ver essas coisas, sabe? Eu fico apavorada. Eu não gosto muito, assim, de água, não. Quer dizer, claro que eu gosto de água, né? Eu não gosto de água em quantidade, sabe? Tenho muito medo. Mas que Deus proteja vocês aí, viu? Um super abraço lá pra Suelen, que está acompanhando a programação da Cidade FM também. Um super abraço pra você e uma ótima tarde pra todos vocês aí do Rio Branco, né? Sempre acompanhando também a programação. Agora a gente vai aqui com o som de Murilo Huff, deixa eu. O pessoal tá pedindo, e tão pedindo também aqui, o som da Ana Castela, É Que Eu Não Te Esqueci, e pede e oferece para todos os ouvintes. Não quer se identificar, a gente respeita, tá? Tudo certo, né? Tá pedindo, a gente vai tocar. 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Lembrando que essa semana vai ter sorteio aí pro Dia do Professor, tá bom? Então você fica ligadinho também. Porque assim, gente, não é necessário que não é só pros professores participar. Os alunos também podem, tá? Desde que você indique um professor, tá bom? Então, se o aluno participar, ele vai estar presenteando o professor, tá bom? Então, os alunos podem participar, vai ser essa semana. Não sei ainda o dia que eu vou avisar na voada aqui que vai ser o sorteio, tá bom? Mas a gente tem prêmios aí para os professores também, pela passagem do Dia do Professor. 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Um super abraço para todos lá do Salão da Romilda, acompanhando também a programação. E lembrando, né, gente, que amanhã, terça-feira, chega Pintainhos ali na Agronova. Então, se você ainda não fez o teu pedido, ainda dá tempo. Se não deu tempo, né, pode estar passando ali também, que o pessoal sempre traz sobras aí também, tá bom? E também lembrando que a entrega de alivino será no sábado, tá? Então, era para ser sábado passado, né, por não deu muito certo ali, né, por motivos aí, você pode estar retirando no sábado próximo, tá bom? Então, recadinho lá da Agronova. Um super abraço a todos vocês e tudo de bom também. José tá por aqui. Esse José, mas o que que eu vou dizer pra você? Só posso dizer pra você, segue o líder. Ele tá tomando um café aqui. E se eu falar pra você, José, que eu comi um pão quentinho agora há pouco. Também comi aqui cueca virada. Uhum, deliciosa. Então, né, você, né, tá fazendo pique pra mim aí à toa, porque eu já tomei o meu cafezão, tô bem de boa, tranquilo. Bom apetite pra você aí, viu, José? Bom apetite. Hoje, os meus ouvintes não adianta querer. Ai, meu, só é um café da tarde. Eu também já tomei o meu café. Então, vocês fica de boa aí, porque eu tô de ótima aqui, tá bom? Ah, meu Deus do céu. Ó, eu cometi um erro aqui gravíssimo. Foi, assim, 10 pontos na carteira. É que pra mim hoje é segunda-feira, vocês estão entendendo? O que é isso, Nilce do céu? A sorte que eu tenho alguém que me ajuda aqui. Gente, na minha cabeça hoje era segunda-feira, te juro. que é isso, né? Então, eu acabei de falar que chega Pintainhos amanhã na Agronova, mas é hoje. É hoje, terça-feira. Aham. Uhum. Que é isso, dona Nilce Moraes? Mas tá valendo, né? Quem que nunca, né? Mas obrigada aí você por me lembrar que hoje era terça-feira. Mas, ó, muita gente achando que hoje é segunda-feira. Eu em especial. Vamos de música, Ana Castela. É que eu não te esqueci. O pessoal tá pedindo, daqui a pouco eu já volto pra encerrar o nosso Super Tarde de hoje.
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14: Muito bem, na Cidade FM já são 16 horas e 50 minutos e eu volto aqui para encerrar o Super Tarde de hoje. Quero agradecer a Deus aí por mais um dia de trabalho, agradecer a todos vocês aí que fizeram minha companhia até agora. Agradeço aí pelo carinho de cada um de vocês que tiraram um tempinho aí para interagir com a gente aqui através do nosso WhatsApp. Um abraço especial, um ótimo final de terça-feira para todos vocês. Eu estou indo, João Carlos, daqui a pouquinho chega aí para mais uma edição do Sertanejo Bom Demais. Nilce Moraes volta amanhã, a partir das 10 para as 14, se assim Deus permitir, com mais uma edição do Super Tarde, levando alegria, recebendo carinho de todos vocês também, tá bom? Daqui a pouquinho também, hoje, o Momento Espírita, hoje falando sobre armas invisíveis, né? Uma mensagem para você refletir nessa tarde de terça-feira, chuvosa em Palmital, amanhã segue a chuva, quarta, quinta-feira, né? Tem previsão aí que o sol vai dar as caras. Vamos ver, né? Vamos ver. Vamos cruzar os dedos aí para ver se isso acontece mesmo, né? Um abraço especial a todos vocês, os patrocinadores, né? É, agradeço pela sintonia, pela parceria, pela confiança no nosso trabalho. E um abraço especial, um beijo no coração de cada um e até amanhã, se Deus quiser. E a gente encerra com Roupa Nova, a lenda. E eu volto amanhã. Beijos e até.

Armas Invisíveis. Ao analisar a guerra, os benfeitores espirituais estabelecem, respondendo às indagações humanas, que o homem é culpado das crueldades que nela cometa, sendo-lhe também levado em conta o sentimento de humanidade com que proceda. Estipulam que a crueldade é um instinto de destruição no que tem de pior, porquanto

Se algumas vezes a destruição constitui uma necessidade, com a crueldade jamais se dá o mesmo. Ela resulta sempre de uma natureza má. Quando pensamos em crueldade, é comum que a nossa mente viaje, quase de imediato, para os cenários desoladores dos grandes campos de batalha. Imaginamos as bombas, a crueldade física imposta ao semelhante, sob o pretexto de disputas políticas e de conquistas territoriais. Esquecemos que existem outros campos de batalha, silenciosos e invisíveis. Eles se encontram no recôndito de nossos lares, nos corredores dos nossos ambientes de trabalho e nas ruas por onde transitamos. Nesses espaços, uma nuance da crueldade se veste de roupagens extremamente sutis, porém de uma letalidade devastadora para a alma imortal. Ela dilacera os tecidos do espírito quando matamos o ideal sagrado que floresce no peito do nosso irmão. Tornamo-nos cruéis quando desejamos reduzir o outro à mais absoluta insignificância, roubando-lhe a esperança e apagando o brilho dos olhos sonhadores. Agimos cruelmente quando enfatizamos a alguém, com a lâmina fria da nossa indiferença, que ele não é importante. Quando as nossas atitudes demonstram cabalmente que o seu esforço diário, as suas lutas invisíveis e a sua própria existência não possuem qualquer significado, decretamos no tribunal do nosso egoísmo que aquela vida não tem nenhum valor. É de crueldade dolorosa responder com distanciamento e frieza às indagações de quem nos procura em busca de um norte, de uma orientação ou de um mínimo de atenção. Deixar alguém falando sozinho, relegá-lo ao vazio de um aposento ou à invisibilidade social, é expressar-lhe todo o seu desvalor. O silêncio, quando utilizado como arma de punição ou de desprezo, é um dos mais perversos algozes da humanidade. Esse silêncio gélido e calculado tem o terrível condão de destruir a vontade de servir do nosso semelhante, não importa onde ele esteja inserido. Ao negarmos reconhecimento, um sorriso ou a mais simples das respostas, nós o asfixiamos emocionalmente. Quantos corações caminham ao nosso lado, arrastando-se nesses campos de batalha diários, feridos pela nossa brutal indiferença? Quantos ideais nobres foram precocemente sepultados na vala comum do desprezo? Reflitamos com honestidade e brandura sobre as armas invisíveis que temos empunhado em nossas relações afetivas e sociais. O Cristo, nosso modelo e guia, nunca foi indiferente a ninguém. Para ele, não havia dor insignificante, nem criatura humana invisível. Que possamos desarmar os nossos corações. Que façamos de nossa presença um oásis de acolhimento luminoso, lembrando que a maior e mais bela vitória que podemos conquistar é o resgate da dignidade do outro através da força inesgotável do amor.

0: E assim chegamos ao final de mais um Momento Espírita. Hoje, terça-feira, 13 de outubro de 2026. 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

Bom, alô, gente, amiga, grande abraço, muito boa tarde Palmital, boa tarde toda a região central do Paraná. Estamos chegando aí nessa tarde gostosa de terça-feira, pós-feriadão, e é claro, a chuva continua, né? A chuva continua aí, não deu trégua hoje, praticamente já todo chovendinho, né? Mas ainda bem que é uma chuva calma, tranquila, né? Assim, ela é bem-vinda, né? A gente vê em alguns lugares aí complicado, mas aqui para Palmital, graças a Deus, tá tudo, pelo menos a gente sabe, tudo em ordem, né? O pessoal sofre com a chuva, sofre sim, mas... Tem lugar bem pior do que nós estamos passando por aqui. A gente já acompanha nos canais de informação, né? Então você que está chegando agora, bem-vindo, bem-vindo. Aumente o volume aí. Vamos curtir a nossa programação aqui até as 20 horas. O João Carlos animando a sua tarde com muita música bacana, muito sucesso por aqui. Convidando você para interagir e participar junto com a gente também, né? Já está liberado o nosso WhatsApp a partir de agora. 991-02-1442. Manda sua mensagem, participa aí. Com mensagem de texto, mensagem de áudio, a gente vai estar trazendo aqui com certeza a sua participação dentro aqui do nosso sertanejo, que está apenas começando, então, nessa tarde gostosa aí de terça-feira. Já mandando um abraço especial ao pessoal do sítio, da chácara, da fazenda, o pessoal do centro, aos amigos das ilhas de Palmital, o pessoal que está na rodagem acompanhando a programação também. E olha, um recado para o amigo motorista, vai devagar, vai com calma, com tranquilidade, porque a pista está realmente bem complicada, né? A gente vê aí que os amigos motoristas tomam sempre cuidado, mas hoje tem que redobrar, porque aí, além da chuva, né, tá caindinho aí, que dificulta a visibilidade, fica escorregadia, desce terra na pista, né, às vezes o pessoal sai do interior e entra pra pista com os pneus sujos de barro, aí acaba sujando a pista, ficando escorregadinha. Então todo cuidado é pouco pra você, meu amigo que tá na estrada. Vai devagar, vai com calma, com tranquilidade aí, que com certeza você pode evitar aí acidente. Então vai com tranquilidade, todo cuidado é pouco, a gente dá essa dica pra você aqui no comecinho do programa. Aos meus amigos que estão com a gente do horário, pessoal lá do Maricato, vai atrás para a construção, VS Terraplanagem, Metalúrgica Ferraço, Rede Bem Viver, pessoal do Móveis Matei, aos amigos da Central Piva Artefatos de Cimento, Prates, Megamotos, pessoal do Mercado Micusca, Campeira Agropecuária, Armazém da Maria, vocês, o nosso abraço, o nosso carinho, obrigado pela audiência de cada um de vocês, pela companhia e pela parceria também, aqui dentro do Sertanejão. E pra gente começar, vou trazer aqui nosso primeiro sucesso da tarde aí, começando hoje com o Gino e Geno. Daqui a pouquinho tá chegando aí Leandro e Leonardo por aqui. São 17 horas e 14 minutinhos agora.

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0: Cidade FM, são 17h30, agora 17h31, intervalinho comercial rapidinho, eu já retorno trazendo pra você já já a sua participação, mais música chegando aí, em instantes, aqui na nossa terça-feira, já já.
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2: Hora certa, minha gente, 17 horas e 34 minutinhos, agora 17h34, vamos trazendo participação. Alô, João, tá vendo, Luiz Santos? Chega mais aí, fala com nós, amigão. Tranquilo, boa tarde.
3: Pessoal, a música aí do Tadeu. E agora pra todos os conhecidos Campos Velhos. O senhor rodou a minha música, João Carlos. E agradeço. E muito obrigado.
2: Tá certo, vê se nós localizamos ela pra você aí. Vê se nós localizamos, a gente manda pra você. Quero mandar um abraço pra você, pra toda a sua família, agradecer a audiência. Tá lá tomando chimarrão nesse cenário, curtindo o programa, né? Que bacana. A Edivana Machado também na escuta com a gente, mandando aí pra Josiane, pra Lidiane, pro Ederson, pra Andréia, pra Maria, pra todo o pessoal que tá na escuta, forte abraço. Obrigado pelo carinho da audiência junto conosco também aqui dentro do Sertanejo Bom Demais, né? Vai pra todo o pessoal que tá curtindo aí. Primeiro tá chegando aqui pra gente na Cidade FM, quem canta primeiro aqui é a música com o Humberto Ronaldo, e na sequência já tem Mato Grosso e Matias chegando coladinho também já aqui na programação, agora 17 horas e 35 minutinhos.

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0: Vamos trazendo mais música na programação aqui, mandando um abração aí para nosso ouvinte, ligado com a gente, a Josefa Soares da Vila Feliz, tá pedindo música, o som do René Raí, Coração Ferido, para curtir, né, Josefa? Um abraço para você, obrigado pela sua participação aqui no programa. E vou trazer então para vocês aí Coração Ferido, na sequência, daqui a pouquinho já, a gente vai estar trazendo para você também aqui no programa, aí as orações da Ave Maria já, dentro aqui do Sertanejo Bom Demais, tá, pessoal?
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0: Renan Raim, primeiro, Coração Ferido, já até as orações da Maria aqui na programação. Se segue com o João Carlos aqui até as 20 horas, com a programação do Sertanejo Bom Demais.

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1: Em nome do Pai, e do Filho, e do Espírito Santo. Amém. Olá, querido irmão e irmã, devoto e devota de Nossa Senhora Imaculada Conceição. Estamos aqui nesta terça-feira que o Senhor fez para nós, para rezarmos a Ave Maria, às 6 horas da tarde, esse horário tão especial de pararmos para rezar. E queremos rezar nesta terça-feira pelas crianças, as crianças do mundo inteiro, principalmente as mais necessitadas da nossa oração e do nosso carinho. Coloque então a intenção pelas crianças da sua família.

0: O anjo do Senhor anunciou a Maria, e ela concebeu do Espírito Santo. Ave Maria, cheia de graça, o Senhor é convosco. Bendita sois vós entre as mulheres, e bendito é o fruto do vosso ventre, Jesus. Santa Maria, Mãe de Deus, rogai por nós, pecadores, agora e na hora de nossa morte. Amém. Eis aqui a serva do Senhor, faça-se em mim segundo a vossa palavra. Ave Maria, cheia de graça, o Senhor é convosco. Bendita sois vós entre as mulheres, e bendito é o fruto do vosso ventre, Jesus. Santa Maria, Mãe de Deus, rogai por nós, pecadores, agora e na hora de nossa morte. Amém. O Verbo divino se fez carne e habitou entre nós. Ave Maria, cheia de graça, o Senhor é convosco. Bendita sois vós entre as mulheres, e bendito é o fruto do vosso ventre, Jesus. Santa Maria, Mãe de Deus, rogai por nós, pecadores, agora e na hora de nossa morte. Amém. Rogai por nós, Santa Mãe de Deus, para que sejamos dignos das promessas de Cristo. Glória ao Pai, ao Filho e ao Espírito Santo, como era no princípio, agora e sempre. Amém. Oremos. Infundi, ó Deus, a vossa graça em nossos corações, para que nós, que conhecemos pela anunciação do anjo Gabriel a Santíssima Virgem Maria, a encarnação do vosso Filho Jesus Cristo, possamos por sua paixão e morte de cruz chegar à glória da ressurreição. Por Cristo nosso Senhor. Amém. As bênçãos de Deus vos acompanhem pela intercessão da Imaculada Conceição e seu glorioso e castíssimo esposo, São José. Um grande abraço e fiquem com Deus.
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0: Hora certinha, são 18 horas e 19 minutinhos, 18 e 19 aqui na Cidade FM. Ótima noite para você acompanhando o Sertanejo Bom Demais. Até às 20 horas, vamos juntos por aqui. Pessoal, vou trazer agora para você, aqui no programa, a previsão do tempo aí para os próximos dias aqui na nossa região. Será que vai mais chuva? Será que vai dar uma trégua aí? Vamos dar uma conferida? Então vamos lá, né? Através do Clima Tempo, vou trazer para vocês agora a perspectiva de chuva para hoje ainda. Tem chuva para a noite, segundo o Clima Tempo, ainda pode chover durante a noite hoje, né? Choveu durante praticamente todo dia, né? Uma chuva calma, tranquilo, mas continuada aí durante quase todo dia. Deu uma treguinha agora na parte da tarde, mas ainda tem previsão de chuva na parte da noite, tá, pessoal? Para amanhã, no caso, quarta-feira, meio de semana, como é que fica para amanhã? Para amanhã, pessoal, segundo o Clima Tempo, ainda tem mais chuva, né? É, ainda tem aí 30 milímetros para amanhã, segundo o Clima Tempo. Eu acredito que depende da chuva até essa quantidade, mas tem aí a possibilidade. 30 milímetros é a quantidade esperada, 95% de chance. Temperatura mínima 18, a máxima 20 graus. Para quinta-feira, aí vai dar uma trégua, vai dar apenas 2 milímetros de chuva, praticamente nada de chuva para quinta-feira, né? É, deve dar uma corrida na madrugada e na parte da noite. Durante o dia vamos ter sol na quinta-feira, temperatura mínima máxima 23 graus. Para sexta-feira, aí o tempo firma aqui na região. Sexta-feira já não tem previsão de chuva, né? Nada de chuva, temperatura mínima 15, a máxima 21 graus, dá uma caidinha de temperatura. Para sábado vai estar friozinho também, não tem chuva. Tá marcando aí 12 de mínima, máxima 17 graus. E para domingo, pessoal, domingo, dia 18, também não chove, o tempo segue firme, então, a partir de quinta-feira, segundo as informações do Clima Tempo. Tomara que dê uma trégua pro povo, né? Choveu pra caramba já, né? É água pra não... É água para derramar nas beiradas, né? Os amigos que estão ligadinhos com a gente aí, acompanhando o nosso programa, muito obrigado pelo carinho da audiência. 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São 18 horas e 22 minutinhos, agora 18 com mais 22 aqui na Cidade FM. Vamos atender o povo também que tá mandando mensagem pra cá. Olha aí, deixa eu ver aqui quem está mandando mensagem no nosso programa. É, João Carlos, boa noite. Manda música para nós aqui na Campina da Lagoa, né? É o nosso amigo aí, o José Fernandes. Falou, estamos na escuta aí do programa. Um abração pro José Fernandes. Obrigado pela audiência. O Cidão Bem Campeiro também na escuta aí do nosso programa. Alô, Cidão. Forte abraço. Obrigado pela audiência. O Evaldo também lá do Divisor acompanhando a gente. Falou, João Carlos, boa noite. É, olha só. Se virar o vento, chove. Se virar o vento, não precisa nem virar o vento, né? Não precisa nem virar, jeito que tá, viu, Evaldo? Jeito que tá, não precisa nem virar o vento, rapaz. Só se olhar pra cima, o cachorro já tá caindo, né? Ila barbaridade, viu? É, paciência aí, que uma hora ela dá uma parada, né? Segundo o Clima Tempo, a partir de quinta-feira vai dar uma trégua, né? O José Fabrício também acompanhando o nosso programa. O José Fabrício, chega mais aí, fala com nós, amigão. Boa noite. Fala, José.
1: A chave do coração. Vou oferecer pro Bigode do Bar, pro Laurici Marquês, pro Dival na Barra Grande, pro Bigode do Bar, pro Toninho do Trânsito, pro Jurandir, pro Tchãozinho, pro Joro, pro Tchãozinho da Nova Aliança, pro Didi Baiano, pro Pedrinho Guarapó, pro Bido e Lopes, que eu tinha esquecido.
0: Tá certo, então. Obrigado aí, nosso amigo José Fabrício, participando aqui no programa com o João Carlos. Obrigado pela audiência aí. Chave do coração, tá chegando o Grupo Tradição. Daqui a pouquinho já volto, fazendo muito mais pra vocês aí. 18 horas e 24 minutinhos. Ótima noite, terça-feira pra todo mundo aí. Daqui a pouquinho eu trago um recadinho pra vocês do Prates Mega Motos, já já aqui no programa.

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8: Cidade FM, são 18 horas e 37 minutinhos. Ótima noite pra você de terça-feira. Obrigado pela sua companhia. Terça-feira com cara de segundo ano, né, rapaz? Parte do feriado aí, né? Todo mundo meio que perdido aí, né, na data de hoje, né? Mas é terça-feira aí, ó. E o pessoal que tá ligadinho com a gente aqui no programa, eu quero mandar um abraço aí a você que tá nos ouvindo, o pessoal do interior, do centro, das vilas, toda a região que nos ouve aí. 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
8: 18 horas e 39 minutinhos, 18h39 aqui na programação. Alô, Cleusa, aquele abraço pra Cleusa. João Carlos, tô aqui, ó. Manda uma música pra nós aí, bem apaixonada, pra gente ouvir. Tamo aqui ligadinho na cidade de FM. Ela mandou um vídeo aqui pra nós aqui, né? Deixa eu ver o vídeo que ela mandou aqui pra mim. Ó. Olha o vídeo que ela mandou pra nós aqui, ó. Tava curtindo a Maria e ouvindo a Cidade FM, lá tomando um chimarrãozinho também, a nossa amiga Cleusa, obrigado pela audiência, prazer enorme ter vocês sempre acompanhando aí, né? A Cleusa, todo o pessoal, toda a família ouvindo a gente aí, né? Ela também, o filho, sempre nos acompanhando, aquele forte abraço, obrigado pelo carinho da audiência junto conosco por aqui. Primeiro, os caciques, sabor esquecido, daqui a pouquinho na sequência, tá pintando aí Zezé de Camargo e Luciano. Dá pra Cleusa, uma bem apaixonada então aí do Zezé de Camargo e Luciano, tá certo? 18 horas e 40 minutinhos, boa noite pra vocês aí, hein?

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0: certinho, minha gente. Agora são 18 horas 52 minutinhos, 18h52. 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Vamos trazendo mais música para você na sintonia, mas antes, né, dar um recadinho para você que está na nossa companhia, acompanha aqui o programa Sertanejo Bom Demais. Olha aí, pessoal, falava bem no comecinho do programa para vocês, porque a gente vinha trabalhar hoje e percebi assim que a pista aqui da nossa região, onde está atingindo pelas chuvas aí, está bastante complicada, né? Complicada como, João Carlos? A pista está lisa, está escorregadia, está suja. Muitas vezes o pessoal do interior sai na BR, acaba sujando aí a pista. Vem essa chuvinha que não chove bastante, mas ela é continuada, aí a terra continua na pista, né? Não lava a pista, a terra continua por ali, você entra correndo com o carro, praticamente impossível você não se assustar ali, depende de uma curva, passar algum susto aí. Então, para você evitar tudo isso, anda devagar, vai com cuidado, vai com calma, com tranquilidade. A gente sabe também que a chuva muitas vezes acaba descendo entulho na pista, às vezes algum calho, né? Então todo cuidado é pouco, né? Todo cuidado é pouco. Os motoristas estão ouvindo aí em toda a região. Eu sei que vocês são cuidadosos, mas é importante reforçar aí num dia como hoje, né? E mais dias que vem chovendo aí também, pra frente, pensando que vai ter mais chuva. Tomar todo cuidado, né? Tomar todo cuidado para que você não transforme a sua viagem em acidente, né? Mas isso é possível se você for tranquilo e sempre atento aí à estrada. E não tô falando só para os amigos motoristas de automóveis, de moto, ainda mais cuidado, né? Porque a moto ainda é mais complicada, é mais fácil você cair também com a moto, e caiu, o para-choque é o motoqueiro, né? Então todo cuidado é pouco, tá? Aí você que tá nos ouvindo, vai devagar, vai com calma, com tranquilidade. Bom, agora já são 18 horas e 55 minutinhos, eu trago mais participações. Alô, Roberto, ligadinho com a gente aqui no programa também, aquele abraço. Pro João Carlos, manda aí para nós uma música aí, com o Zé Moraes, né? Aí o zap zap do vovô. E manda pra todo o pessoal que tá na escuta aí, que estão acompanhando o teu programa, Roberto do Cantuzinho, lá da Fazenda Cantu. Aquele abraço e obrigado pelo carinho da audiência aqui com a gente. Eu tenho participações também. Alô, Jair, chega pra cá. Tudo tranquilo, minha amiga?
1: Boa noite, João Carlos.
0: Boa noite.
1: Sou Jair, aqui do Jacutinga. Essa música, Shot da Saudade, ofereço para Aurélio, ofereço para o Jota Mendes, lá pra família dele. Ofereço para a Soeli, lá no Jaçaí.

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1: Assim, ó.

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5: Cidade FM, são 19 horas e 20 minutinhos, agora 19 com mais 20, aqui na Cidade FM. Já volto por aqui. Alô, meu amigo Moacir Leal, chega mais aí, fala com nós, tá curtindo a programação também. Pro João Carlos, estamos ligados na Cidade, manda um abraço para nós, tá mandado. O Adilson Belo participando com a gente também no programa, oferecendo aí para a mamãe, a dona Maria do Carmo lá da Silva, né? E também para o padrasto Romildo e para todos os parentes e amigos aqui de Palmital, né? Um abraço. Falou, João Carlos, estamos aqui em Joinville, sintonizados na Cidade FM. Obrigado, Adilson Belo, pela participação, pela companhia também conosco por aqui. A Maria da Aldeia Feliz também acompanhando a gente. Grande abraço, ótima noite para vocês. Obrigado aí pela sintonia e pela audiência também junto com a gente aqui na programação, hein?
6: É. 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
5: Primeiro Eduardo Costa, depois tem na sequência, chegando já por aqui na programação da Cidade pra vocês aí, o som do René Raí, mas antes tem Eduardo Costa por aqui assim, ó, com a participação de Ed Brito e Samuel.

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6: Cidade FM, 19h35, agora 19h35. 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
6: Vamos agora aqui para o nosso WhatsApp trazendo mais participações. Então vamos lá, deixa eu ver quem está mandando mensagem para a gente, vamos conferir. O nosso amigo Jorge Ribeiro de Barra Bonita, Pitanga. Alô, pessoal de Barra Bonita, aquele abraço para vocês aí, tudo de bom? Obrigado pelo carinho da sintonia, pela audiência junto conosco aqui no programa. Ele todo povo lá de Barra Bonita. A gente agradece a audiência de vocês aí, né? Primeiro tem César Menotti e Fabiano chegando aqui no programa assim, ó.
5: Alô, Godão!
6: Agora são 19h38, uma boa noite pra você. Daqui a pouquinho tem as ofertas lá do Mercado Micusca, já aqui no programa, hein?

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13: Hora certinha, 19 horas e 49 minutos, 19h49. 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

Chegando mais moda boa pra gente curtir agora então na programação aí. Leonardo canta Um Degrau na Escada, daqui a pouquinho tem já chegando aí pra você na programação também. Milionário e José Rico. 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

Milionários é Rico, você curtiu aqui na programação da Cidade FM. Para todos os caminhoneiros que estão ligados com a gente, aquele forte abraço. 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

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São 20 horas 3 minutos, pra se demora. Dá mais tempo, quero agradecer aqui a audiência e deixar pra vocês o seguinte, olha, agradecer o carinho da sintonia, né? Mandando um forte abraço pra todo o pessoal que tá acompanhando a gente e já agradecer aqui as últimas participações, né? Também no programa, o Simão Binsco acompanhando a gente, aquele abraço pro Simão Binsco, obrigado pelo carinho. Quero mandar aí um abração também pra todo o pessoal que tá curtindo aí a nossa programação nessa noite gostosa de terça-feira, agora já na reta final. E a Marida, o De Feliz, que falou pra gente aqui, ó, João Carlos, boa noite. Professor que tá conferindo teu programa aí, vai aquele abraço pra todo mundo e a gente quer dizer o seguinte, né? Uma boa noite a todos, que Deus cuide aí de tudo, acalme o seu coração e também te conceda uma noite de muita paz. Um abraço, Maria, obrigado pelas palavras, tudo de bom pra você, valeu pela audiência aqui no programa. Vou deixando as minhas últimas de hoje, hein? Daqui a pouquinho tá chegando aí a Voz do Brasil e depois na sequência tá chegando por aqui também o Cidade Nova, depois tem a programação da noite, amanhã cedinho tem ele, J. Silva por aqui, aí acordando o povão, né? A todos um grande abraço, obrigado pelo carinho da audiência, mais uma vez, nos encontramos amanhã, se Deus quiser aí, a partir das 17 horas, estaremos de volta para mais uma edição aí do Sertanejo Bom Demais. Um abraço e até amanhã, se Deus quiser. Tchau.

0: 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As notícias do governo federal que movimentaram o país no dia de hoje.
1: Olá, boa noite.
2: Boa noite para você que nos acompanha em todo o país.
1: Terça-feira, 13 de outubro de 2026.
2: Vamos aos destaques do dia.
1: Direito do consumidor.
2: Medida provisória estabelece regras para identificar chamadas telefônicas e coibir fraudes e ligações indesejadas.
1: Decreto atualiza o funcionamento dos serviços de atendimento ao cliente. Luana Karen.
3: Em outra frente, está a obrigação de ter sempre uma pessoa para atender demandas no serviço telefônico ou no canal digital.
2: Segurança Pública.
1: Ação conjunta estabelece medidas para combater o uso irregular de telefones em unidades prisionais. Thaísa Vitória.
4: O decreto estabelece o bloqueio de terminais de comunicação móvel individualizados e também dos sinais de radiocomunicação no perímetro de segurança penitenciária cadastrado.
2: Comércio exterior.
1: Vendas para países do Mercosul e União Europeia registram crescimento.
2: Exportações acumulam mais de 284 bilhões de dólares entre janeiro e setembro. Graziele Bezerra.
5: Atualmente, o Brasil tem 700 parceiros que aprovam as práticas sanitárias internas e compram dos produtores brasileiros.
1: Hoje, na apresentação da Voz do Brasil, eu, Mariana Jungmann e Luciano Seixas.
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1: Foram publicadas hoje duas medidas que regulamentam a relação entre empresas e consumidores.
2: A primeira delas visa combater fraudes e ligações indesejadas com regras mais severas às operadoras.
1: A segunda medida é um decreto que aprimora os serviços de atendimento ao consumidor para produtos e serviços públicos.
3: Para combater fraudes telefônicas, a medida provisória publicada nesta terça-feira estabelece que as operadoras envolvidas em uma ligação têm a obrigação de assinar digitalmente as chamadas. Com isso, será possível saber, antes de atender ao telefone, se aquela chamada vem de um número certificado. Como detalha, o secretário nacional de Direitos Digitais, Victor Fernandes.
6: Se aquele número de telefone não corresponder ao número de uma pessoa real, e a Anatel vai ter um cadastro dos números a partir dos blocos de numeração, se aquela chamada não for autenticada, o nosso celular não vai nem tocar. É uma espécie de direito do consumidor de não ser importunado. A gente começa a ter uma segurança maior de que aquela ligação é uma chamada legítima.
3: Além disso, a MP estabelece um limite percentual para chamadas curtas, que são aquelas com menos de 6 segundos de duração. Quem fizer ligações em massa poderá sofrer um bloqueio temporário de 15 dias. A Anatel regulamentará os detalhes em até 60 dias e as operadoras que descumprirem a medida poderão ser punidas. Em outra frente, um decreto estabelece regras para aprimorar o serviço de atendimento ao consumidor. Entre elas, está a obrigação de ter sempre uma pessoa para atender demandas no serviço telefônico ou no canal digital. Quem explica é o secretário nacional do consumidor, Ricardo Morichita.
7: A gente está cuidando daquilo que é o mínimo, daquilo que é o essencial, e permitir que o consumidor fale com uma outra pessoa, tenha as informações e possa encaminhar as suas demandas. 7 dias por semana, das 8 às 8.
3: O decreto também determina a continuidade do atendimento e estabelece prazos máximos de espera para falar com um atendente. Até 20 segundos para, no mínimo, 80% das demandas atendidas. O ministro da Justiça e Segurança Pública, Wellington César Lima e Silva, falou do esforço conjunto para pôr em prática as medidas de proteção ao consumidor.
8: Envolve diversos ministérios, muitas agências, para chegar num ponto de compreensão de todos os setores que demandam e que também não haja a inobservância das formalidades legais e do acolhimento das legítimas pretensões dos diversos setores da sociedade.
3: A Secretaria Nacional do Consumidor será responsável por fiscalizar e aplicar sanções às empresas que descumprirem as regras. Reportagem Luana Karen.
2: combate à comunicação ilícita dentro dos presídios brasileiros.
1: Um decreto publicado hoje cria um programa nacional para bloqueio de celulares e de sinais de rádio nas unidades prisionais de todo o país.
2: Para que os bloqueios sejam realizados, os estados e o Distrito Federal precisam aderir de forma voluntária ao programa.
1: Com a adesão, poderão solicitar a aplicação da medida junto à Agência Nacional de Telecomunicações, a Anatel.
4: Foi publicado nesta terça-feira no Diário Oficial da União o decreto que cria o Programa Nacional de Neutralização de Comunicações Ilícitas em Estabelecimentos Penais. Na prática, a medida cria as condições para o bloqueio de celulares utilizados irregularmente em presídios e de sinais de radiocomunicação nos perímetros de segurança penitenciária. Para garantir que não haja comunicação ilícita de dentro dos presídios, o decreto estabelece o bloqueio de terminais de comunicação móvel individualizados, identificados pelo Código Internacional de Identificação de Equipamento Móvel, conhecido como IMEI, e também dos sinais de radiocomunicação no perímetro de segurança penitenciária cadastrado, por meio de bloqueadores de sinais de radiocomunicação. Para que esses bloqueios possam ser feitos, é preciso a adesão voluntária de estados e do Distrito Federal, que poderão solicitar a medida para a Agência Nacional de Telecomunicações, a Anatel. Os bloqueadores de sinal serão operados pelas autoridades estaduais e a Anatel será responsável por planejar, coordenar e fiscalizar o uso dos equipamentos. O mesmo decreto cria também o Cadastro Nacional de Perímetros de Segurança Penitenciária. Por meio dele serão fornecidas informações como as coordenadas georreferenciadas do perímetro de segurança, a descrição da unidade e de seu entorno. Assim, será possível preservar o sinal para núcleos habitacionais e equipamentos públicos próximos. Thaisa Vitória para a Voz do Brasil.
2: O agronegócio e a indústria brasileira firmam novos parceiros comerciais.
1: Os Emirados Árabes Unidos são o mais recente destino das exportações do país, com envio de pescados de captura e cultivo.
2: Além disso, o agronegócio brasileiro diversificou parcerias com a venda de frutas e grãos para a Ásia, África e América Latina.
9: Os Emirados Árabes são os mais novos parceiros comerciais do Brasil, que passou a exportar pescado de captura e de cultivo para o país do Oriente Médio. Kuwait, Nicarágua, Síria, Bangladesh, Costa Rica, Malásia e Nigéria são outros parceiros recentes da agroindústria brasileira e importam principalmente mamão, berinjela, maçã e milho em grãos. Atualmente, o Brasil tem 700 parceiros que aprovam as práticas sanitárias internas e compram dos produtores brasileiros. As exportações brasileiras tiveram alta de 10,4% neste ano, segundo o ministro do Desenvolvimento, Indústria, Comércio e Serviços, Márcio Elias. Em relação aos países membros do Acordo Mercosul-União Europeia, o aumento das exportações foi de 30%. Para o ministro, essa expansão de mercado se deve à articulação de diversos setores da economia brasileira e à busca por diversificação.
10: A atuação ou uma política de desenvolvimento para o agro, ela não envolve só a produção agropecuária, envolve muito mais do que isso. Por isso que a missão número um da nova indústria Brasil é justamente a agroindústria e todas as cadeias, ou toda a cadeia produtiva que ela envolve, de máquinas, fertilizantes, tecnificação, serviços, tecnologia. Eu falo, vai da semente à indústria espacial, vai da semente à previsão do tempo, à meteorologia, ao radar, ao sistema de irrigação. Tudo isso envolve a agroindústria e quando a gente fala...
9: No acumulado de janeiro a setembro de 2026, as vendas externas ultrapassaram 284 bilhões de dólares. Os setores que mais exportam são indústria de transformação, que vende matéria-prima para a indústria, indústria extrativista e agropecuária. Reportagem Graziele Bezerra.
1: Encerrou neste domingo a Operação Nossa Senhora Aparecida 2026, que fiscalizou as rodovias federais de todo o país.
2: A Polícia Rodoviária Federal concentrou esforços na rodovia Presidente Dutra, que dá acesso à cidade de Aparecida, em São Paulo, e também na BR-316, que dá acesso a Belém, no Pará.
1: A ação da PRF buscou coibir acidentes no entorno desses municípios, por conta da grande movimentação de pessoas que caminharam pelas estradas em direção ao Santuário Nacional de Aparecida e ao Círio de Nazaré.
2: Foram registrados 926 acidentes, com 68 mortes e mais de 900 feridos. De acordo com a porta-voz da PRF, Natália Guimarães, foram cerca de 45 mil testes de alcoolemia aplicados nas estradas durante o feriado.
11: Em todo o país, a PRF fiscalizou mais de 124 mil pessoas e veículos, o que gerou quase 44 mil testes de alcoolemia e 747 infrações envolvendo embriaguez. Nós também tivemos quase 4 mil ultrapassagens irregulares, o que geram justamente as colisões frontais, acidente que mais gera morte nas rodovias, e também 22 mil infrações por excesso de velocidade.
1: E uma correção, a operação Nossa Senhora Aparecida foi encerrada na segunda-feira, dia do feriado. A PRF apreendeu ainda mais de 2 toneladas de maconha e 34 quilos de cocaína. Ao todo, 356 pessoas foram detidas.
2: O Amazonas registrou 549 focos de incêndios florestais nos últimos 2 dias, mais da metade do total contabilizado em todo o mês de outubro do ano passado.
1: O Ministério da Integração e do Desenvolvimento Regional reconheceu situação de emergência em 36 municípios por conta dos episódios.
2: Uma força-tarefa entre a União, governo estadual e municípios atua no combate aos focos e na assistência às pessoas atingidas.
12: Os ministros do Meio Ambiente e Mudança do Clima, João Paulo Capobianco, e da Integração e do Desenvolvimento Regional, Valdez Góes, sobrevoaram áreas atingidas pelo fogo na região de Altazes, no Amazonas. A comitiva também acompanhou as operações no Centro Integrado de Comando e Controle em Manaus. O ministro do Meio Ambiente e Mudança do Clima, João Paulo Capobianco, anunciou o reforço das ações de combate ao fogo.
13: Nós estamos trabalhando em parceria com o governo do Amazonas e todos os estados da Amazônia, conforme hoje o comandante apresentou para nós, para ampliar a rede de ação do Corpo de Bombeiros.
12: Foram encontrados focos de incêndio em áreas de floresta preservada e de difícil acesso, o que indica a possibilidade de ação humana intencional. O ministro da Integração e do Desenvolvimento Regional, Valdez Góes, destacou a mobilização conjunta dos governos federal, estadual e municipal. Ressaltou ainda que, além de combater os incêndios, é necessário garantir assistência às pessoas atingidas.
14: Uma coisa é enfrentar em todas as frentes e empregar toda a força que puder, governo federal junto com o estado e municípios, para apagar o fogo. A outra é assistir pessoas que já estão, de alguma forma, precisando de ajuda humanitária, de assistência médica, com resultado do incêndio.
12: Ao todo, o governo federal mobilizou 11 aeronaves e 250 brigadistas. 6 aeronaves já chegaram ao estado e outros 40 brigadistas estão a caminho. Desde o início da temporada, o IBAMA extinguiu 236 incêndios no Amazonas e ainda atua no combate a outros 22 focos ativos. Reportagem Pablo Mundim.
1: E diante do aumento das queimadas no Amazonas, o Ministério da Saúde mobilizou a Força Nacional do SUS para reforçar os serviços de saúde na região.
2: A equipe técnica da pasta desembarcou no estado para mapear as principais demandas e garantir atendimento à população, incluindo as comunidades indígenas.
1: Uma das principais preocupações é com o aumento das doenças respiratórias causadas pela exposição à fumaça, principalmente em crianças e idosos.
2: Com o diagnóstico, o Ministério da Saúde vai planejar a disponibilidade de profissionais para atuar na região, além de insumos e transporte de pacientes que precisam de atendimento prioritário.
1: Pela primeira vez no país, produtos artesanais de higiene pessoal e cosméticos têm regras específicas para a produção e comercialização.
2: As novas diretrizes foram aprovadas pela Agência Nacional de Vigilância Sanitária, Anvisa, e publicadas no Diário Oficial da União.
1: Agora, esses produtos contam com normas específicas mais simples, que levam em consideração a realidade dos produtores artesanais.
15: Há cerca de um ano, Juliana Viola fez uma transição de carreira para se dedicar ao que realmente gosta: produzir sabonetes, shampoos, difusores de ar de forma artesanal. Ela conta que tem todo cuidado ao comprar matéria-prima para garantir que seus produtos não provoquem danos à saúde de seus clientes.
16: Todos os óleos essenciais que eu utilizo, toda matéria-prima, elas têm a certificação. Então, e as ervas que eu compro são de ótima procedência, só compro em locais que me certificam da segurança.
15: Quem fabrica de forma artesanal produtos de higiene pessoal, como sabonetes em barra, óleos e manteigas corporais, shampoos sólidos, perfumes desodorantes naturais, sais de banhos e outros produtos similares, assim como Juliana, não vai mais precisar seguir as mesmas exigências aplicadas às grandes indústrias nacionais. É que a Agência Nacional de Vigilância Sanitária, Anvisa, resolveu simplificar a vida desses produtores artesanais. O diretor substituto da Agência Nacional de Vigilância Sanitária, Anvisa, Marcelo Moreira, explica o que muda para esses produtores.
17: Eles deverão controlar adequadamente as matérias-primas que são utilizadas na fabricação desses produtos. Eles devem evitar contaminações, manter os produtos organizados e devem avaliar a qualidade do produto final antes de colocá-lo à venda da população. Produtos, eles deverão informar o consumidor a composição do produto, a data da fabricação, o prazo de validade, o endereço de produção, contatos do produtor e a identificação clara de que esse produto trata-se de um produto artesanal.
15: As normas se aplicam a quem produz em pequena escala, de forma predominantemente manual, com domínio completo de todas as etapas, como, por exemplo, a escolha dos ingredientes até a embalagem, sem terceirizar nenhuma parte do processo. Sobre a comercialização, a norma prevê que o produtor poderá fazer vendas em loja própria, feiras de artesanato, redes sociais e sites de marketplace próprios. As regras entram em vigor 60 dias após a publicação. Reportagem Cleide Lopes.
2: A falta de conhecimento sobre direitos das pessoas com deficiência pode gerar situações de constrangimento.
18: É o caso daqueles que sofrem do transtorno do espectro autista e outras condições ocultas que não se manifestam por traços corporais, as chamadas deficiências não visíveis.
2: A legislação brasileira estabelece regras para o atendimento prioritário e obriga estabelecimentos a identificarem essas prioridades.
18: Saiba mais na reportagem de Luciano Colares de Holanda.
19: Pessoas com deficiência, autistas, idosos com mais de 60 anos, gestantes, lactantes, pessoas com crianças de colo, pessoas obesas, indivíduos com mobilidade reduzida e doadores de sangue têm prioridade no atendimento garantida por lei. Mas muitos deles ainda passam por constrangimentos em serviços públicos e estabelecimentos comerciais. Camila Matricardi, de Brasília, tem um filho autista de 18 anos. Caio é nível de suporte 1 e, segundo a mãe, os dois enfrentam uma série de dificuldades no dia a dia.
20: Teve uma vez que eu estava no supermercado e a gente estava na fila, eu entrei na fila de atendimento prioritário. E as pessoas da fila começaram a me olhar. E nisso, uma mulher que estava já quase para pagar fez um comentário do rapaz do caixa. Realmente, o que é visível, as pessoas já automaticamente se vê que respeitam, tipo, ah, não, tudo bem. E o dele teve ali aquele julgamento por um tempo ali. E eu tava assim, que são esses olhares para mim, sabe?
19: Diferente de deficiências com marcadores visíveis, o transtorno do espectro autista e outras condições ocultas não se manifestam por traços corporais. Por isso, a comprovação pode ser feita apresentando documentos oficiais, como a carteira de identificação da pessoa com transtorno do espectro autista, como explica Edilson Barbosa, advogado e presidente do movimento Orgulho Autista Brasil.
21: Ela é uma carteirinha que tem que ser emitida no seu município para gratuitamente para pessoas autistas. Então a gente pede, se no seu município não está emitindo, cobre. e faça a sua CIPTEIA, porque com ela, aí você garante aí o seu direito de atendimento prioritário. Não basta só falar que é autista. Às vezes, você tem que mostrar. E para mostrar, em vez de andar com laudo, aquele papel que o médico emite, você mostra sua carteirinha.
19: Estabelecimentos privados e órgãos públicos devem adequar placas e painéis de sinalização para incluir todos os grupos contemplados pela lei. Em caso de descumprimento da prioridade, a denúncia pode ser feita ao PROCON do município, do estado ou do Distrito Federal, se forem estabelecimentos comerciais. Já para descumprimentos em qualquer instituição, pública ou privada, é possível acionar o Disque Direitos Humanos, Disque 100. Reportagem Luciana Colares de Holanda.
0: Dicas do Enem.
5: Oi, meu nome é Antônia Barbosa e a minha dúvida é: o que eu devo fazer nos últimos 30 dias antes do Enem?
22: Tá faltando pouco, né? Dia 8 de novembro já é o primeiro dia das provas. O professor de História, Fábio dos Santos Reis, disse que nesse momento, na reta final, é hora de fazer revisão do conteúdo.
23: Agora o importante é fazer revisão de exercícios ou mesmo das antigas provas para que o candidato ele possa ter uma dimensão melhor daquilo que é cobrado no Enem. Chegou ali 4 semanas antes da prova, é exercício. Ou exercícios inspirados nas provas do Enem ou diretamente a resolução de provas anteriores mesmo. Então muitos dos alunos inclusive fazem muitos simulados, aqueles que às vezes têm um pouco mais de possibilidade, às vezes conseguem imprimir esses simulados para irem fazendo em casa, é aplicação prática, é realmente aquela ideia de aplicando os conhecimentos mesmo.
22: É isso aí, se prepare e acompanhe as nossas dicas toda terça-feira aqui na Voz do Brasil e também na radiogov.ebc.com.br.
2: A educação digital e midiática foi instituída ano passado como elemento curricular obrigatório prevista na Base Nacional Comum Curricular.
18: A ideia é acompanhar a evolução tecnológica e promover o uso de dispositivos digitais nos espaços escolares, com incentivo a práticas éticas e igualitárias.
2: Para guiar essas diretrizes, o Ministério da Educação criou 2 estruturas para fortalecer ações na rede pública de ensino sobre conectividade, educação digital e midiática. E inteligência artificial.
24: O Ministério da Educação instituiu 2 estruturas para fortalecer a implementação das políticas de educação digital e midiática, inovação e conectividade nas redes públicas de ensino. O Comitê Nacional de Educação Digital e Midiática, Inovação e Conectividade e a Rede Nacional de Articuladores. A iniciativa busca aproximar o MEC das secretarias estaduais e municipais de educação e fortalecer a cooperação entre os diferentes níveis de governo. O Comitê Nacional de Educação Digital e Midiática, Inovação e Conectividade tem caráter consultivo. Entre as suas atribuições estão acompanhar e apoiar ações de conectividade, infraestrutura tecnológica, educação digital e midiática, além de inovação pedagógica. Já a Rede Nacional de Articuladores vai fortalecer e articular ações estratégicas de apoio à implementação curricular. Suas atribuições incluem a implementação de ações de monitoramento, formação continuada, produção de materiais orientativos e, principalmente, um espaço estruturado para trocas de experiências. A rede vai contar com articuladores nacionais, territoriais, estaduais e das capitais. Para mais informações, acesse o portal gov.br/mec. Locução Thalita Albuquerque. Reportagem Flávia Fernanda.
18: O Instituto Nacional de Estudos e Pesquisas Educacionais Anísio Teixeira, o INEP, liberou para consulta o cartão de confirmação para quem teve o pedido aprovado para a reaplicação da Prova Nacional Docente.
2: O documento já está disponível no sistema PND, dentro da página do participante. É pelo cartão que o candidato confere as informações mais importantes, como o local e o horário do exame.
18: A reaplicação da prova acontece no próximo domingo, dia 18 de outubro.
2: Para mais informações, acesse pnd.inep.gov.br. Repetindo, pnd.inep.gov.br. www.gov.br.
18: E essas foram as notícias do governo federal.
2: Uma realização da Secretaria de Comunicação Social da Presidência da República.
18: Com produção da empresa Brasil de Comunicação.
2: Fique agora com as notícias do Poder Judiciário e do Congresso Nacional. Boa noite.
18: Boa noite e até amanhã.
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6: Evento do Supremo Tribunal Federal promove debate sobre constitucionalidade digital.
7: Justiça do Trabalho em Alagoas condena empresa de telemarketing por restrições ao uso do banheiro e assédio moral.
6: Superior Tribunal de Justiça mantém indenização à comunidade indígena do Rio de Janeiro por reportagem que a associou ao tráfico de drogas.
7: Boa noite, eu sou Marcela Luiza.
6: E eu sou Walter Lima.
7: O presidente do Supremo Tribunal Federal, ministro Edson Fachin, recebeu nesta terça-feira, em audiência solicitada pela Polícia Federal, o diretor-geral da instituição, Andrei Rodrigues. Entre os temas tratados estão as investigações relacionadas ao Banco Master, ameaças dirigidas a ministros do STF e o andamento dos inquéritos relacionados ao INSS e ao Banco Master.
6: O presidente do Supremo pediu celeridade da Polícia Federal para o fim do inquérito 4781, tendo a Polícia Federal adiantado que vai analisar as eventuais diligências pendentes.
7: Ocorreu na manhã de hoje, no Supremo Tribunal Federal, a quarta edição do programa Diálogos Institucionais.
6: O projeto debate os limites da constitucionalidade. Marcelo Della Libera.
8: O tema do encontro foi constitucionalismo digital e os impactos das novas tecnologias na vida das pessoas, como destacou o professor universitário e integrante do Centro de Estudos Constitucionais do STF, Ingo Sarlet.
25: É que a Constituição passou a ser também um instrumento que deve estabelecer um marco sobre justamente essas questões que envolvem a transformação digital, os desafios que ela representa, inclusive em termos de risco e até mesmo violações sistemáticas de direitos, como acontece com a desinformação, especialmente no processo eleitoral.
8: O diretor do Centro de Estudos Constitucionais do Supremo, Fernando Facuri Scaff, destacou que o diálogo constitucional entre os poderes é importante para que todos falem a mesma língua.
26: A importância desses encontros envolve uma participação do Congresso Nacional nas duas casas e também do sistema de justiça, porque muitas questões destas estão pendentes de regulação, por um lado, porque são fatos extremamente novos, tudo que se refere ao mundo digital, à regulação dessas matérias, e por outro lado, uma parte delas já está judicializada.
7: Superior Tribunal de Justiça mantém condenação da editora Globo a indenizar por danos morais a comunidade Guarani de Bracuí, em Angra dos Reis, no Rio de Janeiro.
6: Em reportagem, os indígenas foram associados ao tráfico de drogas. Fátima Uchoa.
27: Na reportagem da editora Globo, também foi afirmado que a comunidade receberia cachaça em troca de maconha. A indenização foi fixada em R$50 mil pela Justiça Federal Fluminense. No STJ, ao manter essa indenização e reconhecer que o Ministério Público é parte legítima para a propor ação em favor da comunidade indígena Guarani de Bracuí por danos causados pela publicação jornalística, o relator ministro Ricardo Villas Boas Cueva apontou que a liberdade de expressão e de imprensa devem ser conciliadas com o direito de proteção à honra e à dignidade, o que não ocorreu nesse caso.
7: Justiça do Trabalho em Alagoas condena empresa de telemarketing por restrições ao uso do banheiro e assédio moral.
6: Trabalhadora vai receber R$15 mil de indenização. Simone Moura.
28: A justiça entendeu que a política de pausas da Alma Viva Experience S.A. em Maceió prejudicava especialmente as mulheres por desconsiderar necessidades como a do período menstrual, da gestação e do pós-parto. Depoimentos mostraram que as pausas eram limitadas a 5 minutos e podiam prejudicar as metas dos funcionários. A Nona Vara do Trabalho também reconheceu assédio moral e rescisão indireta do contrato. Cabe recurso.
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7: Uma boa noite.
6: E até amanhã.
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4: Eu sou Paula Groba.
9: Eu sou Humberto Pinheiro.
4: E estes são os destaques de hoje do Jornal do Senado, que começa agora.
9: PEC da Segurança Pública pode ter votação concluída em comissão na quarta-feira.
4: Projeto prevê aquecedores solares obrigatórios em habitações do programa Minha Casa Minha Vida.
9: Comissão pode votar alívio na contribuição previdenciária dos militares.
4: Boa noite.
9: Boa noite.
4: Mais recursos, maior integração entre as forças policiais e regras mais rigorosas para combater facções criminosas, milícias e outras organizações. Esses são alguns dos principais pontos da PEC da Segurança Pública, que pode ter votação concluída pela Comissão de Constituição e Justiça na próxima quarta-feira.
9: A proposta busca reforçar o combate ao crime no país. O texto base foi aprovado pela Comissão de Constituição e Justiça do Senado, com mudanças propostas pelo relator, senador Rogério Carvalho, do PT de Sergipe. Repórter Bruno Lourenço.
10: A proposta de emenda à Constituição, já aprovada na Comissão de Constituição e Justiça, institucionaliza o Sistema Único de Segurança Pública e confere à União a competência para estabelecer diretrizes gerais para o setor. A PEC expande ainda atribuições da Polícia Rodoviária Federal ao permitir o policiamento ostensivo de ferrovias e hidrovias federais. Prevê um regime especial mais rigoroso para chefes de organizações criminosas e admite a criação de polícias municipais de natureza civil. A CCJ vota nesta quarta-feira.

0: direito de financiamento, que é um outro debate que precisa ser feito num outro lugar. E se ele for convocado, deverá ter reforço orçamentário naquilo que é o lugar do financiamento da segurança pública.
1: A PEC assegura para o desenho das ações de segurança pública receitas vinculadas ao Fundo Nacional de Segurança Pública e ao Fundo Penitenciário Nacional, vedados os contingenciamentos.
2: E militares aposentados que recebem até o teto do regime geral podem ficar isentos da contribuição previdenciária.
3: É o que determina um projeto de lei que está pronto para ser votado na Comissão de Assuntos Econômicos. Raíssa Abreu conta mais.
4: Está pronto para votação na Comissão de Assuntos Econômicos o relatório do senador Efraim Filho, do PL da Paraíba, a um projeto de lei que alivia a cobrança previdenciária de militares aposentados e seus pensionistas. Apresentada pelo deputado Cabo Gilberto Silva, também do PL da Paraíba, a proposta determina que a contribuição só vai incidir sobre a parte da remuneração que ultrapassar o teto do regime geral da Previdência. O senador Efraim Filho é favorável ao projeto. Ele destacou que a mudança vai corrigir uma distorção histórica que vem corroendo as remunerações dos militares inativos. O senador explicou que os militares são a única categoria do serviço público que paga contribuição previdenciária sobre o total dos vencimentos, o que prejudica quem ganha menos. Depois de passar pela Comissão de Assuntos Econômicos, a proposta vai ser analisada pela Comissão de Assuntos Sociais.
2: Empresas poderão ajudar os funcionários a comprar medicamentos em troca de descontos no imposto de renda.
3: O projeto que cria o Programa de Medicamentos do Trabalhador está pronto para votação na Comissão de Assuntos Econômicos. Repórter Marcela Cunha.
5: O projeto permite que empresas ajudem a pagar os medicamentos de seus funcionários e dependentes. A proposta do senador Everton, do PDT do Maranhão, cria o Programa de Medicamentos do Trabalhador, que funcionaria de forma semelhante ao Vale Alimentação. As empresas que aderirem ao programa poderão dividir com os empregados os custos dos remédios e receber incentivos fiscais. O Everton afirma que a iniciativa poderá aliviar o orçamento das famílias.
6: A empresa que aderir ao programa tem desconto no imposto de renda. Isso vai ajudar muito as pessoas que precisam comprar medicamentos que não estão na farmácia popular.
5: O relator na Comissão de Assuntos Econômicos, senador Nelsinho Trade, do PSD de Mato Grosso do Sul, apresentou parecer favorável ao projeto, mas sugeriu mudanças. Entre elas, um limite de R$ 90,00 mensais por funcionário para o cálculo do incentivo fiscal concedido às empresas. Se aprovado na Comissão de Assuntos Econômicos, o projeto seguirá para a Comissão de Assuntos Sociais, onde poderá receber a decisão final do Senado.
2: O Senado também pode votar uma proposta que estimula o uso de aquecedores solares de água em residências. O texto está sob análise da Comissão de Meio Ambiente.
3: Uma das ideias é tornar o equipamento obrigatório em obras do programa Minha Casa, Minha Vida. Repórter César Mendes.
7: O projeto cria o Programa Nacional de Incentivo ao Uso de Aquecedores Solares de Água, PRONASOL, prevendo que o governo federal defina localidades em que será obrigatória a instalação desses equipamentos pelo programa Minha Casa Minha Vida. O saque do FGTS, uma única vez, para a compra de aquecedores solares destinados à residência própria, também está previsto. O autor, senador astronauta Marcos Pontes, do PL de São Paulo, disse que a adoção das medidas propostas vai contribuir para a economia de energia elétrica e para a redução dos impactos ambientais.
8: Num país como o nosso, localizado com bastante insolação, sem dúvida nenhuma isso aí vai ser um ganho grande também para a construção civil na utilização desses sistemas.
7: Após a análise da Comissão de Meio Ambiente, o projeto seguirá para a Comissão de Infraestrutura.
2: A senadora Damaris Alves, do Republicanos do Distrito Federal, defendeu a investigação de condutas de ministros do Supremo Tribunal Federal pelo Senado. Ela rejeitou a possibilidade de acordos para evitar tensões entre as instituições e citou suspeitas de corrupção, decisões judiciais e medidas de censura.
3: Para Damaris, as condutas dos ministros devem ser apuradas na próxima legislatura.
9: Não serei fiadora de impunidade e vou trabalhar incansavelmente para que a lei valha para todos.